0: Marbeleiro. Arbitragem vai tendo trabalho. Falta para cobrar Marbeleiro ali esquerda da quadra de ataque. Se defende o Saldo. Não pode levar o gol agora. Bola tocada. Vamos ver quem chega. Batida. Chega o Jeanzinho para salvar o Saldo. Perdeu o gol antes o Jeanzinho. Agora salvou o bate do Marbeleiro. Mas que chance perdeu o Jeanzinho, hein? Era ele o goleiro. A bola tocada agora para a equipe do Marbeleiro. Sai o TT. Ô, Pedro, falta. O Hércules vai à loucura no banco. Dá bronca no Pedro. Faz falta lá no ataque sem necessidade nenhuma. Que é isso, Pedro? Ah, falta pro Marbeleiro aí, Alisson Souza.
1: É, Wesley, o salto pode complicar o jogo, que tá fácil, né? O Pedro fez uma falta completamente desnecessária e tem que...
0: Vem Marbeleiro, rapidinho lá, garotinho, bate a jogada por ali, o camisa de número 9, o Zaga, escanteio pro Marbeleiro, o jogo é intenso, a velocidade a 100 por hora o jogo aqui, lá, escanteio pra cobrar aqui pro Marbeleiro, o camisa 2 vai pra jogada, bola batida, cruzada, tira, toca na defesa, sobra pro salto, último toque do Benhur, favorece a equipe do salto. Que jogo é esse, hein, Zizo? É jogo grande!
2: É jogo nervoso, né? Até pra nós estamos aqui acompanhando. É um jogo muito corrido, com muita velocidade, muito rápido, muita marcação. E com isso, as equipes, lógico, o Marmeleiro precisa buscar primeiro seu gol para diminuir o salto. Se faz uma boa marcação. O Pedro, infelizmente, não entrou bem. Acabou fazendo duas faltas seguidas. Eu acho que isso o Eric percebeu, que ele estava um pouco nervoso, voltou o pleito. Então, que o salto continue jogando nessa pegada e tentar buscar aí o terceiro gol para... Daí sim, ter mais tranquilidade ainda.
0: 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Bola com o Marbeleiro, Teteu com ela, à esquerda tentou o passe, Jeanzinho chega travando, vai para a lateral. É na esquerda, quadra de ataque, quase no escanteio. Maicon na bola, bola para o Marbeleiro, recebe bem Rura, enfiou no pivô, tentou, vem ver quem chega. A bola espirrada, o salto, fecha a casinha, Teteu trabalha lá à direita. Começa de novo no Benhur vem trabalhando, Maicon abre pela direita, recebeu, já voltou pelo meio, trabalhou, sobrou, vamos ver quem chega, tira o salto, sobra pro Jeanzinho, tá passando o Luanzinho, recebeu, bateu o Jeanzinho pra fora do gol, era pra dominar essa, pra segurar, pra ter um pouquinho de calma, Alisson Souza.
1: É, Luan tentou o chute direto, a bola acabou indo pra fora, vem, Marmeleiro.
0: Olha, no meio das canetas do Cleiton, sai, Guilherme girou, quem chega, Cleiton tira. Se jogou o Cleiton, segundo a arbitragem, sobra pro Marmeleiro, fecha a casinha, o salto vem Marmeleiro, vou marcar a moçada, fecha Cleiton, sobrou, vamos ver quem chega, bola tocada no pivô, voltou, bateu e o gol. Benhur faz o gol, bateu de chapa na quadra de ataque, um pouco mais pela direita, ele chegou chapando no contrapé do goleiro Guilherme, a bola vai pro fundo da rede, desconta no marcador a equipe do Marbeleiro, a torcida faz barulho aqui no ginásio, o Marbeleiro desconta 2-1 pro salto, Alisson Souza, o jogo vai esquentar ainda mais.
1: Estava pegando fogo, Wesley, olha só. É, Wesley, se o jogo já estava quente, né? É, vai ficar ainda mais, né? Com tudo isso que está acontecendo. Mas o fato é que o Marmeleiro...
2: com o Marcelinho?
0: Me deu amarelo, não entendi o porquê.
2: Mas olha, isso é incrível.
0: Vai esquentar o jogo e o gol do Marmeleiro, Ciso. Vai esquentar o jogo aí, Ciso.
2: Vai esquentar, lógico. O Marmeleiro agora descontou. Tem muito tempo pela frente. Eu falei sobre o Marcelinho. Não vi o que ele fez de irregular ali.
0: Nada!
2: Para receber o cartão amarelo. Acho que foi injusto esse cartão. O pessoal tem que continuar tranquilo agora, não se abater com esse gol e tentar se segurar e buscar o terceiro gol.
0: Vem Marmeleiro, bola no pivô de novo, bola escorada, a jogada é sempre no pivô. A característica do Marmeleiro é trabalhar no pivô, quem está fazendo essa função agora é o Saga. Olha a bola para a boca do gol, no bate, o rebate chega, equipe do salto, tira, Jeanzinho. Vai para a lateral, para o Marmeleiro, o árbitro deu pênalti.
1: Pênalti.
0: O árbitro deu pênalti, cartão amarelo para o Vandinho, o Luan chega também por ali, o Benhur pede o apoio da torcida, o árbitro vai mostrando cartão amarelo para todo mundo. Segurança entra na quadra. Segurança na quadra e o juizão deu pênalti.
1: É, o juizão deu pênalti, Wesley. Eu vou te falar que eu acho que foi mais pela pressão que o ginásio fez.
0: Rapaz, eu confesso que eu não vi.
1: A percepção eu não vi. Mas eu não vi bola na mão.
2: Não, o que foi?
0: Ele apontou a bola na mão ou o quê?
1: É isso. É, eu acho que ele entendeu que foi bola na mão do Luan, pelo que eu vi daqui.
0: E daí teve uma chuva de cartões, né, no lance. Vandinho, eu vi que levou amarelo. A torcida agora vai no frisson e o juizão. O juizão apontou pênalti aí para a equipe do Marbeleiro. O salto está na bronca. O Arson já disse que não tem VAR. O Hércules está no banco. É o presidente também da Isupar. na posição aí, o Hércules numa posição de contido, braços cruzados, pessoal não fala aí em relação à arbitragem, a comissão técnica, mas os jogadores do salto estão aí incrédulos com essa a marcação da arbitragem.
1: Wesley, pelo que a mesa está me falando aqui,
0: revoltados, diga.
1: Foi mão do. Foi jogada onde bateu a bola na mão e parece que foi do Cleiton. Eu sinceramente não entendi muito bem aqui. Cleiton faz gesto que não foi, né? Mas me parece, ó, eu vou te falar, Wesley, minha percepção daqui, né? A arbitragem não tinha marcado o pênalti. Né? A jogada prosseguiu ali, né? Com todo respeito, naturalmente, a arbitragem, né? Mas demorou ali muito tempo para marcar, né? Enfim, de tudo isso vai ter pênalti para empatar a partida aí o Marmeleiro, né? A vantagem que o Salto construiu no primeiro tempo. E no começo do segundo, né, vai se desmanchando, porque agora a equipe da casa pode empatar.
0: 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Ciso teve um cartão amarelo para o Marcelinho no lance anterior, aí há poucos segundos, ou minutos até. Confesso que não entendi nada e o Marcelinho levou o amarelo. E agora, eu vou ser aí honesto, claro, na minha fala, e tem que ser assim, não poderia ser diferente, mas eu... não estava observando o lance, na verdade eu não estava vendo o lance porque eu estava de olho aqui na minha planilha, não vi a jogada. O Alisson está lá, também disse, não entendeu, e você, Cícero, o que achou do lance?
2: Olha, eu só observei que o Lanzinho tentou pegar a bola para não ir para a lateral e acabou indo para a lateral. Eu achei que o árbitro tinha dado lateral para a equipe de Marmeleiro. E não sei onde é, eu confesso que não vi essa penalidade máxima. E vamos ver agora, também não adianta agora.
0: Acho que ele não vai. Acho
2: voltar
0: não.
2: Atrás ele não
0: voltar
2: vai.
0: Atrás ele não volta, vai jamais, atrás, né?
2: Então tem que deixar que bata o pênalti. Vamos torcer que o Guilherme faça aí um milagre, que é uma defesa no futebol salão. Uma penalidade não é fácil, mas uma dessas aí pode fazer a defesa.
0: 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A arbitragem apontou pênalti aqui para a equipe do Marmeleiro. O tempo do jogo aí para a gente, Alisson Souza. Vamos assinalar o tempo do jogo.
1: 5:50 para acabar.
0: 5:50 para acabar o jogo. A torcida faz muito barulho aqui no ginásio. A torcida empurra o Marmeleiro. Lua conversa ainda com o árbitro. O árbitro da partida apontou pênalti para a equipe do Marmeleiro. É o Benhur quem vai cobrar. O Benhur, quando fez o primeiro gol do Marmeleiro, foi pegar a bola no fundo do gol e ele falou com coisa pro goleiro Guilherme, porque ele sabe, eles estão tentando tirar o Guilherme um pouquinho aí da sua
1: concentração, né?
0: Exatamente, a palavra é essa, da concentração, porque tá pegando demais o Guilherme. O árbitro passa alguma orientação pro goleiro Guilherme, e o Guilherme tá no gol. Inclusive, quando o Mani era o titular, o Guilherme entrava para pegar pênalti. Então ele vai pegar esse, quem sabe. Tá no centro do gol, Guilherme, é o camisa 2, e o Benhur é o 2 do Marmeleiro, partiu pra bola, bateu o gol. Benhur cobrando o pênalti, bate no ângulo superior esquerdo, a bola vai no canto do Guilherme, o Guilherme vai para um lado, a bola vai para o outro, e a equipe do Marmeleiro empata o jogo.
1: Cobrança muito bem feita pelo Benhur, ele foi para um lado, o Guilherme para o outro, não teve defesa, empata a partida, a equipe da casa, que agora vai com tudo, com certeza, para cima da equipe do Salto, que tem que manter a concentração.
2: E o Salto também tem que manter a concentração, porque agora, lógico, o Marmeleiro vai vir com tudo. Com isso, a equipe de Marmeleiro já agora sonha com a vitória. Estava com 2 gols de desvantagem, empatou a partida. E agora vamos ver como o comportamento
0: vem. Marmeleiro de novo, bola para botar o gol. Guilherme tira para o salto, sobra para o Cleiton. Salto vai ter que entrar no jogo de novo. Sente o gol, a equipe do Salto. Pancada do camisa de número 9. O Zaga para fora do gol. O Guilherme lança lá no bandinho, tentou de cabeça, cede de graça para o adversário. O Salto sente o gol. A equipe não se encontra agora no momento que o Marmeleiro cresce. Marmeleiro cresce no jogo. Jogo eletrizante. Os dois times em situação complicada na tabela. O Marmeleiro com 2 pontos, o Salto com 1. É jogo grande, empatado o jogo. Primeiro jogo entre as duas equipes lá em Salto Londra foi 3-3, também empate. Cleiton com a bola pro Salto, vai carregando a ala esquerda, tem que fazer um gol agora no contra-golpe. Trabalha Janzinho, põe na frente, chamou o Bandinho pro jogo, dominou, escondeu a bola, girou, Bandinho bateu prensado, escorregando, tira a defesa, a bola vai pra linha e fundo, escanteio.
1: Escanteio para a equipe do Salto, mas na jogada acabou caindo camisa número 2, o Benhur, capitão da equipe de Marmeleiro, vai ser atendido nesse momento. E também o Hércules pede tempo para a equipe do Salto, né, para colocar a casa em ordem, né, Wesley?
0: 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O Hércules para o jogo, nós vamos agradecendo com o empreendimento, a certeza do melhor investimento. 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Parou o jogo na hora certa, o Hércules, Ciso. O salto sentiu o gol, o Hércules parou.
2: Parou, acho que sim. Parou, dá um pouco de descanso para os jogadores, a conversa, a tranquilidade, nada está perdido. Como o Salto fez dois gols, poderá ir a marcar um ou dois, tem condições para isso. A pressão é grande, é pressão do torcedor. O árbitro, para mim, se perdeu um pouco no cartão amarelo do Marcelinho.
0: O que são as nuances do jogo? Desculpa interrompê-lo, né, Ciso? O Salto no segundo tempo voltou muito melhor. O Marbeleiro sentiu o segundo gol e estava nocauteado, e aí conseguiu aos poucos ir crescendo, e quem sente agora é o Salto. Então vai mudando aí a tônica do jogo.
2: Quem sabe agora o Salto também, já com essa parada, repense, né, a maneira de jogar e consiga aí fazer o terceiro gol.
0: Trabalha com a bola o Luanzinho, a equipe volta para a quadra, a equipe do Salto também, Marmeleiro depois da parada técnica do técnico Hércules, da equipe do Salto. O Salto realmente não consegue agora trocar passes. Marmeleiro cresce no final do jogo. 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Tempo do jogo para a gente aí, Alisson de Souza. A partida vai indo para a reta final. Marmeleiro 2, Salto também 2, bola no André, perigoso, tem que ficar pertinho, Cleiton, não pode dar espaço, finalizou para fora do gol.
1: Para fora do gol, mas o chute da equipe de Marmeleiro, de volta enquadra o camisa 10, André. 4 é...
0: O goleiro Guilherme faz o levantamento com o Vandinho. A equipe do Salto já devolve a bola de novo. Já vem Marmeleiro. Não fica com a bola, mas o Salto. Marmeleiro cresce, batida, desviou. Guilherme Quetou, largou, vai buscar. Fica com a bola o goleiro da equipe do Salto. Grande nome do Salto no jogo. Mais uma vez o goleiro Guilherme. Bola tocada na esquerda, trabalha com ela. O Jeanzinho tocou no Luan. Luan trabalha a marcação do André em cima dele. O João faz o giro. Vai para um lado, para o outro. Vai fazendo firula na frente do André. O André aperta na marcação. Empurrou Luan. A bola vai para a lateral. Favorece aqui do Marmeleiro. O André empurrou Pedro agora. O árbitro fez de conta que não viu. O André já tem a amarelo, literalmente empurrou Pedro contra aí a parede do ginásio.
1: É, Wesley, tem toda essa situação acontecendo, né?
0: Tá nervoso o André, ele ficou um tempo no banco aí, mas voltou ainda nervoso.
1: Cartão amarelo pro Benhur.
0: Benhur leva amarelo por reclamação.
1: Exatamente, cartão amarelo pro capitão da equipe de Marmeleiro.
0: O autor dos dois gols, inclusive.
1: Isso, né? Que tomou cartão amarelo também, Wesley.
0: Quem?
1: Lá em Salto do Lontra também, o Benhur.
0: Exatamente, a informação vai chegando para você. 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Cartão também para o Banco do Salto. E...
1: Geliel.
0: Oi?
1: Geliel.
0: Geliel amarelo também para reclamação.
1: O juiz. Mas é Wesley.
0: O árbitro vai mostrando o cartão para todo mundo aí, diga.
1: É, se foi o Helder, camisa 5.
0: É, eu visualizei aqui o Helder. Olha, o jogador Benhur agora trupicou, aí ou escorregou na quadra, tá caído o Benhur. O árbitro vai conversar com alguém ali. Que jogo, rapaz, que jogo. Clima até de decisão, e realmente é uma decisão, porque vale muito esse jogo para as duas equipes. Tá tendo agora confusão aí no banco.
1: Meu, é a questão das nuances do jogo, né, Wesley?
0: Exatamente.
1: Cada um vai usando os seus artifícios, né? O jogador foi pro cobrar ali, acabou batendo no Hércules, caiu na quadra, enfim, o Tanaka veio aqui também falar com a arbitragem, né? É um jogo que tomou um certo rumo, né?
0: A situação que são as equipes, né? O Salto precisa da vitória, o Marmeleiro também.
1: É, porque o empate não interessa pra ninguém, né? Nesse momento.
0: Pro Salto não deixa de ser até, de certa forma, um bom resultado, porque joga fora, né? Mas vai continuar na última posição. Vem Marmeleiro, a bola tentativa para o goleiro do Sombra, para o goleiro Valeta. Informa o tempo para a gente, porque a partida vai indo para o final. Bola no André, vai girar, tentou o André, faz o giro, bateu para fora do gol! O Hércules vai à loucura com o juizão aí, o juiz
1: pegou
0: deu o pênalti.
1: Pegou na mão.
0: Literalmente na mão do André, e ele não apontou nada. Vem Salto para o jogo, bola toca no Cleiton, vai para a lateral. O árbitro da partida que marcou um pênalti contra o Salto, que agora deu na mão do André, que ele não marcou nada.
1: 2 e 9
0: para acabar o jogo, 2 e 9, 3-3 foi o jogo entre esses dois times lá em Salto do Londra, na estreia das duas equipes, e hoje está tendo um 2-2 aqui em Marmeleiro. É uma partida que a equipe do Salto precisa do resultado. Bola tocada, Cleiton com ela no Vandinho. Vandinho vai tentar, na linha de fundo evitou a saída, trabalhou, Vandinho insistiu, ganha o lateral, valeu a insistência do Vandinho.
1: É, foi muito valente, o camisa 23 da equipe do Salto consegue lateral já cobrado.
0: Já cobrado, Luan armou para bater. Sai com bola e tudo vai para a lateral. Volta, Lua. Para de conversar. Volta para a defesa, garotinho. A bola tocada no lateral. Tem que concentrar o salto. Não pode dar bobeira agora. Um milímetro pode pintar gol. Agora é hora de fechar a casinha. A bola é sempre do pivô. Trabalha o André. Chegou o salto. Tirou, tirou o Luan. Toca no Cleiton. Contra golpe do salto. Vem Cleiton com a bola pelo meio. Tentou no meio de dois. Acaba perdendo a bola. Recuperou bem Ruro. O André vai trabalhando para aqui do Marmeleiro. O Janzinho está para cima dele. Ganhou. Recuperou para o salto. O Bandinho faz o giro. Bateu. Toca na defesa. Volta para o Bandinho. Insiste no lance. Grandalhão também. O André chegou. Travou. Tirou o Bandinho. Vai brigando pela bola. Vem Bandinho. Aperta a marcação, luta demais o Bandinho, a bola vai para a lateral.
1: É raça, não desiste de nenhuma bola, camisa 23 da equipe do salto. A equipe de Marmeleiro quebra um pouquinho no ímpeto, né, que tinha até então.
0: 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Valeu a parada do Hércules, hein, Sisu? Acabou um pouquinho o ímpeto do Marmeleiro.
2: Valeu, esfriou o adversário, acho que pediu no tempo certo, né? E o salto, lógico, está agora, tem que jogar com tranquilidade, porque o empate não é um péssimo resultado. O empate dá condições, sim, o salto até sonhar com a classificação.
0: Vem salto, Pedro arrisca a batida, toca no TT, vai para a lateral, lateral para cobrar o salto, ala direita, quadra de ataque. O tempo aí para gente, Alisson de Souza, o jogo vai indo para o final. 2-2, o salto vai indo a 2 pontos, Marmeleiro indo a 3. Planalto está ficando com
1: 40 segundos.
0: 12, vem, olha a jogada do Luanzinho! O Cleiton chegou, milésimos de segundos atrasados e a pancada do cruzada, vem Marmeleiro, acerta a marcação, não adianta lamentar o gol perdido, bola pro bacana do Guilherme, salva, tira, Cleiton sobra pro Luan, Luan vai pro contra-golpe, o jogo tá em aberto, é pra fazer agora, capricha, Tianzinho, capricha, chega travando, Teteu se joga na frente da bola, Benhur, a bola sobra pra equipe do salto, Tianzinho empurrou, Benhur vai levar amarelo.
1: É, tomou cartão amarelo, né?
0: Não dá pra entender algumas atitudes dos jogadores, né? Por que empurrar o adversário, rapaz?
2: Uma que a bola
0: era do salto.
2: Do para. Agora era do salto.
0: Pra quem
2: o empate favorece, queira ou não, pro salto, né?
0: Tem coisa que não dá pra entender.
2: Não dá pra entender. Lógico, é aquela vontade.
0: Tá dentro da quadra, sangue quente, mas enfim.
2: Mas é um jogador. Wesley. É um jogador. Ele e o Luan são dois jogadores que não tem que ter o máximo que dá pra não levar amarelo. E farão muita falta em todas as outras partidas.
0: É, daqui a pouco cumpre uma suspensão, fica fora do time.
1: Wesley.
0: 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Já já você, Alisson.
1: Luan. 18 segundos.
0: 18 segundos pra acabar o jogo. Para o jogo, falta pro Marmeleiro. O salto vai à loucura no banco porque o árbitro pegou falta. Ou é pro salto? A mão erguida pro salto. A falta pro salto.
2: É dois lances. Acho que o jogador do Marmeleiro
0: segurou a bola.
1: Travou a bola, né?
0: Exatamente, travou a bola, não deixou rodar. É a falta pro salto. O tempo do jogo, o tempo do jogo. O tempo do jogo, Alisson Souza, cartão amarelo pro Teteu.
1: Cartão amarelo pro Teteu. Tá reclamando bastante ali e por isso acabou tomando cartão amarelo.
0: O tempo do jogo pra gente. Finalzinho da partida, falta pro
1: 10 segundos.
0: 10 segundos pra acabar o jogo. É a falta pro salto agora em dois lances. Pedro na bola, o Hércules passa alguma orientação para ele. Está posicionado mais à esquerda o Luanzinho. Marcelinho vai no pé da trave pela direita. O Gianzinho está próximo do pé da trave pela esquerda no ataque do salto. Falta 10 segundos, 10 segundos para acabar o jogo. Que jogo! Pedro, bate pro gol essa, Pedro. Vai pra bola, Pedro bateu! Olha o sobre o gol! E o gol! E o gol! Teteu tá expulso, Pedro bateu falta, desviou na defesa, vai pra rede, gol do salto, 7 segundos mais ou menos pra acabar o jogo, falta pro salto, Pedro bateu no segundo pau, Janzinho chegou por ali, teve desvio em alguém, gol do salto, o Siso pediu de quem que é o gol, eu sei que é do salto, Siso, é do salto, diga lá, Alisson Souza, e o gol?
1: Perguntei aqui pra mesa, Wesley, foi pro Janzinho, camisa 8. Gianzinho, a bola acabou desviando nele e o gol foi dado pra ele, né? Até perguntei se seria pro Pedro que chutou, né?
0: Salto, Gianzinho, então!
1: Isso aí, o Gianzinho. Na sequência teve reclamação, o Teteu foi expulso, Marmeleiro com 4 segundos pra acabar o jogo, vai terminar com um jogador a menos.
2: Olha, se fosse o gol do Pedro, não valia. Acho que o Pedro não sabia que ele não podia lances, bater direto, né? Foi feliz.
0: Ele
2: bateu direto no gol, ele não sabia.
0: Buscou um desvio, né, Cizinho?
2: Não, eu acho que não, ele não sabia. e acabou o Jeanzinho acabou lá no pé da trave marcando gol.
0: Vai acabar, Pedro recupera a bola na... E acabou! O salto vence o jogo aqui em Marbeleiro! O salto gigante demais, o salto! Alisson! Chega no Pedro, Jeanzinho, moçada toda, é você! Os jogadores do Marmeleiro vão para cima da arbitragem, tem cartão vermelho para o técnico, tem cartão vermelho para todo mundo, e o salto ganha o jogo, Alisson, trabalho é seu!
1: O salto vence o jogo, Jeanzinho. Vamos falar para a moçada que está vendo a gente aqui em Salto do Londra, faltando 8 segundos para acabar o jogo, o salto nesse chute consegue fazer o gol que precisava, chute do Pedro, desviou em você, e gol do salto, vitória, 3 pontos, muito importantes aí!
3: Boa noite para todo mundo que está assistindo aí. Cara, a gente sabia que ia ser um jogo difícil, né? A gente está numa situação difícil. Conseguimos nossa primeira vitória, um jogo emocionante. Eu acho que o juiz errou aquela hora ali, pegou na barriga do Luan, ele deu o pênalti. Fora de casa, pensou na torcida também. Mas é isso aí, cara. Agora a gente tem mais um jogo em casa lá, tentar a vitória. A gente sabe que é difícil classificar, mas vamos em busca dos 3 pontos lá e depois fora contra o Planalto. Agradecer a nossa torcida que está assistindo lá. E é isso aí, cara. Até o fim, com emoção, né? Valeu.
1: Obrigado, Jean. Pedro, fala com a gente. Pedro, fala com a gente.
0: Lembra pra ele se ele bateu pro gol ou ele... Realmente isso. A orientação do Hércules, do pessoal, foi pra ir no segundo pau. Se a bola era pra ele meter lá no segundo pau pra desviar alguém, e a jogada era com o Jeanzinho mesmo.
1: Isso. Pedro, fala um pouquinho no gol, né? O Wesley tá perguntando lá se você tentou chutar pro gol ou a ideia era essa mesmo, de procurar alguém pra escorar, pra tentar desviar pro gol. Conta um pouquinho como é que foi esse gol salvador da equipe do Salto.
4: Boa noite, Wesley. Boa noite a todos. O Hércules tinha falado, acho que faltava 5 ou 8 segundos, não sei. Aí eu falei pra ele que vou ir no passe do Luan. Se o cara andar, eu vou dar no gol, um desvio, é gol nosso. E graças a Deus desviou e deu o gol, né? Tem que agradecer alguma galera, tem uma galera do Salto Boa e os meninos aí que vieram torcer pra gente. Agradecer, dar parabéns pra todo mundo que deu a vida aqui dentro da quadra. Vamos deixar a casa da arbitragem fora, vamos deixar isso aí pro Hércules resolver. Agradecer primeiramente a Deus pelo gol, pela vitória. E agradecer a minha família que está assistindo, o Thiago, a Flávio, o Maico, que cobrou um abraço, meu. E um abraço para todo mundo do Salto. Obrigado pela torcida, gente. Valeu.
1: Valeu, Pedro, pela participação.
0: Alisson, registro aqui a Lúcia, lá do bar do Ginásio de Esportes. A querida Lúcia, ela escreveu aqui para mim, olha, pedi para Nossa Senhora, ela me ouve. Parabéns, teve oração, teve de tudo. Valeu, e vale muito a fé realmente aí, Lúcia. Nossa Senhora é poderosa. Vai lá, Alisson.
1: Wesley, vamos falar aqui com o Guilherme, que...
0: Fechou o gol, Gui.
1: Fechou o gol hoje, Guilherme. A gente
0: mais uma vez.
1: Te elogiando, né? Como você fechou o gol lá em Salto contra o Planalto, apesar da derrota, você foi muito importante. E hoje, mais uma vez, para conquistar essa vitória para o Salto aí, que volta com 3 pontos importantíssimos para casa, hein? Boa noite
5: a todos que estão assistindo. Primeiramente, queria mandar um abraço aí para minha namorada que está em casa assistindo, para o meu pai, para minha mãe, meu irmão aí, todos que estão na torcida por mim. É importantíssima a vitória de hoje, aqui fora de casa, né? A gente, infelizmente, não conseguiu fazer nosso dever contra o Planalto em casa na semana passada. E hoje, graças a Deus, conseguimos sair com o resultado aqui. É muito importante esses 3 pontos. Dá um ânimo para a gente, né? Nesse retorno do campeonato. E só tenho a agradecer por poder ter ajudado minha equipe. Consegui fazer várias defesas no primeiro tempo, no segundo tempo também. E é isso. Agradecer também aos meninos aí que deram tudo de si aí dentro de quadra. Fomos muito bem hoje. A equipe deles é uma equipe muito qualificada, atual campeão. E nós conseguimos jogar de igual para igual. Fomos superiores, conseguimos aí um gol no finalzinho do jogo e garantiu a nossa vitória. É isso, né? Que nem eu falei na outra entrevista que eu dei. Muita gente aí julgando o primeiro jogo que a gente jogou fora de casa, lá em Vitorino, tive 2 erros. Mas hoje, novamente, pude mostrar aí pra nossa equipe, pro nosso torcedor, que eu tô capacitado, que eu consigo defender. A gente teve uma perca que foi um maninho, mas estamos aí, né? Estamos fechando o gol, graças a Deus. Queria agradecer o Ciso aí também, que da imprensa, muitas vezes aí os comentários saem meio, vamos dizer assim, não penso no lado do atleta, e o Ciso aí é um cara que, no comentário que ele faz, ele pensa no lado do atleta aí, que a gente, por exemplo, hoje, 6 horas da tarde, saiu do serviço, dia inteiro de trabalho, 6 horas da tarde a gente sai, vai lá, pega a van pra vir aqui, viaja, pega aí uma hora e meia de viagem, chega aqui, tem que aquecer um pouquinho, porque chega atrasado, já tem que jogar, e muita gente não pensa nisso, não vê esse lado que a gente também tem, gosta dessa camisa, joga por amor essa camisa, mas a gente tem esses pontos aí que tem que ser analisado na hora dos comentários que fazem, né? Então eu quero agradecer o Ciso aí que pensa nesse lado também, e agradecer a todos vocês aí pela oportunidade de estar falando, e é isso. Muito obrigado.
1: Valeu, Guilherme, pela
6: sua... Olha, o menino com personalidade aí.
1: Exatamente, Wesley, exatamente. Marcelinho, que vitória aqui em Marmeleiro, hein? Vamos falar a verdade, uma vitória que dá um ânimo extra para o salto para tentar, em casa, um bom resultado contra Vitorino, né? Para buscar a classificação ainda.
7: Pois é, hoje foi, como se diz, é a raça do Londrense, né? Hoje nós tivemos raça, vontade, e nós sabia que nós tínhamos que buscar essa vitória. Mesmo com a dificuldade hoje com a arbitragem, apitando, puxando um pouco para eles, deu um pênalti aqui que não foi, mas isso daí todo mundo erra, todo mundo é humano, mas com graças a Deus a gente saiu aqui vitorioso, com os 3 pontos, agora é descansar e pensar para o próximo jogo. Eu acho que recebi o terceiro amarelo, não vou poder jogar, mas soubemos da capacidade de cada um que está aqui no clube. Queria mandar um abraço para minha família, minha esposa, meu filho, e também um abraço lá para a galera lá do Boligão, lá que estão assistindo eu lá, falar que hoje eu ia marcar um gol e graças a Deus fui abençoado hoje e pude fazer esse gol e ajudar a equipe. É isso daí, agora descansar e ir para casa e ver onde que nós erramos novamente. Erramos gol novamente e tentar acertar isso daí, para se Deus quiser nós conseguir essa classificação.
1: Obrigado, Marcelinho, pela participação.
0: Bom, ouvi o Cleito, para ele, claro, na maior sinceridade do mundo, óbvio, se a bola realmente deu ou não na mão, né? E o lance foi com ele, então nada melhor que ouvir ele, né?
1: Exatamente, né? Confirmou que acabou batendo no corpo, né? Com quem, perdão, Wesley?
0: O Cleiton, né?
1: Isso, Cleiton! Ô, Cleiton, fala um pouquinho da jogada... Primeiro, da jogada do pênalti, né? Que teve ali a equipe do salto, né? Aconteceu toda aquela confusão ali. Ao nosso ver, não pegou na mão de ninguém, né? Mas conta um pouquinho como é que foi aquela jogada.
8: Na verdade, veio a bola cruzada, né? O Luan tava cobrindo o segundo pau. Como ela veio alto, o Luan tava em posição normal. A bola deu embaixo do braço, assim, nem raspou na mão. A gente viu, tava de frente, a gente sabia que não era pênalti. E o juiz que tava de frente deu e o outro tava na dúvida. Então, ele marcou, não quis voltar atrás, mas ele sabe que ele errou. Mas faz parte do jogo. É difícil de jogar fora, Alisson. Eles fazem uma pressão bem grande aqui. O ginásio é pequenininho, bastante gente, então... É complicado jogar num ginásio assim, mas tá bom, os 3 pontos, voltamos pro jogo. Esse grupo merecia essa vitória, porque tava todo mundo batalhando, todo mundo correndo, e graças a Deus hoje a gente conseguiu sair com a vitória com 3 pontos.
1: Obrigado, Cleiton, pela participação. Hércules!
0: Eu pensei que teria sido com o Cleiton lance, mas então foi com o Luan.
1: Isso, exatamente, né?
0: Depois a gente vai tentar ouvir o Luan, então.
1: A mesa passou para nós, né? A mesa passou para nós que havia sido o Cleiton, mas parece que foi o Luan que estava na jogada. Ele que já subiu, Wesley. A equipe do salto já subiu, já foi pro vestiário, né? Para aí já se preparar para ir para salto do Londra. Hércules, um jogo muito especial, né? Com certeza. A torcida ali agitando bastante, né? Mas enfim... Falar dessa partida em que o salto se superou, né? Ganhou nada mais, nada menos do que o atual campeão, né? E tá vivo pra tentar se classificar ainda pra próxima fase. Boa noite, com toda essa torcida fazendo barulho.
9: Boa noite, Alisson. Boa noite, Ciso. Boa noite, Wesley. Boa noite a todos aí, os torcedores de Salto Londres. A torcida é assim mesmo, né? A torcida é assim mesmo. Quando se perde, sempre acha um culpado, né? Eu culpado agora é o presidente da Isupar, eu acho. Então, não tem o que falar. Salto Londres mereceu vencer o jogo. Soube segurar a pressão do começo ao fim. Jogo numa quadra muito pequena. Uma quadra, na verdade, assim, que se for analisar, a gente não vai olhar para isso. Eu, como presidente da Isupar, mas Marmeleiro está reformando o ginásio dele, a gente sabe, entende isso. Jogou aqui, já jogou as outras partidas. Uma quadra, não porque ela é ruim de jogar, uma quadra pequena, a gente sabia que toda hora era pancada pro gol, então a equipe nossa assimilou, nós conversamos no começo ali sobre isso. A jogada deles de pivô de novo, entrou quase toda hora, todo momento entrava essa bola ali, mas nós tivemos hoje um dia feliz do Gui, do Guilherme, um dia inspirado, pegou tudo aí, tem que dar os parabéns a ele, que... Ele estava precisando dessa partida, estava precisando desse jogo. E a equipe do Salto do Londres também.
1: Para ganhar confiança, né, Hércules?
9: Para dar confiança. A gente sabe, não ganhou de qualquer equipe. Ganhou da equipe campeã do ano passado. Fomos infelizes semana passada jogando no Vermelhão, onde hoje, se nós tivéssemos obtido um resultado positivo contra Planalto e com essa vitória, praticamente estaríamos classificados para a próxima fase. Mas agora vamos esquecer esse jogo, já passou, já foi. Vencemos, matematicamente quase eliminamos o Marmeleiro da competição, Obviamente eles têm dois jogos ainda. Eles visitam Vitorino e, se eu não me engano, eles visitam Planalto, dois jogos fora. Então complica para a equipe de Planalto, de Marmeleiro, como se Saldolontra perdesse a partida, ficaria praticamente fora. Mas parabéns, parabéns à equipe, que precisava desse resultado positivo para dar um ânimo, dar um fôlego. E com certeza, eu falei que nós vínhamos aqui para ganhar o jogo. Há uma motivação no vestiário que a gente falou. Então a piazada assimilou bem hoje. Deu tudo certo. Quando o jogo dá certo, obviamente o resultado positivo vem. Mas agora é pensar no próximo jogo contra Vitorino lá no Saldolontra.
8: Que está ganhando o jogo em casa contra Planalto.
9: É bom o resultado para o Saldolontra. Deixa Saldolontra vivo na competição com 4 pontos, agora também Planalto com 4, se acabar obviamente sendo derrotado nessa partida. E depois fazer o dever de casa, uma equipe a ser batida, já que a gente já está vendo, 4 jogos, está obtendo a 4ª vitória. Mas vamos com paciência aí pensar no jogo que nós temos na terça-feira que vem. Dá uma vitória para a nossa torcida dentro de casa, que é muito importante para enfrentar o Planalto aí na última partida lá em Planalto.
8: Obrigado, Hércules, pela sua participação junto com a gente, né, Wesley? Vamos passar para você que está com o Luan.
0: Uma palhinha aí, o Alisson já vai fechando a sequência do trabalho lá na quadra. O Luan está por aqui porque o vestiário, nós estamos numa posição aqui no ginásio que fica atrás de um dos gols e num nível elevado em relação aqui à torcida. Então a gente e o vestiário fica aqui ao nosso fundo, como o Solimar está mostrando os vestiários. Enfim, essa condição aqui do ginásio, e por isso que o Luan está por aqui. O pessoal do salto já está aqui no vestiário. Luan, o lance foi com você, primeira pergunta minha, a bola deu na mão ou não deu?
10: Boa noite a todos. Cara, até a gente teve uma grande reclamação em cima do árbitro, porque não pegou na minha mão, né, cara? A gente ali na hora do jogo é rápido tudo, né? Pode ser que eu esteja errado, mas não pegou na minha mão, pegou no meu quadril, saiu a bola para a lateral, até o juiz que estava desse lado aqui falou duas vezes que não tinha pegado na mão, o juiz não quis aceitar a opinião dele, não voltou atrás, até agora estava conversando com... Estava conversando com os juízes ali, ele falou novamente que não tinha pegado na mão, que não tinha dado nada. Mas é isso aí, né, cara? Todo mundo erra, ninguém vai acertar sempre. E infelizmente, o que está pegando ali?
0: O Paulo César, o Hércules está vindo para o vestiário, Alisson?
8: O Hércules passou ali pelo pessoal.
0: É porque ele é o presidente da Isupar também, né? Técnico do salto, enfim, daí a torcida faz esse frisson aí. Mas nada demais, né, Alisson? Você que tá vendo aí.
8: Aparentemente não, né? O Hércules até deu uma paradinha ali na porta, Wesley. Ele tava passando, o pessoal encarou e tudo mais, né? Aquela coisa da torcida que tá indignada com o resultado, né?
0: Mas não, Hércules... não teve nada demais, né? Os jogadores do salto agora que estavam no vestiário aqui, o pessoal já saiu do vestiário também pra ver a situação.
8: O Hércules está na escada aqui, o Hércules. Então, para quem está nos assistindo aí...
0: Que clima, hein, rapaz?
8: Tem uma escada aqui de acesso, né, ao pavimento superior onde a gente está fazendo
2: isso
8: a nossa
2: transmissão. O Magdiel, né? Acabou levando os empurrões ali embaixo.
0: O Hércules?
2: O Magdiel.
0: Ah, o Magdiel. O auxiliar técnico, então. O Ciso está observando. Eu confesso que a gente está no andar de cima aqui, então não tem essa, a gente não tem essa visão. O pessoal está nervoso aí com relação à arbitragem, enfim... Mas,
8: Wesley, assim...
0: O pessoal já tá acalmando, né?
8: Exatamente, né? Na medida do possível, né? Enfim, tá sendo resolvido ali. O Hércules continua na escada ali, né?
0: Tem o pessoal da segurança também, né?
8: Isso, exatamente, né? O pessoal da segurança tá ali na frente da porta, né? Tem o pessoal também, pelo que eu vi, da diretoria de Marmeleiro questionando alguma coisa, enfim, né? Coisas que acontecem num jogo tão nervoso e tão decisivo quanto esse, né, Wesley? A gente continua fazendo nosso trabalho aqui, né?
0: O técnico do Marmeleiro, pessoal, acredito que deve descer ali também. Os próprios jogadores,
8: né? Pra tranquilizar, né, Wesley?
0: Poderiam pedir pra acalmar e tal, enfim.
8: Até porque...
0: É Tanaka, né?
8: Isso, né? Até porque a própria cidade de Marmeleiro, aqui o município, pode sofrer alguma punição, né? Por essa questão da hostilidade, né? Mas, enfim, isso tudo fica depois pra análise aí, né? Dos responsáveis. O André está ali conversando com ele, pelo que eu vi.
0: O jogador, o André, o pessoal está por aqui, né? Porque os dois vestiários aqui ficam próximos um do outro, né? Inclusive é onde a gente está posicionado para a transmissão. É o vestiário do salto, é do ladinho aqui do vestiário da equipe do Marmeleiro.
8: Onde tá inclusive, apontando a câmera para você aí, né, Wesley?
0: Está tendo um princípio de confusão. O pessoal já está chegando por aqui, o Pedro também. Tem o pessoal do Marmeleiro aqui. A gente, inclusive, está... bem no meio aqui, Alisson, segura um pouquinho a onda aí.
1: É, Wesley, a gente vai fazendo o nosso trabalho aqui em quadra nesse final de jogo nervoso que teve aqui em Marmeleiro, né? O clima quente ali nos vestiários, como o Wesley falou, ficam atrás de onde nós estamos fazendo a transmissão, né? Mais ao fundo ali o vestiário de Marmeleiro e mais ali à esquerda o vestiário da equipe do Salto, né? O Salto inclusive já estava, né, se trocando, enfim, se arrumando para voltar para Salto do Londra. Teve essa confusão aqui com o Hércules aqui na saída da quadra, né? Muita gente questionando ele, enfim, né, argumentando ali. O Hércules passou por ali e também começou uma confusão, um tumulto ali, porque a equipe de Marmeleiro estava fazendo algum questionamento, né? Mas o fato é que tudo isso aconteceu, a segurança aqui está tentando acalmar essa situação toda, né? Que não cabe numa partida tão bonita como a gente viu, né? Apesar de qualquer situação que tenha acontecido, que tenha desagradado um lado ou outro, né? Foi uma grande partida, as duas equipes se dedicaram muito, né? Fica aqui também o nosso respeito à torcida de Marmeleiro, né? Que fez um showzaço aqui na sua casa, né? Hoje, o ginásio São Judas Tadeu. Fica aqui o nosso respeito, né? Tem todo o direito de contestar e tudo mais, mas enfim, dentro dos limites aí da cordialidade, né? Que cabe numa disputa esportiva.
0: Muito bem, fechamos então, né, Alisson? A gente estava na entrevista com o Lu aqui, teve esses episódios, então a gente vai fechar o trabalho por aqui e amanhã tem mais.
1: Exatamente, né, Wesley? Fechamos nosso trabalho por aqui, um jogo onde o Salto consegue o gol praticamente no último lance da partida, teve o jogador expulso, teve reclamação, teve tudo que se espera de um grande confronto como esse, Salto contra a atual campeã Marmeleira. Claro que a gente repercute mais amanhã na resenha esportiva e também, né, aguardei você para nosso próximo jogo na semana que vem em Salto Contra contra a equipe de Vitorino. Salto precisando da vitória para continuar sonhando com a classificação. Grande abraço a todos, boa noite, até a próxima.
0: Valeu, obrigado, Alisson. Fim de papo, Siso, 3-2 para o Salto.
2: É, olha, a troça não está tá muito bonita, mas enfim, vamos para o jogo. Eu acho que o Salto mereceu a vitória. Mereceu a vitória por aquilo que fez durante a partida. Os árbitros tiveram, sim, pequenas falhas. Mas agora vamos esquecer tudo isso. Vamos pensar no próximo jogo. É lógico, é preocupante que o Marcelinho, segundo ele, levou o terceiro amarelo, estará fora. É um jogador importantíssimo para a equipe do Salto. Vai, infelizmente, não vai participar da próxima partida, que seria uma partida muito importante contra a equipe... Vitorino. Então o Salto, que foi muito bem, os gols marcados por Marcelinho, Vandinho e Jean. O Benhur marcou os dois gols da equipe de Marmeleiro. Portanto, parabéns. E sobre o Guilherme, eu sempre digo, o Guilherme para mim, ele vai ser um grande, já é um ótimo goleiro, mas vai ser um grande goleiro, porque lógico, nas primeiras partidas a gente sente que ele estava um pouco inseguro. Isso é normal. É um menino, está começando. Estreando num campeonato como titular. Hoje, ainda por azar, não tinha nem reserva. Porque se ele se machucasse, a equipe estaria complicada. Então, parabéns ao Guilherme, de personalidade. Gostei da entrevista dele. Tem personalidade. É isso mesmo, Guilherme. Não baixa a cabeça. Continua nessa pegada que vai dar muita alegria, muitas alegrias, né, para a torcida do Salto do Londres. Portanto, uma vitória importante que afasta um pouco o Salto do rebaixamento e leva ele à busca de uma classificação. Por quê? Joga em casa com o Marmeleiro. Se vencer, tem tudo para ir jogar em Planalto, talvez por um empate e conquistar uma das vagas. Portanto, fica aqui minha boa noite especial a todos e até amanhã na resenha esportiva.
0: Valeu, obrigado, Siso. Ponto final no nosso trabalho. Um abraço para o torcedor que ficou ligadaço com a gente. Você que se ligou aqui na Jornada Esportiva, obrigado pelo carinho da sua grande audiência nessa noite de terça-feira. 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Fechando o trabalho aqui na cidade de Marmeleiro. Terça-feira que vem, Salto joga em casa contra Vitorino, precisando também, claro, do resultado importante para seguir aí vivo em busca da classificação à próxima fase. Hoje um grande jogo e a gente repercute mais amanhã na resenha esportiva. Obrigado a todos pela audiência. Forte abraço e boa noite!
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0: Como essa é muito grande, duvido você fazer aquela. É o mesmo tom, blusa vermelha. Lembra?
1: Não sabe brincar não, meu amor.
0: Esse aí tem uns três dentro dele.

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1: 10h31.
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10: Aô, moçada, tamo de volta. Aqui no Play Sertanejo, o melhor da nossa música sertaneja pra você. É hora de curtir o som do Sammy Rico. A participação especial é do Zezé de Camargo.

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0: João Bosco e Gabriel aqui no Play Sertanejo pra fechar a nossa primeira hora juntos. Antes teve Felipe Rodrigo, o Nando Moreno com o Chapeludo. A participação especial é da dupla Rio Negro e Solimões. Também o Sammy Rico com o Zezé de Camargo. Estrada da Vida, hein? Moda ajeitada, moda sertaneja. Aqui no Play Sertanejo, o melhor da nossa música sertaneja pra você.
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0: 10:46.
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3: 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Abrindo a segunda hora aqui do Play Sertanejo. É hora de romantismo. É hora de Marcos e Beluti. 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

0: João Neto e Federico, a participação especial é da dupla Rio Negro e Solimões. Antes teve Gustavo Lima, o embaixador, Bala Alojada. Também o Edson Hudson, com a participação especial de Bruno Marrone. E também a dupla Marcos e Belucci, Pena Que Você Já Namora, abriu aqui a segunda hora desta terça, início da primavera, que seja pra você uma primavera de muitas flores, muitas bênçãos aí pra você. Play Sertanejo, o melhor da nossa música sertaneja, volta já já na terça-feira mais sertaneja, na terça-feira mais feliz do rádio.
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0: Já de volta o Play Sertanejo, o Brasil todo com a gente, aqui na sua rádio favorita, a que só toca as melhores, e a gente segue tocando moda boa, hein? É hora de Matheus e Cauã. A participação especial é da Ana Castela. É hora de Ilusão de Ótica

0: Patrícia e Manuela, não é fácil não, hein? Uma pegada bem legal, né, gente? Um ritmo gostoso que anima a sua terça-feira. Antes teve Breno e Matheus, Volta Amanhã, a dupla Lucas e Igor. Também a Nayara Azevedo com a participação especial da Vivete, a rainha Ivete Sangalo. Avisa que eu cheguei, essa é do ano de 2017. Você recordando com a gente a Nayara Azevedo e a Ivete Sangalo. Abrimos a sequência com Matheus e Cauã. E a Ilusão de Ótica teve a participação especial também da boiadeira Ana Castela. Play Sertanejo, o seu programa sertanejo de todos os dias, levando alegria, levando moda sertaneja pra você.
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3: 11:15.
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0: Seguimos com mais músicas aqui no seu Play Sertanejo. O melhor da nossa música sertaneja pra você curtir. Bora do projeto Bem Sertanejinho. É o sertanejinho do Teló, hein? Ele regravou músicas do Lulu Santos e do Cazuza. E você curte com a gente aqui no programa sertanejo mais ouvido do Brasil.
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0: Aí é moda, aí é moda. Mamãe do Dom, hein? Laona Prado cantando aqui pra gente no nosso play sertanejo, que teve na sequência também a Marília Tavares. Antes teve Michel Teló. O melhor da música sertaneja tá aqui na sua rádio, na sua companheira de todos os dias, levando alegria, levando a nossa música sertaneja pra você curtir também, hein? Obrigado pela amizade, pelo carinho da audiência. Olha, a cada dia que passa, o play sertanejo conquista mais pessoas, hein? A você, a nossa gratidão. Gratidão realmente pela audiência. Play Sertanejo volta já já, junto com você.
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3: 11:30.
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3: Alô, moçada, Play Sertanejo segue com vocês, hein? É hora de Júlia e

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1: João Bosco e Vinícius e a participação especial do Hugo e Guilherme. Ainda teve Thales Lessa, o Leonardo Amanhã, essa regravação dessa música maravilhosa. Ela faz parte do projeto de 40 anos do Leonardo. E Leonardo, hein? O presidente do cabaré. É ou não é? Antes teve a dupla Júlia e Rafaela. E assim, a gente fecha muito bem a edição de hoje. Um abraço muito carinhoso, muito especial pra você que passou essas 2 horas com a gente. Hoje começando também a primavera, hein, gente? Bom demais! Olha, obrigado, hein, pela audiência. Amanhã, quarta, a gente volta a se falar aqui na rádio em mais uma edição do Play. Até lá!
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4: 11:45.
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4: 11:46.
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4: 11:46.
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0: Meia-noite 45.
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0: 4 e 4.
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0: 4h35.
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2: Breno Reis e Marco Viola. Aqui não, no telinha. 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

0: Leonardo, Acústico Sem Fronteiras, pra você. Quem quiser cantar junto, pode cantar junto, viu? Essa é boa demais. Você vai, parceiro?
1: Eu vou.
0: Posso? Então manda brasa, vai.

0: 5h15.
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1: 5:40.

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0: Creio em Deus Pai Todo-Poderoso, Criador do céu e da terra, e em Jesus Cristo, seu único Filho, nosso Senhor, que foi concebido pelo poder do Espírito Santo, nasceu da Virgem Maria, padeceu sob Pôncio Pilatos, foi crucificado, morto e sepultado, desceu à mansão dos mortos, ressuscitou ao terceiro dia, subiu aos céus, está sentado à direita de Deus Pai Todo-Poderoso, donde há de vir a julgar os vivos e os mortos. Creio no Espírito Santo, na Santa Igreja Católica, na comunhão dos santos, na remissão dos pecados, na ressurreição da carne, na vida eterna. Amém. Ave Maria, cheia de graça, o Senhor é convosco. Bendita sois vós entre as mulheres, e bendito é o fruto do vosso ventre, Jesus. Santa Maria, Mãe de Deus, rogai por nós, pecadores, agora e na hora de nossa morte. Amém.
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11: 6h12 da manhã já, bom dia. 6h12, bom dia. Ô, Wander Martins, bom dia. Ah, o Márcio, essas horas ninguém acorda, né, Wander? O homem, essas horas aí, tá dormindo. E dorme bem, viu? Ali dorme. Ali. Ali não dá folga pras paias. Eu, essas horas ainda, né? Bom dia, Thiago Baldessar. Bom dia, Osiris. Também já acordou. Sarvador tá com frio. Dilino tá com frio. Bom dia, Darcy. Bom dia, Henrique. Também tá com frio. O Zé Defrave fez um mate. Dona Salete e o Tchoff também. O Hilário Azumira, bom dia. O Ronsani. Ô, Hilário, ontem o Vir estava de aniversário, né, Hilário? O Virso ontem tava de aniversário, né? Meu Deus do céu, gente. 72 anos. Ainda bem que já tá aposentado, né? Ô, Pedrão, bom dia. O Pedrão tá encrujado ali, rapaz. Na beira do fogo. E não tem o que fazer, né? Bom dia, seu Itacir Ferrari. Também já está acordado. O Dinei, bom dia, Dinei. Vamos, piá. Vamos. Joel, bom dia. Joel Viana. O seu Vomir, o Vilcinho dos Bolinhos. Um alô pro Pedro Barcelos e pro Zé do Morro. Pedro Barcelos nunca mais ouvi falar que escuta o programa, viu? Viu, Zé? O Zé do Morro escuta. Agora, o Pedro Barcelos, Sebastião. Nem o Bastião lá do Linha Goulart não escuta mais.
13: Bom dia, bom dia,
11: Cláudio. Bom dia.
13: Bom trabalho aí pra todos nós aí, né? Vamos pra peleia, né? Escutando o programão aí, ó. Na rádio aí, na estrada, né? É. Positivo. Toca uma música especial pra nós aí, ó.
11: Vou deixar.
13: Toca uma dos Monarcas.
11: Vou deixar comigo.
13: Tá bom?
11: Deixa comigo.
13: Um abraço aí. Boa peleia pra nós.
11: Valeu, Mitrute. Boa viagem, Mitrute. E vai dar bom o tempo hoje, Mitrute. Tá bonito o tempo, velho. Tá azul. Tá azul. Tá com a barra do dia já meio amarelona ali. Acho que vai dar um solzão hoje, viu? Pode chegar nos 29 de novo, 30 graus. 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Ô, Galdiano, tá ouvindo, Galdiano? Bom dia, seu Eloy. Bom dia, dona Arlete. Pessoal aí do Rio da Prata, bom dia. Pessoal de São Judas ali. Sumiram. Nunca mais ouvi falar. 6h16 da madrugada.

0: 6h23 da manhã, já 6h23. Bom dia. Bom dia, Vilcinho. Já fez os bolos, Vilcinho? Ô, Galdiano, tá ouvindo, Galdiano? Não tá ouvindo, Galdiano? Fala comigo. 6h23 da manhã, vamos falar com o Jones do Bem. 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Alô, Jones!
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2: Oi.
0: Eu, Jones. Pessoal aí da do Bem. 6h26 da manhã agora, 6h26. 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É, tem o Homem e a Terra para você depois do horário eleitoral, gente. Tá no fim. Tá no fim o negócio.
2: A minha campinha até agora me lembrei que tá lá pro Gil, ó. Ó, tá até lá no Ibra errando aí. Tá com fome.
0: Meu Deus!
2: Acho que não dei pra mapa, né? Aí, caí. Diabo.
0: Esse aí é o nosso amigo Valdair Santana, né? Valdair Santana, ele saiu dar uma camperiada numa cavalgada ali e acabou perdendo o cavalo. Nessa tropeada dele aí, nesse tombo aí que ele caiu ali, que ele falou, ele perdeu o cavalo, né? E tá procurando, gente. Já faz o quê? Uns 15 dias, 20 dias, mais ou menos, né? Eu acho, Galdiano. Valdair Santana. Barbaridade. Ele perdeu o cavalo, foi.
2: Meu campinho até agora me lembrei que tá lá pro Gil, ó. Ó, tá até lá no Ibra errando, tá com fome. Acho que dei pra mapa, né? Aí, caí.
0: Meu Deus do céu.
2: Diabo.
3: Bom dia, bom dia, bom dia.
0: Bom dia.
3: Certo com o Trek Lex, Deluxe, viu? Preocupado com o resto do povo. O Biro sumiu do mapa. O Vila Nova tá aparecendo às vezes. O Deja também. O Deja não pretende, mas eu acho que verte. O Jair Bonet também, eu acho que ele sumiu. Viu? O Luiz Fernando mandou uma mensagem, tá vivo.
0: Tá vivo?
3: Manda uma música pra nós aí. Mano Lima, espantando o bagulho.
0: Nossa.
3: Eu e o Rick, velho, foi pro pau, né? Não tem o que fazer.
0: Meu Deus do céu, Sidney. Sidney de Deus. Não, os caras ali, sei lá, viu. Nem vou falar nada, né, que faz hora que eles sumiram, né, que eles não falam nada aí. Mas tudo certo, né. Às vezes estão viajando, a gente fica atrapalhando a vida deles aí, falando o nome deles, mas tudo certo. Tocar essa aqui do Mano Lima, Sidney.

0: comer o chinelo do Albino ali. Meu Deus. Bom dia, Márcio Manfredini. Até que enfim acordou, né, Márcio? Eu acho que tava bem na hora já também, né? Tá bem claro já o dia, né? Amanheceu quase. Bom dia, meu amigo Gilmar, o Tito Cachobosque, bom dia. Um abraço, Jair Perim também. Ó, o Pedrão da borracharia ali, bom dia, Pedrão. O que eu não vi mais, Pedro, foi o nosso amigo alemão, viu? Sumiu. Será que agora com essas paradas de... Eu acho que ele não tá mais pegando tijolo, né? Daí tá dormindo até mais tarde. Eu acho, né? Não sei também.
1: Bom dia, Cláudio. Bom dia. Ô, Cláudio, eu vi... Foi o ontem que sumiu os cavalos dele.
0: Aham.
1: Foi aquela ventania que deu ali. Eu vi o cavalo dele na ponta da árvore, lá no São Sebastião.
0: Ô, louco.
1: Deixa lá com a mão dele dar uma olhada lá, não sei se tirar de lá.
0: Pois
1: deixa lá.
0: É. Mas ele tinha caído um tombo ali, né? Daí perdeu os cavalos. Os cavalos se assustaram, né? Com o barulho dos arreios no chão. Foram. Flor Alacria. Bom dia, Jairão. Bom dia, Ivan Bruxel. Como é que tá, Ivan? Um abraço pra ti, Alípia. O Alcides Alves também aí, bom dia. O Maia Padilha não escuta o programa. O seu Zé também não. O seu Zé está se preparando pra vir pro Bar da Deia ali. Ele vem cedo já pro Bar da Leia. O Dela também. O Dela é vizinho lá do Bastião, né? Seu Dino Mazureco também, bom dia. 6h34 da madrugada já.
2: Ô, Cosme, vai acabar as políticas semana, hein?
0: Semana que vem.
2: Porcaria de propaganda, hein?
0: Semana que vem.
2: Alcides, aí o povo vai começar a contar mentira de novo na rádio.
0: É que agora tá complicado as mentiras ali, né? A gente não quer tá disputando, né? Fazendo muita disputa aí. Por isso que tá fraca as mentiras. É que, na verdade, o cara que mentia, ele sumiu do mapa, né? Era mentirosinho aquele selito. Meu Deus do céu. Dona Ivanilda também, bom dia. O seu Mário Mazurek, bom dia também. Opa, bom dia. Meu amigo Zé Carlos. Como é que tamo ali, Zé Carlos?
3: Bom dia, Cláudio.
0: Bom dia.
3: Acho que eu não tô escutando você falando de mim aí, ô malandro. 72, seu Jaguar.
0: É daí pra mais, né?
3: 61. 61, bagaceiro.
0: 61.
3: Manda uma bagualuda para nós aí escutarmos.
0: Nossa senhora. Esse é aquele que fala difícil.
4: Bom dia, Cláudio Antunes. Tudo certo aí por Salto do Lontra. Cláudio, se possível tocar a música aí, Caboclo na Cidade. Então manda aí pra turmada. Esse que estão dormindo, nem adianta mandar, né? Estão tudo dormindo, não escuto. Mas, abençoada quarta pra todo mundo aí.
0: Valeu, Darcy.
1: Bom dia, Cláudio. Bom tranquilo, viu, Cláudio? O cavalo do homem passou aqui, tava indo pro 20.
0: Meu Deus.
1: A trote, o Moro Velho.
0: Tá louco? Piazinho,
1: bolei um ali daquelas boas de livre.
0: Mas tu viu uma dessa? Porque tem cavalo ensinado, né, seu Dioclites? Que tu vai na cavalgada, tu vai na bodega ali, ele sabe que tem que trazer o dono pra casa, né? Mas não se faz mais cavalo dessa qualidade. Né, mas ele perdeu o cavalo. O cavalo saiu. E foi pra nunca mais voltar, parece.
3: Bom dia, bom
0: Opa.
3: Dia.
0: Opa!
3: Ei, Croves, pode falar o nosso nome aí. Nós estamos escutando.
0: Capaz.
3: Pelo menos aí o Cid estamos escutando. E o Cid preocupado, menino.
0: Vocês não dão notícia, né, desde ele fica muito preocupado. Ele dorme pensando e acorda pensando. Cadê os caras que não mandam uma mensagem? Mensagens. Ô, Deja, mas tu já tá na lida, Deja? Ligado o trator? Meu Deus do céu, homem, ali trabalha. Bom dia, Henrique. Diz que passou lá na Tríplice Fronteira, mas não é possível, né, piada aí. Será? Eu não desconfio de nada.
5: Ô, Cláudio, bom dia.
0: Bom dia.
5: Esse negócio de mentira agora não tem espaço, né, na rádio. Tem um político mentindo, né? Aí não sobra vaga pra nós, mentiroso, mais fraco.
0: Pois é. Os problemas do mundo nesses 30 dias acabaram. Eu falo que os problemas do mundo 30 dias acabaram. Que eles acabam com os problemas do mundo ali. Meu Deus do céu, gente. Alô. 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
8: Vamos lá, gente. 6 horas e 48 minutos, já 6h48 aqui no Café Vion. Né, Ivan? O Ivan tá assustado com o frio, gente. Também, né, piazada? 10 graus de temperatura neste momento, já pensou? No dia 23 de setembro, uma quarta-feira. 9, 10 graus, tá variando aí, entre 9 e 10 graus, principalmente aqui no centro da cidade. Ô, Valdecir Baldessar, o Valdecir ontem tava em depressão, ele falou. Diz que passou o dia ali pensando, não passou bem o dia ontem, o Valdecir. Diz que ligou o rádio e nós não tava falando no rádio cedo. Diz que saiu triste trabalhar. Meu Deus do céu, Valdecir. Um monte de gente me mandou mensagem ali que não tava bem de saúde, porque o programa não foi pro ar ontem de manhã cedo. Falar em tempo, né? Hoje é tempo bom aqui em Salto do Lontra. Máximas aí de 23, 24 graus para esta quarta-feira. Amanhã é pra dar frio de novo, tá? Máximas de 27 graus amanhã. E o tempo vai subindo, né, a temperatura ali a partir de sexta-feira, 28, 29, no domingo ali volta a ter essa instabilidade no tempo com previsão de chuva já a partir de domingo, segunda também tem previsão de chuva, já para semana que vem, terça e quarta-feira, um volume bem expressivo aí, chegando até em 52 milímetros para terça e quarta-feira de chuva aqui para nossa região. Poderemos terminar aí o mês e começar o mês de outubro com chuva. Bom dia, Zé, bom dia, Lúcia, bom dia, Zoanásio, Luizinho, Nivaldão, também bom dia aí pra vocês, tá? Ô, Márcio, dá uma passada lá no Vande lá, que complicado lá, a vida dele lá, não levanta mais cedo.
9: Ô, Croves, eu vou contar maior, o Celito tá, começou com aquelas mentiragens dele demais. A mulher dele se atentou com ele. Tomou o celular dele.
8: Não é possível.
9: Falou, de hoje em diante você não tem mais celular.
8: Não.
9: Tomou,
8: é disse por que não isso. Não aguentar
9: mais mentira dele. Ah, aí verdade. Agora ele tá sem. Ele tá sem celular.
8: É por isso que ele não mandou mais mensagem, Deja. Eu queria vender dois cachorros de caça pra ele ali. Mas como é que vão fazer agora? Agora eu fiquei pensando. Meu Deus, como é que eu vou fazer agora? O Ederson Silveira aí, bom dia, Ederson. Vai ter como fazer agora. Queria vender dois cachorrinhos de caça ali, um bem novinho. 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
9: Ô, Clóvis, tá falando de cachorrinho de caça. Você ficou de me arrumar o casalzinho de quero-quero que cacou até hoje. Até hoje não apareceu os quero-quero que cacou.
8: É verdade. É que o cara, viu, Sidney, lá do Trevo, lá o cara, dono dos cachorrinhos lá, dos quero-quero, ele tá morando na cidade. Eu tenho que falar com outra pessoa, agora complicou. Agora ele terceirizou os serviços ali, daí eu vou ter que conversar com outras pessoas lá. Inclusive, quero mandar um alô aqui pro Carlão, né? E a dona Neiva.
9: Bom dia,
8: Cláudio. Bom dia.
9: É o Nego aqui do Vila Nova. Toca mais do velho milongueiro pra nós.
8: Ah, sim. Ô, Nego! Ô, Nego, já tem sol, homem. Olha o solzão lá fora. 6h53.

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1: Mas olha, os candidatos me prometeram que eu podia ficar mais 5 minutos, já me mentiram. Já vou ter que ir embora. Ah, está louco, até isso eles estão me enganando. Ô Jairinho, bom dia, dona Madalena. Jair, bom dia. Bom dia, Lúcia Escobar também, lá do Verê. A dona Ivanete Petrosco, o Claudir, o homem do tacho. O João Brusque, lá de Brusque. Não, seu João Brusque, lá de Joinville. Um abraço aí, seu João. Dona Isolete Pedroso. Paulo Sérgio de Souza também, bom dia. A família Esper, um abraço pra

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1: Olá, meu amigo, olá, minha amiga. Pedimos licença para chegar mais uma vez na sua casa e no seu trabalho, né, onde você estiver, trazendo para você, para sua família, para todo mundo, né, mais uma nova edição do programa O Homem e a Terra, Serviço de Comunicação do IDR Paraná, que é o Instituto de Desenvolvimento Rural do Paraná e a par Emater. Aqui na produção e apresentação, estou eu, Amarildo Alba, conversando com você nesta quarta-feira de Lua Crescente, 23 de setembro de 2026. Dia de combate ao estresse, dia do técnico industrial, dia nacional do sorvete, dia mundial das línguas gestuais e do aniversário de Siqueira Campos, município do Norte Pioneiro, criado em 1920, né, que completa hoje, portanto, 106 anos de sua emancipação política. E vamos logo lembrando que amanhã, quinta-feira, né, teremos lá na estação de pesquisa do IDR Paraná o antigo IAPAR de Irati. Vamos ter lá o dia de campo sobre manejo do solo, né? Uma boa oportunidade para você, meu amigo, para você, minha amiga, agricultora, agricultora do Centro-Sul aqui do estado, ver de pertinho, né, várias soluções tecnológicas que podem ajudar na conservação do solo, na conservação da água na propriedade também, claro, né? Melhorar a rentabilidade das culturas que são desenvolvidas nesta região aí, que é o centro-sul do estado. O evento começa a 1:30 PM e a estação de pesquisa fica, anote aí, no quilômetro 236 da rodovia BR-277, né? Como dissemos já para você, no município de Irati. Ontem, né, começou a primavera, conhecida como Estação das Flores, por isso agora a gente chama aqui a participação, chamamos a colaboração, né, do agrônomo Paulo Andrade, lá do Departamento de Economia Rural, DERAL, da Secretaria da Agricultura, ele que tem informação atualizada aí sobre o desempenho desta cadeia produtiva das flores aqui no nosso estado. Vamos ouvir.
2: No Delbar da nova estação, analisaremos os números da floricultura paranaense em 2025, já que estamos entrando na estação das flores. Sendo um estado eminentemente produtor de grãos, cereais e proteínas animais, a participação da floricultura é mínima nos negócios do campo, apresentando-se como um traço estatístico de 0,13% do valor bruto da produção agropecuária, do VBP. Com numerários em 2025 de R$ 271 milhões gerados pela atividade, confrontado aos R$ 213 bilhões do VBP estadual. Em relação ao ano anterior, houve um breve acréscimo de 0,9%, quando, descontada a inflação, em 2024, gerou-se R$ 268,5 milhões. No Paraná, a floricultura é explorada aproximadamente por 1.000 proprietários, propriedades rurais, enquanto em todo o nosso universo é ao redor de 300 mil propriedades rurais. Mas vamos à floricultura propriamente dita. Os gramados, com valores de R$ 162,9 milhões, respondem por 60,1% de toda a floricultura do estado. E as plantas perenes ornamentais, com R$ 32,5 milhões, participam com 12%. Essas duas atividades, juntas, representam 72,1% do VBP dos produtos do segmento. Logo após, temos as orquídeas, com 20,1 milhões, e os crisântemos, com 13,8 milhões, onde participam com 7,4% e 5,1% do total financeiro dessa floricultura ampla, podemos dizer assim. Associadas às espécies elencadas acima, a flor do deserto responde por 2,1% do montante, gerando um valor bruto de R$ 5,8 milhões. Quanto às mudas para arborização, com uma parcela de 1,9% do mesmo VBP, responde por R$ 5,2 milhões. Essas atividades somam 90,9% do VBP total dos produtos da floricultura paranaense. Outras 35 espécies complementam a análise. Em valores brutos de 58,1 milhões, a floricultura propriamente dita, daqueles produtos coloridos e tal, abrangem 31 espécies e participa com 21,5% dos valores brutos gerados no campo. Os núcleos regionais de Curitiba e Maringá agregam 56,2% dos valores obtidos, que somados aos núcleos de Londrina, com 10,7%, Toledo, 10,4%, e Cascavel, 8%, somam 85,3% de todo o valor bruto da produção da floricultura, de flores propriamente ditas, né, no estado do Paraná, sendo a distribuição espacial dessas produções conectadas às espécies específicas. Quando lançamos um filtro nos municípios, Marialva, São José dos Pinhais, Mandaguari, Agudos do Sul e Sertanópolis, na sequência com 15,2%, 9,2%, 5,2%, 4,7%, 3,8% desses municípios citados acima, abrangem 38,1% do VBP do estado. A atividade também está complementando em 94 municípios do estado do Paraná.
1: Agora eu conto para você que temos quatro caminhadas da natureza confirmadas para acontecer aqui no nosso estado neste próximo final de semana. No sábado, dia 26, em Araucária, teremos lá a segunda edição noturna do Circuito Capinzal, com 13 quilômetros, né, de percurso e saída marcada para as 6h30 da tarde, em frente à Capela São Sebastião, que fica na comunidade rural Capinzal, lá de Araucária, né? Isso no sábado. Já no domingo, dia 27, em Autônia, a caminhada Circuito Lagoa Chambré, com 10 quilômetros, e saída marcada para as 7 da manhã, em frente à Capela Nossa Senhora do Rocio, que fica na comunidade que tem o mesmo nome, né? Comunidade Nossa Senhora do Rocio. Em Orizona, a caminhada Circuito Festa do Milho, com 12 quilômetros, e concentração marcada para as 8 da manhã, em frente ao Clube do Fandó. E em Nova Cantu, o Circuito Entre Rios, né, que sai às 8 da manhã, do centro da comunidade São Jorge. Nas caminhadas de Araucária e Orizona, destaco aqui para você, olha só, os moradores das comunidades, né, onde acontecem os eventos, vão organizar uma feira para venda de produtos lá da agricultura familiar, né, produtos in natura e também produtos transformados. E agora, né, atualizo você sobre a situação de mercado dos principais produtos de nossa agricultura, de nossa pecuária, acessando o relatório com pesquisa de preços que o Departamento de Economia Rural, DERAL, da Secretaria da Agricultura, divulgou nesta segunda-feira, dia 21 de setembro. Vamos trazer para você aqui os valores médios, então, praticados nesta mesma segunda, né, aqui no nosso estado, aqui no Paraná. Vamos lá, vamos ver aqui o café primeiro, café beneficiado, bebida dura tipo 6, vendido por R$ 1.471 a saca de 60 quilos. Erva mate em folha, produto colocado lá na indústria, lá na ervateira, R$ 18,51 a arroba. O arroz agulha em casca, R$ 108 a saca de 60 quilos. Feijão preto, R$ 214, e o feijão carioca, R$ 293 a saca de 60 quilos. Milho amarelo, R$ 58,62 a saca de 60 quilos. Mandioca padrão de amido, 580 gramas, 606 a tonelada. Soja, 139. Trigo para pão, pH 78, pH de referência, 79 a saca de 60 quilos. Boi em pé, 354 a arroba. Vaca em pé com padrão de corte, 317. E o suíno tipo carne em pé, preço aí recebido pelo criador independente, né? Aquele criador não integrado à indústria, R$ 4,72 o quilo. Bom, vamos terminando, né, o nosso trabalho de hoje, desejando a todos vocês uma ótima quarta-feira e até amanhã, tá certo? Quando estaremos aqui de volta, né, nesta mesma emissora, neste mesmo horário, para conversar com você, trazer para você e para todos que estão sempre por aí, mais uma nova edição do programa O Homem e a Terra. Forte abraço, fiquem com Deus e até lá! 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
7: Olá, tudo bem? Bom dia, 7:45, hora oficial do Brasil, 7:45. Manhã de quarta-feira, meio de semana, 23 de setembro. Sol brilhando aqui na região sudoeste, mas as temperaturas baixas, friozinho, temperatura amena no começo de mais um dia. Tendência que possa ganhar um pouco de elevação e o sol irá predominar nesta quarta-feira em toda a nossa região.
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7: Olha, gente, você sabia que o Brasil é o país que registra o juro mais alto do mundo? Já já os detalhes aqui no Jornal da Manhã. Tem notícia também do esporte. O Salto venceu o Marmeleiro ontem fora de casa. O Esperança goleou o Sulina em casa pela Isopar de Futsal. A gente vai contar também para você. Nossa previsão do tempo daqui a pouquinho em todos os detalhes. Jornal da Manhã até às 8 na nossa 94.1 para você começar o dia atualizado.
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7: Informação que abre o Jornal da Manhã de hoje, da área da economia, que afeta também, claro, todos nós brasileiros em relação aos juros. O Brasil ainda é o país que registra o juro real mais alto do mundo. Os detalhes, quem vai contar para a gente é a repórter Milena Abreu.
8: O Comitê de Política Monetária do Banco Central, o Copom, decidiu na semana passada reduzir a Selic em mais 0,25 ponto percentual. E a taxa foi fixada em 13,75% ao ano. A Selic, você já sabe, é considerada os juros básicos da economia brasileira. E mesmo com o corte, o Brasil se mantém na liderança no ranking dos países com juros reais mais altos. Falando de uma forma simples, o juro real é a taxa básica de juros da economia, que são os juros nominais, ou, neste caso, a Selic, menos a inflação que é esperada para os próximos 12 meses. Segundo cálculos realizados por um portal especializado em finanças, o juro real no Brasil hoje é de 8,45% ao ano. Em segundo lugar está a Rússia, que marca 6,79%. A Colômbia aparece na terceira colocação, com juros reais de 6,33%, pouca coisa a mais que os 6,25% registrados na Turquia. Quando a projeção da inflação não entra na conta, ou seja, em termos nominais, o Brasil aparece na quarta posição. Os países que têm os juros nominais maiores que 13,75% ao ano são a Turquia, com 37%, Argentina, com juros nominais de 29%, e Rússia, que marca 14%. Da Rádio 2, Milena Abreu.
7: Obrigado, Milena. Faltando agora 11 para as 8.
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7: Vamos lá então, vamos saber como fica o tempo nessa quarta-feira em todo o nosso estado, nesse meio de semana. O céu permanece com muitas nuvens no leste, Campos Gerais e no norte, setores onde ainda deve chover fraco, garoar por alguns momentos hoje. Próximo à superfície, os ventos sopram de leste e sudeste, transportando umidade e um ar menos aquecido do oceano. No noroeste, centro-sul, amanhece agora com nebulosidade, mas durante o dia o sol aparece. Os demais setores ficam com poucas nuvens, destaque para as baixas temperaturas no amanhecer, com valores abaixo dos 10 graus em muitas cidades da metade sul paranaense. Entre a região metropolitana de Curitiba e as praias, há pouca variação das temperaturas ao longo do dia, enquanto no noroeste, no oeste e aqui no sudoeste esquenta mais, tá bom? Então hoje teremos predomínio de sol aqui na nossa região, friozinho agora pela manhã, mas no decorrer do dia a temperatura vai subindo, vai ficando um pouco mais agradável. E a princípio, pelo menos até no próximo domingo, não tem previsão de chuva aqui para o sudoeste paranaense. A temperatura mínima hoje em Salto do Lontra foi de 9 graus, a máxima deve chegar a 22. São 7h50 na manhã dessa quarta, uma breve pausa, já já a gente traz o destaque da Copa Sudoeste de Futsal a Aizupar.
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7: Esse é o Jornal da Manhã para você aqui na nossa 94.1, 7h54. Agora, para você que está com a gente, não se perder na hora, 7h54.
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7: É a Copa Sudoeste de Futsal em destaque, a nossa AESUPAR. Tivemos ontem o início do retorno da primeira fase, os jogos de volta então da fase classificatória. A equipe do Salto foi até Marmeleiro e fez um grande jogo, venceu Marmeleiro lá na casa do adversário pelo placar de 3-2. O Salto chegou a estar vencendo por 2-0, Marmeleiro empatou e faltando 8 segundos para terminar o jogo, o Salto fez o seu terceiro gol numa cobrança de falta do Pedro e acabou concluindo a jogada o Gianzinho. Portanto, o Salto com esse resultado sobe na tabela, vai a 4 pontos, assume a terceira colocação e depende só de si ainda para buscar uma vaga para a sequência do campeonato. No outro jogo também que foi acompanhado aqui pela equipe esportiva, nossa equipe esportiva da clube, a equipe do Esperança venceu Sulina pelo placar de 5-2 em casa. O Esperança havia estreado lá em Sulina, perdeu por 7-1 naquela oportunidade e ontem fez a sua revanche, de certa forma, e acabou vencendo Sulina em casa por 5-2. Com esse resultado, Sulina e Esperança estão empatados na primeira e segunda colocação com 9 pontos, respectivamente. Então, a equipe do Esperança também vem muito bem na Copa Sudoeste de Futsal. Todos os detalhes da AESUPAR você confere logo mais às 11h30 na resenha esportiva, dentre outras informações do esporte. Aqui na programação Independência, qualquer momento pode ter informação para você, outras notícias então a qualquer momento e também ao meio-dia no RI Notícias. Obrigado pela sua audiência e uma ótima quarta-feira para todos.
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9: 8:03, bom dia pra você.

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0: Bom Dia Independência, tá no ar a partir de agora aqui na 94.1, a sua rádio Independência FM. É amanhã de quarta-feira, meio de semana, 23 de setembro do ano de 2026. E aí, como que você está? Tranquilidade total, 100% sua alegria? Bom demais estar de volta com você, comunicando com você em mais uma excelente manhã. E como é bom te fazer companhia também aqui na programação da Independência FM. Muito prazer, eu sou Marcelo Henrique.
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0: Bora lá, até as 10 horas da manhã eu te faço companhia com muita alegria, com um bom papo, com uma boa música e com certeza fazendo a trilha sonora da sua manhã, onde quer que você esteja. Para você que está começando a sua manhã de trabalho, um bom dia para você. Para você que já está há horas na correria da sua manhã, bom dia. Para você que ligou o radinho agora, para você que está tomando o seu café da manhã, tudo de bom onde quer que você esteja. Você é minha companhia e eu espero ser também a sua companhia nessa manhã especial de quarta-feira, nesse meio de semana. Vamos juntos? Bom Dia Independência, tá no ar com você a partir de agora aqui na 94.1.
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0: Vamos lá para nossa mensagem desta quarta-feira, nesse meio de semana. Mais um dia começando com tudo. Várias oportunidades que nos cercam. E a gente tem também um grande poder nas nossas mãos. Qual é esse poder? O poder de escolha. Todos os dias a gente pode escolher dizer sim ou dizer não. Todo dia a gente pode escolher sair da cama com foco, com força, com fé para ir atrás dos nossos objetivos ou então ficar de boa, de bracinhos cruzados, esperando que aconteça aí algo que caia no nosso colo. Todos os dias nós temos várias escolhas, e não é só essas não. O poder da escolha está em nossas mãos o tempo todo. A escolha de como viver, o estilo de vida, a trilha sonora da sua jornada, as companhias que você quer manter na sua vida, o perdão que você oferece, a educação que você compartilha e o amor que você irradia também. Portanto, embora seja um ato simples de todos os dias, nós estarmos escolhendo o que a gente vai fazer na nossa vida é algo também sábio. Por quê? A gente precisa ser sábio nas nossas escolhas. Tem escolhas que nos põem para frente, que nos colocam em situações melhores, e tem escolhas que também a gente pode até meter os pés pelas mãos e fazer péssimas escolhas. Portanto, seja sábio ao escolher o tipo de dia que você deseja viver hoje. Porque no fundo, tudo isso nos faz evoluir. E quando a gente fala evoluir, evolua por você. Evolua em silêncio. Não há por que fazer barulho ou aparentar perfeição para as pessoas. É você que precisa se orgulhar e se aplaudir e, principalmente, fazer as escolhas certas. Pensa nisso, pensa nessa mensagem para o dia de hoje. Na sua vida, na sua frente, tem várias escolhas para o dia de hoje. Até mesmo em responder à altura aquela pergunta atravessada, aquela pessoa que levantou o tom de voz, ou simplesmente escolher se calar. Você pode escolher entrar na briga ou sair como vencedor e nem brigar. Pensa nisso e que essa mensagem faça sentido para você nessa quarta-feira, tá bom? E aí, você já deu um bom dia para alguém hoje? Para você, bom dia. Que a sua quarta-feira seja abençoada, linda, maravilhosa. Bom Dia Independência está no ar com você.

0: João Bosco, Vinícius e Leonardo, deixaria tudo rolando por aqui na programação do nosso Bom Dia Independência, fechando por aqui nossa primeira sequência musical com você, nesta manhã de quarta-feira, nesse meio de semana. E aí, tá tudo certo? Bora que bora, minha gente. Fica à vontade para participar no 99118-1390. O nosso WhatsApp tá liberado, inclusive para você participar aí junto com a gente da programação. Já me contar de onde você tá curtindo, né? A programação da Independência FM. Inclusive, eu já convido você a participar comigo, até porque eu tenho um recadinho aqui para você. Nós temos o nosso quadro aniversariante do dia, que vai ao ar aqui no Bom Dia Independência, todas as manhãs, por volta das 9:30 da manhã, onde a gente traz aqui as homenagens, né, do quadro aniversariante. Você que participa sempre homenageando aquela pessoa que está de aniversário, e toda sexta-feira tem o sorteio do kit aniversariante. Porém, essa semana, nós iremos antecipar o sorteio para amanhã, quinta-feira. Aí você me pergunta, por que, Marcelo? Porque na sexta-feira nós teremos uma manhã com uma programação especial aqui na Rádio Independência, porque nós estaremos no centro aqui de Salto Londra com a nossa programação ao vivo, diretamente da Avenida Nicolau Inácio, onde nós faremos a Blitz Educativa da campanha Rota Consciente. 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Já trouxemos várias entrevistas aqui na programação, tem boletim informativo rodando todos os dias aqui na programação, e para a gente fechar com chave de ouro, até porque dia 25, que é sexta-feira, é o Dia Nacional do Trânsito, e aí nós faremos essa comemoração ali no centro da cidade. Teremos a presença do SAMU, do Corpo de Bombeiros, da Polícia Militar, da Prefeitura Municipal de Salto Londra. Inclusive, vai ter até óculos de simulação. É um óculos de realidade virtual. É muito interessante esse óculos lá, que a gente vai estar com ele lá, brincando com quem chegar por lá já vai poder ver esse óculos. É um óculos de realidade virtual, onde você vai assistir ali, né? Como se fosse uma simulação de um acidente, de várias coisas que vão estar passando ali, entendeu? Então você pode participar junto com a gente, inclusive na sexta-feira. Já quero estender esse convite para você, por isso já o nosso quadro aniversariante, nós faremos o sorteio amanhã. Então pode participar hoje e amanhã tranquilamente, amanhã vai ter sorteio. Inclusive, só para fechar aqui o assunto sobre a sexta-feira, dia 25, que nós estaremos aí no centro da cidade com a nossa Blitz Educativa, levando experiência e conscientização no trânsito. 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Combinado? Fica à vontade, participa aí. 991-18-1390. Por aqui eu sigo com o nosso Bom Dia Independência e na sequência já trago por aqui também as nossas primeiras previsões astrais. Tudo que os astros revelam para você de Áries, Touro, Gêmeos e Câncer. 8:19.
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9: Vamos lá para o nosso primeiro bloco das previsões astrais do horóscopo para você de Áries, Touro, Gêmeos e Câncer. Áries. Arianos e arianas, hoje contar com as pessoas certas faz toda a diferença no trabalho. Sua vida social fica agitada com convites e novos contatos, enquanto o amor ganha incentivo nas saídas com os amigos também, potencializando encontros e novas paixões. Aproveite as oportunidades que o dia oferece. A cor para hoje é cor goiaba. A lua em aquário incentiva a inovação e a criatividade no trabalho, trazendo reconhecimento. Seus amigos podem ajudar os projetos, mas fique na seletiva com novas companhias. Quem está solteiro tem chances de transformar uma admiração em romance, enquanto quem está comprometido pode planejar o futuro junto. A cor para hoje é a cor verde. Gêmeos. Aproveite o momento para estudar, se reciclar e abrir novas portas profissionais. Para o bem-estar, inove e convide amigos para um passeio ou troca de ideias. No amor, um bate-papo online pode despertar uma paixão. Saia do marasmo e energize aí a sua vida. A cor para hoje é cor branca, Gêmeos. Câncer. Use sua criatividade para encontrar soluções e aproveite a chance de grandes mudanças. Novidades financeiras podem surgir, especialmente com investimentos ou negociações. No amor, valorize o seu espaço, mas se estiver apaixonado, prepare-se para revelar desejos ocultos. A cor para hoje é a cor vermelha. E dessa forma fechamos aqui nosso primeiro bloco das previsões astrais do Bom Dia Independência. Já já tem mais previsões astrais para você de Leão, Virgem, Libra e também Escorpião.
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9: Vamos lá para mais um bloco das previsões astrais do nosso Bom Dia Independência. Agora previsões astrais para você de Leão, Virgem, Libra e também Escorpião. Leoninos e leoninas, valorize a colaboração no trabalho, pois parcerias podem abrir novas oportunidades. No relacionamento, o dia promete boas trocas e surpresas interessantes. No amor, as chances de conhecer alguém que mexa com seus sentimentos, mas lembre-se de equilibrar paixão e liberdade. A cor para hoje é cor marrom. A lua em aquário traz inovação para sua rotina, estimulando novas formas de trabalhar e melhorar a sua saúde e rever também os hábitos e organizar a sua rotina. Já no amor, surpresa pode surgir onde menos espera, fortalecendo relações e levando mais harmonia ao seu dia. Aproveite as oportunidades. A cor para hoje é a cor violeta.
0: Libra.
9: Dia de apostar na criatividade e explorar novas abordagens no trabalho, potencializando suas ideias e também projetos modernos. A sorte favorece oportunidades inesperadas, incluindo hobbies ou encontros casuais que podem trazer boas surpresas. No amor, a espontaneidade acende a paixão. A cor para hoje é a cor lilás.
0: Escorpião.
9: Hoje, mudanças no trabalho estimulam a criatividade. Novas perspectivas podem trazer soluções inovadoras. Na família, o passado emerge para um novo jeito de lidar com as situações com respeito ao espaço de todos. No amor, o desafio fica em equilibrar intensidade e independência. A cor para hoje é a cor rosa. E dessa forma, fechamos aqui mais um bloco das previsões astrais do nosso Bom Dia Independência. Já tem as últimas previsões astrais para você de Sagitário, Capricórnio, Aquário e Peixes. 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
9: Por aqui eu sigo com o Bom Dia Independência, são 8 horas e 32 minutos, 14 graus e a temperatura, umidade relativa do ar em 75% até às 10. Tem Bom Dia Independência aqui na 94.1, a sua rádio Independência. Para você ligado comigo, bom dia, excelente manhã.
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9: A rádio que ouve você e também toca as melhores músicas na programação. Agora tem de Paulo e Paulino para você que acompanha a programação da Independência, seja na sua casa, no seu trabalho, para você que está viajando pelas rodovias de nossa região, obrigado pela carona, tudo de bom. Excelente manhã de quarta-feira para você.

0: Marília Tavares é o nome dela e a música do Contra. Eita, moda boa rolando por aqui na programação do nosso Bom Dia Independência. E por aqui eu sigo com o Bom Dia Independência com você nessa manhã de quarta-feira. Fala nisso, como é que tá aí essa semana? De boa? Tava esperando por esse frio ou não? Ou quando ele veio você falou, não acredito que esfriou de novo. Faz parte, né? Faz parte. Deixa eu mandar aqui um abraço especial para Carmen de Santa Isabel, que tá ligada comigo. Bom dia, Carmen, tudo certo? Mandou aqui um bom dia, quarta-feira, que seja maravilhoso o nosso dia. E aquele abraço, hein? Valeu, forte abraço para você, tudo de bom. Obrigado pela sua companhia. Clair Pedroso também tá participando, já eu leio sua mensagem por aqui. Clair Cirlei também tá participando, já eu leio sua mensagem por aqui. Rosane também tá mandando aquele abraço aqui. Já eu trago essas participações aqui no nosso Bom Dia Independência. São 8 horas e 39 minutos. Tá na hora do quê? Tá na hora de trazer aqui a participação da minha amiga Ana. A Ana está na linha, vai conversar com a gente aqui, vai falar sobre o Elixir de São Caetano, né? Bom dia!
1: 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Um abraço, pessoal, até mais!
0: Valeu, Ana, um forte abraço pra você. Até mais, recado dado aqui na programação do nosso Bom Dia Independência. 8h41.
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0: Horóscopo. Vamos lá para o nosso último bloco das previsões astrais. Agora para você de Sagitário, Capricórnio, Aquário e Peixes. Sagitário. Sua mente fica agitada e cheia de ideias inovadoras com a Lua na Casa 3. Aproveite para divulgar o seu trabalho e trocar experiência. Nos relacionamentos, a comunicação flui bem, mas cuidado para não falar demais. No amor, uma conversa inteligente pode acender um romance promissor. A cor para hoje é cor preta. Você pode perceber melhor seu valor profissional e explorar seus talentos buscando um ambiente mais flexível. Aproveite também para encontrar boas ideias de melhorar a sua renda, especialmente com a internet. No amor, avalie com cuidado seus interesses e valorize a sua independência. A cor para hoje é cor azul. Sua criatividade e inovação ficam em destaque graças à Lua no seu signo, podendo abrir portas no trabalho. Tire um tempo para cuidar de si, renovando seu astral e autoestima. No amor, a conexão emocional e amizade fortalecem qualquer relação. Aproveite o dia para crescer. A cor para hoje é a cor azul. Ótimo dia para manter o foco e organizar as suas pendências com calma. Uma pausa na rotina renova energias e clareia a mente. No amor, um encontro inesperado pode despertar novas possibilidades e fazer você refletir sobre emoções e também o que busca aí na parceria. A cor para hoje é a cor azul e dessa forma fechamos aqui as previsões astrais do nosso Bom Dia Independência. Previsões astrais que voltarão amanhã a partir das 8 horas da manhã aqui na 94.1.
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0: Por aqui eu sigo com um Bom Dia Independência. Quero mandar aqui um alô especial para Cirlei de Arruda de Nova Esperança do Sudoeste, que tá ligada comigo aqui na programação da Independência. Ela mandou aqui, pediu música do Rio Azul dos Atuais. Uma ótima abençoada quarta-feira para todos nós. Inclusive quero mandar aqui também um abraço para Clair Pedroso de Ampere. Ela falou assim, ó, passando para desejar um ótimo dia para todos nós. Hoje gostaria de ouvir a música Barco do Amor dos Atuais. E agora, produção, vamos ter que jogar para o ímpar aí para ver quem é que, qual dos atuais que a gente vai rodar aqui na programação, né? E inclusive ela falou que quero oferecer para minha prima Vânia aí do Salto, Marcelo. Valeu, Clair, muito obrigado aí pela sua participação aqui no nosso Bom Dia Independência. Obrigado aí pela sua companhia e o carinho da sua audiência aqui na programação, tá bom? Meu amigo Gilberto, o Gilberto também tá ligado junto comigo aqui, tá curtindo a programação. Alô, Gilberto, como é que você tá? Tudo certo? Forte abraço para você, excelente manhã. De quarta-feira. Quem mais? A Berenice também. Grande abraço, Bere. Aquele abraço pra você, tudo de bom. Excelente manhã pra você. Quem mais? A Jaqueline também já tá mandando seu bom dia especial por aqui. Tudo de bom, obrigado pela companhia. E aí, produção? Decidiu aí qual que a gente vai rodar das duas aqui? Ah, tá. Aquela que já tá programada. Então vamos dar um play aqui, ó. Essa aqui, ó, pra matar saudade então, hein? Os Atuais, Barco do Amor. 10 minutos faltando pras 9 da manhã.
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de todos os componentes da foto que você mandou aqui. Principalmente do café que me gusta. A parte que mais me gusta, eres lo café, Xirá. Ai, ai, ai, ai, ai. Tá ouvindo aqui a programação, tá lá no Salzinho, curtindo aqui o Bom Dia Independência. Um grande abraço. Pediu uma do Rick Renner. Temos que tocar, né? Com certeza temos que tocar, até porque não é... Triste, né? Triste a informação que a gente teve, a confirmação no dia de ontem, né? Da morte do cantor Rick, mas com certeza ele deixou um legado, né? Um legado de uma história aí, não somente como cantor que fez aí a sua história com a dupla Rick Renner, mas também nas composições, né? É um dos maiores compositores da música sertaneja do Brasil. É um dos maiores. Tem músicas aí com todo mundo, né? Com João Paulo e Daniel, com Daniel, com Chitãozinho e Chororó. Enfim, vários cantores aí. Músicas super conhecidas, né? Que foram eternizadas na voz de outros cantores. Composições também do Rick, que acima de tudo era um cantor e também compositor. Vamos trazer com certeza já já um sucesso aqui do Rick Renner na programação. Quem tá ouvindo aqui também, a Adriana tá mandando o seu bom dia. Oi, Adriana, como é que você tá? Tudo certo? Forte abraço para você, muito obrigado pela sua companhia. Por aqui eu sigo com o nosso Bom Dia Independência. Essa aqui, ó, do Rick Renner, então. Mil vezes cantarei.

0: Rick Renner, Mil Vezes Cantarei, fechando por aqui mais uma super sequência do nosso Bom Dia Independência nessa quarta-feira, nessa manhã de quarta-feira para você, ligado comigo, excelente manhã para você, tudo de bom, muito obrigado pela sua companhia. Por aqui eu vou seguindo com o Bom Dia Independência até as 10 horas da manhã, só lembrando que daqui a pouquinho teremos aqui o nosso quadro aniversariante do dia. Se você ainda não participou, mandando aqui sua homenagem para aquela pessoa que está de aniversário, fica à vontade para participar no 991181390. 9 e 3.
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0: Trazendo informação do trânsito para você, uma pessoa morreu e outra ficou gravemente ferida após uma colisão frontal entre ônibus e um veículo na madrugada de ontem em Santa Catarina, em Bom Jesus, no oeste de Santa Catarina, na SC-480. Segundo a Polícia Militar Rodoviária, o acidente aconteceu por volta das 4h30 da manhã, no quilômetro 81 da rodovia. O motorista do veículo, cuja idade não foi informada, morreu no local. O óbito foi constatado pelo Corpo de Bombeiros e também um passageiro do carro de 41 anos sofreu ferimentos graves. Ele foi atendido pelos bombeiros e encaminhado ao Hospital Regional. Devido aí à gravidade dos ferimentos. Já o motorista de 41 do ônibus de 41 anos era o único ocupante do veículo e não ficou ferido. 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
0: 9:12, bom dia pra você.
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0: Por aqui eu sigo com o Bom Dia Independência.
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0: A rádio que ouve você, excelente manhã pra você, onde quer que você esteja, tudo de bom, obrigado pela sua companhia.
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0: Seguimos até as 10 horas da manhã. Agora tem César Menotti, Fabiano e Mato Grosso e Matias.

Isso, meu Deus do céu. César Mirosso e Fabiano.

0: Mato Grosso e Matias.
1: Santa Menor de Fabiano.
0: Que honra, que privilégio.
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0: Renan Ronaldo, pra gente matar a saudade, Cicatriz é o nome dessa, rolando por aqui na programação do Bom Dia Independência, fechando mais uma super sequência com você nessa manhã de quarta-feira, nesse meio de semana. Mandar aqui um abraço pro Gabriel, que tá ligado comigo. Alô, Gabriel, tudo certo por aí? Forte abraço pra você, tudo de bom, obrigado pela sua companhia aqui na programação da Independência. Meu amigo Daílson Pedroso também tá ouvindo aqui o Bom Dia Independência. Alô, Daílson, tudo certo por aí? Um grande abraço pra você, tudo de bom, obrigado pela companhia. A Maria Salete Neis também tá ligada comigo. Bom dia, Maria Salete. Tudo certo por aí? Pediu sucesso por aqui. Vamos ver se vai dar tempo de encaixar aqui na programação, né? Tá ouvindo aí em alto e bom som. Muito obrigado pelo toque especial. Dona Vera Lúcia Pimentel também. O seu Nereu também está ouvindo aqui a programação. Um grande abraço aí. Excelente manhã de quarta-feira. Alô, Janete. Janete também. Fiel ouvinte aqui da programação da Independência. Sempre, sempre, sempre sintonizada com a gente, né? Grande abraço pra você. Por aqui eu vou seguindo com o Bom Dia Independência. São 9 horas e 20 minutos. Bora trazer informação aqui, falar um pouquinho sobre o dia de hoje e as datas comemorativas no dia de hoje, né? Hoje, quarta-feira, 23 de setembro, estamos vivendo o dia de número 266, 39ª semana do ano. Em termos de número, 72,9% já, ó, de 2026. Concluído com sucesso. Foi-se o boi solito. Hoje comemora-se o quê? Hoje comemora-se o nosso dia. Meu, seu, nosso. Dia dos filhos. Para você comemorar, com certeza, com as pessoas ao seu redor no dia de hoje, né? Dia dos filhos é comemorado anualmente em 23 de setembro. Essa data foi criada com o intuito de ajudar a fortalecer os laços filiais que ligam pais e filhos. No agitado mundo, né? Nos dias de hoje... trabalhando para lá e para cá, correria, né? Às vezes não sobra aquele tempo livre para sentar, para conversar, para dialogar, para trocar aquela ideia. Então, esse é um momento especial para o dia de hoje. No Dia dos Filhos, o objetivo é justamente chamar a atenção dos pais e dos filhos para que possam repensar nas suas rotinas e separar um tempo especial dedicado exclusivamente para a família. 23 de setembro, tá bom? Tem outro dia também que é celebrado, além do dia 23 de setembro, que é o dia 5 de abril, tem uma data aí, né, que também traz aí o Dia dos Filhos em evidência, né? Então, fica aí a critério também. Já, por exemplo, em outros países, nos Estados Unidos, por exemplo, já é comemorado anualmente em 11 de agosto, que é o Dia Nacional do Filho e também da Filha, data que foi criada aí para incentivar também esse mesmo propósito. Tem informação para você. Que mais? Que mais que a gente comemora no dia de hoje? Hoje comemora-se o Dia do Sorvete. Se bem que a temperatura até deu uma judiada na gente aí nos últimos dias, né? Ontem, final da tarde, hoje já pela manhã, tempinho fresquinho, já dá uma judiada, mas dá para comemorar do mesmo jeito, né? Tomando aquele sorvete. Hoje eu comemoro esse Dia do Sorvete, então. Só trazendo um pouquinho de informação do Dia do Sorvete, que ele é comemorado no dia 23 de setembro, ela celebra aí uma das sobremesas mais populares do país, que foi criada pela Associação Brasileira das Indústrias e também do Setor de Sorvetes em 2002. A escolha do setembro está relacionada ao período de transição para os meses mais quentes do ano, quando tradicionalmente aumenta a procura pela sobremesa gelada. E um pouquinho de história do sorvete. A origem do sorvete, ela é muito antiga e está relacionada às primeiras formas de preparar alimentos e bebidas com neve e gelo. Há registros de preparações geladas na China há milhares de anos, feitas com gelo ou neve misturados a outros ingredientes. Com o passar do tempo, diferentes técnicas de congelamento e conservação foram desenvolvidas, contribuindo para a transformação dessas preparações até chegarem aí ao sorvete conhecido atualmente. Já o bom brasileiro, ele não se contenta só no sorvetinho, né? Da mesma forma como quando vai tomar um açaí, né? Não se conforma o açaí ou o sorvete. Tem que colocar aquele granulado em cima, tem que colocar o confete, aí já mistura com leite ninho, morango, já coloca umas frutas juntas. Criatividade do bom brasileiro. Então bora comemorar no dia de hoje com o Dia do Sorvete. E não é somente essas datas, não. Hoje também é dia do soldador, para você, meu amigo soldador que trabalha aí, seja numa empresa de solda ou quem sabe trabalha justamente ligado a esse ramo, né? na indústria, do comércio, que também trabalha com isso. Na construção também tem o Dia do Soldador, que está aí empenhado em soldar, né? Parabéns pelo seu dia. Hoje comemora-se o Dia do Técnico Industrial, Dia Internacional contra a Exploração Sexual e o Tráfico de Mulheres e Crianças, Dia Internacional das Línguas de Sinais, data extremamente importante também para o dia de hoje, Dia Nacional dos Profissionais do Nível Técnico, Dia do Técnico em Edificações e também um dia muito importante, principalmente nos dias atuais, que é o Dia de Combate ao Estresse. Exatamente. Então, para você que anda meio estressado, aproveita. Vai dar uma relaxada aí com os filhos ou com os pais, né? Se de repente você não tem filho, aproveitar o Dia dos Filhos e também vai comemorar aí com o Dia do Sorvete para tirar um pouco do estresse, né? Tá aí, ó. Dica para você na programação aqui do Bom Dia Independência e, claro, você sempre bem informado com a nossa programação. Por aqui, eu sigo com o Bom Dia Independência com você até às 10. 9h25.
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11: 9:30, bom dia.
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11: Bom dia, Independência, seguindo com você.

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0: Lauana Prado e Simone Mendes, Saudade Burra, fechando por aqui mais uma super sequência musical do nosso Bom Dia Independência, nessa manhã maravilhosa de quarta-feira, né? Neste meio de semana. 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
0: 9h43.
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0: Tá na hora de mandar aquele alô todo especial pra você que completa idade nova hoje, quarta-feira, nesse meio de semana. Parabéns, parabéns, parabéns, felicidades. E com certeza, muitos e muitos e muitos e muitos anos de vida, tá bom? Por aqui eu destaco os nossos aniversariantes. Bom dia, Marcelo, tudo certo? Quero homenagear a minha amiga Pedrinha, que esteve de aniversário ontem. Desejo muitos anos de vida, muita saúde, que Deus abençoe sempre, tá bom? Valeu, então, parabéns, felicidades, muitos e muitos e muitos anos de vida. Quem mais? Bom dia, Marcelo. Quero homenagear minha cunhada Roselei, Rosinelli Bonin de Souza, lá de Santa Bárbara, que no próximo domingo vai estar de aniversário, completando idade nova. Recebe os parabéns da cunhada Lisete de Souza. Valeu, forte abraço, Lisete. Parabéns, então, para cunhada Rosinelli Bonin de Souza. Felicidades, muitos e muitos anos de vida. Bom dia, Marcelo. Quero homenagear o meu filho Leonardo Alves de Oliveira, que hoje está de aniversário. Parabéns, que Deus abençoe sempre ele com muita saúde. Sou a mãe dele, Ivone Becker, que Deus proteja sempre. Valeu, Ivone. Obrigado pela sua participação. Parabéns para o Leonardo. Felicidades. Tudo de bom. Muitos e muitos e muitos anos de vida. Quem mais? Bom dia. Quero homenagear a minha amiga no quadro aniversariante da semana, Dalva Souza, que ontem, dia 22, esteve de aniversário, né? Parabéns, tudo de bom, saúde, amor de sua amiga Isa. Alô, Isa, obrigado pela sua participação. Parabéns para Dalva Souza, que esteve de aniversário ontem. Felicidades, muitos anos de vida. Bom dia, gostaria de homenagear a minha mãe, Rosane Peron, que ontem estava de aniversário, que Deus sempre abençoe com muita saúde, muitos anos de vida. E quem está ali homenageando é sua filha Rosângela e seus netos Rafaela, Luiz Henrique e Luiz Augusto. Obrigado, Rosângela, pela participação. Rafaela, Luiz Henrique e Luiz Augusto. E parabéns para Rosane Peron. Felicidades, tudo de bom. Muitos e muitos e muitos e muitos anos de vida. Quem mais? Bom dia, queremos homenagear a minha sogra, Idalina Maria Félix, que hoje está completando 83 anos, dizer que eu amo muito ela. Nora Lucélia Rodrigues e seu filho Celso Caligari. Obrigado, Celso, pela participação. Obrigado, Lucélia, pela participação. Parabéns para Idalina Maria Félix, completando 8.3, hein? 83 anos. Felicidades, que Deus abençoe com muita saúde, com muita paz, com muito amor no coração. Quem mais está participando junto com a gente? Tem áudio aqui dos nossos aniversariantes. Bom dia!
17: Olá, meu filho Miguel, que está de idade hoje. Parabéns para ele. Eu quero que você homenageie ele na hora. do aniversariante. Com a música pra ele,
0: tá? Valeu, parabéns então, felicidades, tudo de bom. Quem mais?
18: Nessa manhã de quarta-feira.
17: Bom dia, Marcelo. Saleta Costa, quero homenagear meu vizinho Elias, que teve de aniversário ontem. Peço bastante saúde pra ele.
0: Valeu, obrigado pela sua participação aqui, né? Quem mais?
19: Tudo bem, aqui é a Shirley, o Legine. Oi, queria Shirley. Homenagear meu filho Gustavo Legine, que está aniversário hoje, completando 22 anos. Desejo ele muita felicidade, muitos anos de vida. Tudo de bom. E para todos os filhos, que hoje é dia dos filhos, né? Para o meu filho e para todos os filhos.
0: Valeu, parabéns. Quem mais? Bom dia.
20: Dia, Sueli Fortunato. Quero deixar o nome da minha filha, Maria Alice Pazin, que está de aniversário hoje.
0: Uhum.
20: E do Elvis Tusk, que está também de aniversário hoje. Quero deixar eles no kit aniversariante, que estejam muita saúde e muita paz.
0: Valeu.
20: Muitos anos de vida.
0: Tudo de bom, hein? Quem mais mandou mensagem por aqui?
21: Ô, Miguel, está de aniversário hoje. Marcelo, daí tu manda, não sei se você pode mandar música ou não, desejar os parabéns para ele.
0: Valeu, obrigado, parabéns pro Miguel, então, que está de aniversário, felicidades, tudo de bom, obrigado pela companhia. Quem mais? Bom dia, Marcelo, Hélio Padilha, quero homenagear o meu cunhado, Adilson, que está de aniversário hoje, que Deus sempre abençoe ele, muita saúde, valeu. Hélio, especialmente pro cunhado Adilson. Felicidades, muitos e muitos anos de vida. Bom dia, Marcelo. Me coloca no aniversariante da semana. Faço aniversário sexta. Muito bem. Manda um nome completo pra gente aqui, que a gente cadastra com certeza no quadro aniversariante, tá bom? Faltou o nome. Grande abraço, felicidades, muitos e muitos e muitos anos de vida. E por aqui, a gente segue com o Bom Dia Independência. Fechamos por aqui o nosso quadro aniversariante, agradecendo a você imensamente pelo carinho da audiência. E parabéns pra você, aniversariante. Que essa data se repita muitas e muitas e muitas vezes. São os votos de toda a equipe da Independência pra você, aniversariante. Aproveita, hein? Aproveita essa data maravilhosa, esse ciclo maravilhoso da sua vida, aniversariante do dia. 9h48, tá na hora de mandar aqui um abraço todo especial a toda a turma lá da Lancheria Tiateri hoje, quarta-feira. 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
0: 7 minutos faltando para as 10.
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0: Momento de fé aqui na programação do nosso Bom Dia Independência com você neste momento. Agradecimento e convite para terço de sétimo dia. As famílias Bertual Gambim Alves, consternadas com o falecimento de Terezinha Bertual Gambim Alves, agradecem aos amigos, vizinhos e familiares, enfim, a todos que de uma forma ou de outra ajudaram e confortaram a família neste momento difícil pelo qual passaram. E convida a todos para terço de sétimo dia, que será rezado hoje, quarta-feira, às 14 horas, no Cemitério Municipal de Salto do Lontra. Pelo carinho e apoio de todos, as famílias Bertual Gambim Alves, enlutadas, agradecem. 9 horas 54 minutos. Para você que está acompanhando a programação da Independência FM, está na hora do nosso momento de fé, momento de oração aqui na programação da Independência. E como é bom ter esse momento especial com você, trazer aqui com certeza a nossa oração dessa manhã especial para a gente fechar com chave de ouro o nosso Bom Dia Independência, né? Nessa manhã. Mais uma vez lembrando sobre a peregrinação de Nossa Senhora Aparecida, 27 dias de fé, oração e comunhão em preparação à novena da padroeira. Hoje, dia 23 de setembro, quem recebe a imagem de Nossa Senhora Aparecida às 19h30 é a Capela Santa Rita. Capela Santa Rita, às 19h30, recebe a imagem de Nossa Senhora Aparecida. Este momento de peregrinação da imagem de Nossa Senhora Aparecida, né? Em preparação à novena da padroeira, que começa no dia 3 de outubro, dando início aí em honra a Nossa Senhora Aparecida. E agradecer também a você pelo carinho da audiência aqui na programação da Independência. Quem participa com a gente do nosso momento de fé, momento de oração, bom dia, Marcelo. Eu quero participar, colocar a minha sogra Maria e Dalina Félix na oração pelo seu aniversário, que é hoje. Também colocar os meus filhos Matheus, Tainon, Nicolas, para que Deus abençoe eles. É a Lucélia Rodrigues quem está participando. Meu amigo Natálio, de Joinville, participou mais cedo com a gente, mandou áudio também, né, Natálio? Um grande abraço para você. Quem mais? A Letícia Eberhard, também pedindo oração para toda a sua família. Ela falou, estamos aqui na sintonia, eu e a minha galerinha por aqui, hein, Marcelo? Valeu. Forte abraço para você. para toda a sua família e muito obrigado pela sua companhia aqui na programação. A Elza também participa com a gente. Bom dia, Elza.
4: Bom dia, Marcelo. É Elza. Gostaria de homenagear minha irmã Iracema, que está fazendo aniversário hoje. Desejo a ela muitos anos de vida, muitas felicidades.
0: Obrigado pela sua participação. O Vladimir Ribeiro da Rosa também participando com a gente. Quem mais? Bom dia, Marcelo. Coloca minha família no momento de fé. Sivonei Moreira Leite, Juvenil Fernandes da Silva, Giovana Fernandes da Silva, em especial para os meus filhos Gisele Moreira Leite, Gabriel Moreira Leite, Heitor Moreira Leite, pelo Dia dos Filhos, e que Deus, Nossa Senhora Aparecida, abençoe grandemente a todos eles. Amo mais que tudo. E eu também, a Eliane Aparecida da Silva, quem está participando. Obrigado, Eliane. Obrigado pela sua participação e que Deus abençoe toda a sua família e os nomes que você colocou em oração. A Loreni da Barra Bonita também mandando um abraço para o irmão Adilson, que sempre está ouvindo a programação da Rádio Independência. Ela destacou que ele é cadeirante, está sempre ouvindo a programação, né, que sempre leva de companhia a Rádio Independência. Um grande abraço.

0: pedindo oração para os filhos Fabiano, Luana, Andressa, Andriele e Juliano, que hoje é o dia dos filhos, e dizer que ama muito eles, mais do que tudo, né, Noemi? Grande abraço para você e para toda a sua família. Obrigado pela sua companhia, tá bom? E a você que está aí na correria da sua manhã de quarta-feira, não deu tempo de participar, mas está ouvindo a nossa programação, receba o abraço, carinho especial e convite a elevar o seu pensamento a Deus e que possamos juntos trazer a nossa oração desta quarta-feira, que diz assim: Espírito Santo, agradecemos por esta quarta-feira. E sabemos que apesar de todas as tensões e caos no mundo, você realmente nos vê e se importa conosco. Hoje pedimos mais do seu Espírito Santo em nossas vidas. Pode ser fácil para nós sermos consumidos pelos medos que nos cercam na vida. E sabemos que assim como o teu olho está realmente no pardal, você também cuida e nos vê. Obrigado pela verdade dada por sua santa palavra. Hoje apresentamos ao seu santo trono todos os nossos cuidados, preocupações e medos. Ensina-nos hoje a nos tornarmos mais dependentes de Ti e leve-nos a um discernimento maior de como você opera, para que possamos ter uma compreensão mais profunda de que tudo que vemos com os olhos naturais não é tudo o que é. Hoje pedimos aos olhos que vejam a Sua mão em todos os assuntos e corações abertos ao Seu trabalho. Que assim seja. Amém.
1: Abençoa, Senhor, as famílias. Amém.
0: Abençoa, Senhor, a nossa família. Obrigado pela sua companhia nessa manhã de quarta-feira. Amanhã, quinta-feira, eu, Marcelo Henrique, estarei de volta a partir das 8 horas da manhã em mais uma edição do nosso Bom Dia Independência. Para você, um forte abraço. Boa quarta-feira, se cuida. Fica com Deus e até. Tchau, tchau.

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12: Fala aí, gente boa! Estou chegando por aqui no seu Manhã 94 dessa sua quarta-feira, meio de semana, trazendo, é claro, para você aquela música boa, aquela dica, informação, tudo isso e muito mais você vai acompanhar aqui na nossa programação do Manhã 94. E aí, tudo bem? Como é que você está? Fala pra gente, conta aqui pra mim. Eu sou Vanderlei Almeida e faço companhia a partir de agora até as 11h30, levando a você, claro, levando a você aí muita música aqui no seu rádio. Obrigado você que já está comigo na nossa programação do Manhã. Lembrando também que hoje, quarta-feira, meio de semana, dia 23 de setembro de 2026. E a nossa temperatura aqui está na casa dos 22 graus. Então aí na casa dos 22, começando com a mínima de 9 graus. Então está com 22 graus aí em Salto do Lontra e toda a região. Você está bem? Você dormiu bem essa noite? Como é que você está, hein? Acordou bem também hoje? É quarta-feira, né, gente? Meio de semana, temos que aproveitar. E esse é o Manhã 94 com você que está no ar.
13: Assim, ó.

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1: Muito bem, gente. Olha aí o som pra você de Luan Santana, Henrique e Juliano. Erro planejado aqui na nossa programação do nosso Manhã 94. E também rodou por aqui na nossa programação João Neto Frederico, 300 km, abrindo o bloco de hoje. E aí, tudo bem? Tá curtindo a programação? Um abraço pessoal do centro aqui, né? O pessoal do comércio vindo sempre juntinho com a gente na nossa programação. Um abraço a todo o pessoal então do comércio aí ligadinho com a gente aqui na nossa programação. Também quem está com a gente, o pessoal do campo, o pessoal do interior trabalhando ligadinho com a gente aqui através também das redes sociais aí, através também do seu rádio, né, ouvindo nossa programação do Manhã 94. Pessoal, então, também dos bairros aí que está sintonizado, as cidades vizinhas. É isso aí, é o nosso Manhã 94 com você até às 11h30, levando, é claro, dicas, informações e muito mais para você. Deixa já um abraço, então, a galera aqui que está ligadinho com a gente, participando da nossa programação. Quem está ouvindo é a Nilza. Nilza está com a gente já na nossa programação dessa quarta-feira, tá ouvindo o nosso Manhã 94 aí, ligadinha com a gente. Obrigado, viu, pelo carinho. A Lizete apareceu também, Lizete de Souza. Tá ouvindo também, mandando um bom dia pra você também, viu? Que Deus abençoe, Lizete, pelo carinho e pela audiência. É o seu Manhã 94 com você por aqui, ouvindo, é claro, as melhores músicas, e as músicas não param na nossa programação.

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0: É a sua independência com você. Obrigado você, é claro, pelo carinho sempre, pela audiência. Está chegando aroma e sabor para você desta quarta-feira.
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6: Oi, meu povo, tudo bem? Boa quarta-feira pra você. Hoje é dia 23 de setembro, dia sabe do quê? Quero ver se você adivinha, vai. Dia do sorvete. E hoje, como é dia do sorvete, então tem uma receitinha pra você de sorvete caseiro. Você vai precisar de uma lata de leite condensado, 395 gramas, uma caixinha de creme de leite, de 200 gramas, e um pacote de gelatina do sabor da sua preferência, 25 gramas. E faz assim, vai começar preparando a gelatina conforme as instruções da embalagem. É essencial aqui que você siga corretamente a quantidade de água morna e de água fria que é recomendada, porque isso pode influenciar na textura do sorvete. Após dissolver a gelatina corretamente, você vai colocá-la ainda quente no liquidificador. Aí acrescenta o leite condensado e o creme de leite. Tampa o liquidificador e você vai bater de 4 a 5 minutos até que forme uma mistura bem homogênea e sem gruminhos. Vai despejar então em um pote e vai levá-lo ao congelador por no mínimo 4 horas. Passado esse tempo, o sorvete estará levemente consistente. Aí você vai despejá-lo na tigela da batedeira e vai bater de 10 a 8 minutos até que triplique de volume. Esse processo é importante para incorporar ar ao sorvete, o que garante cremosidade. Cuidadosamente, você vai despejar o sorvete caseiro no pote novamente e levá-lo ao congelador por mais 4 horas ou então até que chegue naquela consistência desejada antes de servir. Então aproveita a sua quarta-feira com sorvete. E se era por falta de receita, agora você já tem uma para fazer. Boa quarta-feira, a gente se encontra amanhã. Tchau, tchau.
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0: Tá com a Primavera, tá com a melhor, está aqui na nossa Rádio Independência, rádio que ouve você de Saldo Lontra, levando, é claro, pra você, levando música boa, dicas e muito mais. E aí, aprendeu do aroma e sabor? Aprendeu? É, coisa boa, né, gente? Só coisa boa, que delícia. Olha, a quarta-feira hoje, então, dia 23 de setembro, você que tá acompanhando a nossa programação, de onde você estiver, aquele abraço, viu? Olha, bom dia, a Patrícia manda para nós, então, e as meninas, a Paty, a Júlia e a Carol, a música morena misteriosa. É, estão ouvindo a nossa programação, obrigado, então, a Patrícia, viu? Também a Paty, a Júlia e a Carol aí pela audiência, obrigado a vocês, um ótimo dia de quarta-feira. Também quem está com a gente aqui é o nosso amigo Chacho Bonetti Júlio, tá ouvindo a nossa programação também. E é claro, tá pedindo a música do Terceira Dimensão, a resposta. Obrigado pelo carinho, então, Chacho aí trabalhando bastante, meu amigo. É, tem que aproveitar, hein? Quarta-feira hoje tá maravilhosa. Tá um dia bem legal, bem bacana, né? Não tem aquele frio aqui lá. É, se bem que hoje bem cedinho tinha aquele friozinho, né? Mas é coisa pouca, né? Uns 10 graus mais ou menos aí. E olha só, hoje o nosso clima aí vai ter uns 22, provavelmente, né? Tá chegando música pra você, João Bosco e Vinícius, Retrovisor da Vida. Pra você que tá ligadinho com a gente aqui no nosso Manhã 94.

0: terceira dimensão. A resposta passando por aqui na nossa programação do Manhã 94.
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3: Muito bem, eu sou o Manhã 94 com você desta quarta-feira, meio de semana, pessoal, aproveitando para curtir e aproveitar a programação, a gente fica muito feliz, né? 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
8: Hoje o assunto é muito importante aqui no nosso boletim diário. Vamos falar sobre velocidade. A pressa nunca pode ser maior que a segurança. Respeitar os limites de velocidade não é apenas obedecer à lei, é proteger a sua vida e a de quem está ao seu redor. Quando você acelera além do permitido, o tempo de reação diminui e as chances de um acidente grave aumentam muito. Basta uma freada inesperada ou um pedestre atravessando para transformar segundos em consequências irreversíveis. Os limites de velocidade foram definidos com base em estudos que levam em conta as condições das vias e o fluxo de veículos. Ou seja, eles existem para proteger você, sua família e todos que dividem o trânsito com você. Chegar alguns minutos antes nunca vai compensar o risco de não chegar. Respeite os limites, dirija com consciência e faça do caminho um espaço de cuidado e responsabilidade. 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
1: Uma ótima quarta-feira pra você. Tá no ar o nosso quadro Papo Sério. Hoje, 23 de setembro, é um dia maravilhoso. É dia do sorvete. E o nosso assunto de hoje é o seguinte. O estresse é um problema frequente na sociedade moderna que muitas vezes não recebe a devida atenção. O ritmo acelerado das cidades e as cobranças diárias colaboram para elevar os níveis de tensão. No entanto, o estresse não depende apenas de fatores externos, mas de como lidamos com as emoções. Sentimentos como medo, ansiedade, frustração ou alegria intensa desencadeiam reações no organismo. Trata-se de uma resposta do corpo a estímulos emocionais, liberando hormônios como cortisol e adrenalina. Essa reação prepara a mente e o corpo para situações de alerta, conhecidos como de luta ou fuga. Em níveis moderados, o estresse funciona como um impulso de proteção para superarmos desafios. O perigo surge quando a tensão se torna crônica, impedindo o organismo de voltar ao equilíbrio. O descontrole do estresse provoca sintomas físicos severos, como dores musculares e má digestão. Além disso, o desgaste emocional constante favorece a queda da imunidade e o surgimento de doenças. Identificar os gatilhos emocionais é o primeiro passo para retomar o controle da própria rotina. A prática de atividades físicas e técnicas de relaxamento ajudam na liberação da tensão acumulada. Reservar momentos de lazer e manter uma rede de apoio fortalece a saúde mental diariamente. E o nosso Papo Sério de hoje fica por aqui. Até mais!
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2: Muito bem, estamos aqui já com o nosso amigo João Carlos para trazer para você aí os principais destaques do RI Notícias dessa quarta-feira. Bom dia, João.
3: Bom dia, Vanderlei, ouvintes da programação aqui da Independência. Quarta-feira, sol brilhando lá fora e aqui nós estamos então com alguns dos destaques, né, do nosso RI Notícias, que também, né, tem as informações do tempo, né? A gente passa aí a previsão do tempo, tem cotação, enfim, né? E alguns dos destaques então deste meio de semana. Campanha solidária continua arrecadando doações para a APAE de São Londra. TRE Paraná inicia a preparação e lacração das urnas para as eleições de 2026. Eleitores escolhem dois candidatos para o Senado Federal nas eleições de outubro. Paraná registra mais de 20 mil raios nuvem-solo em um dia. El Niño se intensifica e pode ser o mais forte desde 1950. Corpos do cantor Rick e outras quatro vítimas de queda de helicóptero são liberados em Santa Catarina. Operação prende dois e apreende drogas e arma. Professor que estava desaparecido foi localizado. Homem é preso por tentativa de homicídio. Essas e outras informações, claro, a partir das 12h25, logo após o horário eleitoral gratuito, aqui na programação da 94.1 Rádio Independência.
2: Valeu então, valeu João, obrigado pelas informações e os principais destaques para você aí desta quarta-feira. Se liga com a gente aqui na nossa programação, tem muita coisa rolando por aqui, tem dicas aí para você, notícias e, é claro, a sua participação. Obrigado você pela audiência. Olha, nas famílias Bertual Gambim Alves, consternadas com o falecimento de Terezinha, Bertual Gambim Alves agradece aos amigos, vizinhos e familiares, enfim, a todos que de uma forma ou de outra ajudaram e confortaram a família no momento difícil pelo qual passaram, e convida a todos para o terço de sétimo dia que será realizado hoje, quarta-feira, às 14h, no Cemitério Municipal de Salto do Lontra. Pelo carinho e apoio de todas as famílias Bertual Gambim Alves, enlutadas aí, agradecem.
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10: É a sua independência com você nessa manhã, gente, de quarta-feira, meio de semana, né? Aproveita, já vai pedindo seu som, vai participando com a gente na nossa programação aí. Tá chegando agora a Mamãe Cheguei pra você dessa quarta-feira.
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12: Olá, tudo bem? Cheguei aqui para somar junto com você. Oi, eu sou a Kelly Gomes e hoje, nesse dia 23 de setembro, é um dia muito delicioso, muito gostoso. É o dia do sorvete. E se você aí tá querendo oferecer sorvete para os seus pequenos, mais de uma forma saudável e sem sujeira, esse aqui é o canto certo que eu vou te falar agora como é, tá? Experimenta então fazer picolés caseiros, batendo as frutas maduras com iogurte natural, ou então pode ser água de coco. Aí você despeja essa mistura em forminhas. Para evitar que o sorvete derreta e meleque as mãozinhas da criança, você faz um pequeno furo no centro de uma forminha de brigadeiro de papel e encaixa o palito logo abaixo do picolé. Essa saia de papel segura as gotas enquanto eles aproveitam. E assim a sobremesa vira uma brincadeira deliciosa, nutritiva e sem bagunça. Isso é muito importante. Bom dia do sorvete pra você, uma ótima quarta-feira e a gente volta a se falar amanhã, combinado? Tchau, tchau.
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10: É isso aí, já estamos na primavera, né, gente? Já estamos na primavera e a gente faz companhia com você aí na nossa Rádio Independência, a rádio que ouve você aqui de Salto do Lontra, sudoestão do Paraná. Olha, a previsão do tempo então, gente, aqui, sol com muitas nuvens durante o dia, períodos de céu nublado, noite com poucas nuvens aí também, né, durante a noite, hoje, então, no caso, dia 23, quarta-feira, meio de semana, não há previsão de chuva. Lembrando aí que a nossa temperatura aí está na casa dos 9 a 22 graus e, é claro, sensação térmica de 8 a 14 graus também, umidade do ar relativa de 50%.

a 90%. Esse é o Manhã 94 com você nessa quarta-feira. Lembrando que amanhã, quinta, dia 24, sol com muitas nuvens durante o dia, períodos aí de céu nublado, noite com poucas nuvens também. Então aí nos demais dias entre quinta, sexta e sábado e domingo, não há previsão de chuva para Salto do Lontra e região. Enquanto isso, você pode participar pedindo sua música aí através do nosso WhatsApp também, pode deixar seu recadinho especial aqui. É no nosso WhatsApp, no 9118-1390. Participe, peça seu som aí que a gente roda na programação.

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5: 11 horas e 9 minutos por aqui na sua apresentação. Vanderlei Almeida, a gente segue por aqui, então juntinhos até as 11h30, levando música para você, informações e dicas.

0: É isso aí, a gente segue então aqui no nosso clima, né, da primavera que chegou. Que maravilha, hein? Zé Ramalho, por aqui na nossa programação. Bom dia pra você.
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2: Amiga, a tendência do Brasilcore mostrou a força do verde e amarelo no mundo da moda, transformando as cores da nossa bandeira em febre. A estética conquistou espaço nos guarda-roupas do dia a dia, aparecendo em camisetas, peças esportivas e acessórios. É uma ótima oportunidade para criar combinações vibrantes e cheias de personalidade e também aproveitar os looks usados na Copa.
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15: Muito bem, tá chegando para você sinal verde desta quarta-feira.
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16: Oi, Oi, oi! Uma maravilhosa quarta-feira para vocês! Dia 23 de setembro, hoje comemora-se o Dia do Sorvete! E atenção, meu amigo motociclista, tem dica especial para você aqui no Sinal Verde, confira! Escolher o pneu correto para sua moto é fundamental para garantir pilotagem e segurança no asfalto. Modelos com borracha mais macia oferecem aderência ideal para quem roda na cidade, enquanto os mais duros entregam maior durabilidade. Já para encarar a terra, invista em pneus com gomos para maior tração.
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15: Muito bem, gente, obrigado. E a gente tá chegando mais um reta final aqui do nosso Manhã 94 desta quarta-feira. Obrigado você pelo carinho, para você que esteve comigo também até o momento aí da nossa programação. Também aqui deixar um abraço, né, a galera aí que tá ligadinho com a gente através do nosso WhatsApp. A Ana Cléia daqui de Santa Isabel, então, ouvindo a nossa programação. Um abraço para todo o pessoal de lá, né? Quero homenagear, então, meu pai Edilson Antônio, que hoje está de aniversário, e quero também que rode a música JM Feliz Aniversário, homenageando ele, então, pelo seu dia. Obrigado, viu, pela sua participação, a Ana Cléia, ouvindo o nosso Manhã 94. Parabéns aí, então, a seu Edilson Antônio, que está de aniversário hoje, quarta-feira, dia 23 de setembro. Obrigado pelo carinho de todos, um forte abraço, fique com Deus e até mais!

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1: Olá, queridos. Êxodo 14:14 diz: O Senhor lutará por vocês. Tão somente acalmem-se. Essa é uma promessa do Senhor para a sua vida. Nossa primeira reação diante de uma crise é tentar resolver tudo no grito, no desespero ou no impulso da ansiedade. No entanto, a orientação bíblica vai no caminho oposto. O maior ato de força em certos momentos é justamente o silêncio. Parar de tentar controlar o incontrolável permite que a resposta certa venha sem a interferência do nosso desespero. Calar a mente não é omissão, é um voto de confiança.
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12: Programação Independência, 11:30. As famílias Coelho e Ramos, consternadas com o falecimento de Dionísio Coelho e Alvanir Ramos Coelho, agradecem a todos que ajudaram e confortaram as famílias nesse momento tão difícil pelo qual passaram. Convidam a todos para o terço de sétimo dia, que será rezado hoje, à 1:30 PM no cemitério municipal aqui de Salto do Lontra. E também para a missa, que será celebrada às 19h na Igreja Matriz. Pelo carinho e apoio de todos, as famílias Coelho e Ramos agradecem.
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12: Olá, gente, tudo bem? Bom dia. 11:32, hora oficial do Brasil. 11 da manhã, 32 minutos. E aí, como que vocês estão? Tudo bem? Esperamos que estejam tudo ótimos por aí, por aqui também. Vamos muito bem, obrigado. E até o meio-dia, a Resenha Esportiva para você na nossa 94.1. Quarta-feira, meio de semana, 23 de setembro. O sol brilhando aqui na nossa região, dia lindo. Começou com a temperatura um pouquinho amena, um certo friozinho logo pela manhã, mas aos poucos o sol foi dando ar da graça e a temperatura está super agradável. Você que ainda está trabalhando, quem já está se organizando para o almoço, sejam bem-vindos à Resenha Esportiva. Está no ar na nossa Independência.
16: Ciso.
12: E aí, professor Ciso, tudo bem? Bom dia.
17: Bom dia Wesley, bom dia especial a todos que estão ligados na Resenha Esportiva.
12: Passou bem aí depois do jogo do Salto ontem?
17: É,
12: passou. Coração bateu a mil na hora do jogo, né, Ciso?
17: Bateu a mil na hora do jogo. E que jogo, né? Vamos falar depois sobre esse jogo.
12: Muito bem, 11:32 agora, 991-18-1390 é o nosso telefone. 991-18-1390 é o WhatsApp. Escreve o nome e o time do coração. A gente vai mandar um abração especial para você daqui a pouquinho, tá bom? Escreve lá o seu nome e o time do coração e a gente manda um abraço no final da nossa resenha esportiva.
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12: Formação primeira da resenha de hoje em relação ao Campeonato Municipal de Voleibol Misto aqui de Salto do Lontra. Segunda rodada no próximo domingo, dia 27, no Ginásio Vermelhão aqui de Salto do Lontra. 14:30 PM jogam Olaria Vôlei contra a ABV. 14:30 PM, Igreja Quatro Fases encara Invictus. E às 16:30 PM, fechando a rodada, tem Aliança Vôlei contra Condor. Isso no voleibol misto aqui no nosso município.
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12: Vamos acelerar agora com a Copa Sudoeste de Futsal, a AESOPAR 2026, porque ontem começou o retorno da primeira fase, os jogos da volta da fase classificatória. Equipe do Salto jogou fora de casa lá em Marmeleiro, um jogo incrível, disputadíssimo do início ao fim, e a gente contou tudo para você aqui na nossa 94.1, na Jornada Esportiva, também no canal do YouTube. Estivemos por lá, Wesley, o Alisson, o Solimar e o Ciso, e o Salto venceu no finalzinho, faltando 8 segundos, isso mesmo, faltavam 8 segundos para terminar a partida. O Salto fez o terceiro gol depois que estava empatado o jogo em 2-2. O nosso repórter Alisson de Souza traz mais detalhes desse jogaço. Conta aí, Alisson.
18: Na noite dessa quarta-feira, o Salto Futsal entrou em quadra mais uma vez pela quarta rodada da fase de grupos da Copa AESOPAR de Futsal 2026. Em jogo fora de casa contra a equipe de Marmeleiro, o Salto venceu a partida pelo placar de 3-2, com o gol da vitória sendo marcado faltando 8 segundos para acabar a partida. Um jogo muito intenso, com a presença da torcida de Marmeleiro, mas no final deu tudo certo para a equipe de Salto do Lontra, que consegue a sua primeira vitória na competição. O capitão do Salto Futsal, Luan, destaca a importância dos 3 pontos conquistados, objetivo alcançado pela equipe na partida.
19: É isso aí, né, cara? A gente sabia da importância do jogo de ontem, a gente veio com o pensamento que era só a vitória, sabendo da nossa condição dentro do campeonato. Jogo fora de casa, né, contra o atual campeão, uma forte equipe. E a gente conseguiu fazer um bom jogo, né? Graças a Deus. A gente veio empenhado aí com o pensamento que era só a vitória. Corremos atrás aí o jogo inteiro, né? Graças a Deus fomos felizes, fomos coroados aí com um gol no finalzinho e conseguimos buscar a vitória. Acredito que a nossa equipe agora respira na competição. Temos mais 2 jogos aí, um em casa, muito importante também, que agora nos dá a condição de buscar uma classificação, né? Então vamos ver o que a gente tem para acertar aí. E vamos para cima, né? Tentar buscar a classificação, próximo jogo em casa, tentar uma vitória e quem sabe aí decidir fora com a vitória também para sair da competição classificada.
18: O técnico da equipe de salto do Londra, Paulo César Brustolinho Hércules, fala sobre a partida.
16: Ontem, um grande jogo, uma expectativa enorme para as duas equipes, tanto a equipe de salto como a equipe de marmeleiro, nessa partida, onde marmeleiro também não vem bem na competição, só tinha 2 pontos, saldo Lontra, 1 ponto só, e as duas equipes precisavam dessa vitória. Mas ontem deu tudo certo para a equipe de saldo Lontra, sofremos pressão, mas os jogadores que jogaram, que entraram, sempre motivados, os jogadores do banco da reserva, a garotada ali incentivando a todo momento a nossa equipe, e a equipe eu acho que se superou. Pegamos uma forte equipe, uma equipe que não se entregou, não desistiu de buscar o resultado em nenhum momento, mas ontem fomos agraciados por essa vitória. Saldo Lontra fez 2 grandes jogos, aqui em casa contra o Marmeleiro e lá contra o Vitorino, apesar da derrota de 4-0 para o Vitorino, tivemos grandes chances, onde o goleiro da equipe adversária de Vitorino se superou, foi o melhor da partida. Então a equipe não vinha jogando mal, jogamos mal o último jogo aqui contra a equipe de Planalto, a equipe meio abatida pelos resultados que nós tínhamos obtido na competição, mas esse jogo vindo para lá já dava de ver a motivação dos atletas, todos os atletas contentes, conversando, cantando. Então isso a gente já via que seria um grande jogo. Fomos agraciados por essa vitória, estamos vivos na competição, haja visto que Vitorino agora disparou, né, com 4 jogos, 4 vitórias, Planalto acabou perdendo para Vitorino lá, e nos deu essa chance de ficar vivo na competição. Temos 4 pontos também, agora na terça-feira vamos enfrentar a equipe de Vitorino aqui em Saldo Lontra. Esperamos um resultado positivo. Agora que já tiramos o peso desse jogo, né, de Marmeleiro, precisamos desses 3 pontos para nos deixar vivos da competição e alcançamos lá um grande jogo. Agora temos que pensar na equipe de Vitorino, uma grande equipe, mas também vamos em busca da vitória. A gente sabe que Marmeleiro joga fora de casa, praticamente já não tem mais chance na competição, joga contra Planalto em Planalto e contra Vitorino lá em Vitorino. Então são 2 jogos seguidos de Marmeleiro fora de casa, mas Saldo Lontra briga direta agora com a equipe de Planalto. Vamos em busca dos 3 pontos na terça-feira. Já deixo o convite para os nossos torcedores se fazer presente, torcer e empurrar essa garotada que com certeza agora vai alavancar essa nossa equipe aí. Nós vamos na terça-feira buscar um grande resultado aí, a vitória, para nos deixar mais vivos ainda na competição.
18: O próximo compromisso de Salto Lontra na competição é na próxima terça-feira, no Ginásio de Esportes Vermelhão, contra a equipe de Vitorino, pela 5ª rodada da Copa Aesupar 2026. O Vitorino, inclusive, que é o líder da chave com 12 pontos, venceu ontem, jogando em casa, a equipe de Planalto. Na sequência, Planalto em segundo com 4 pontos conquistados, mesma pontuação de Salto Lontra, terceiro colocado. O lanterna da chave é o Marmeleiro, com apenas 2 pontos conquistados. Um grande abraço a todos que acompanham a nossa resenha esportiva.
12: Valeu, obrigado, Alisson, pelas informações. Tem mais gente para falar dessa vitória do salto aí. O auxiliar técnico Magdiel, que também faz junto com o Hércules esse trabalho, junto com a equipe do salto, vai falar um pouquinho dessa vitória suada aí, Magdiel. Foi um jogaço. Seja bem-vindo à resenha esportiva. Bom dia.
20: Bom dia, Wesley. Bom dia a todos os ouvintes da resenha esportiva. A grande vitória, né? É um resultado muito importante para a sequência da competição, onde mantém a nossa equipe em busca da classificação. A gente não teve um bom começo, né? Foram 3 jogos, 2 derrotas e 1 empate. E agora, com essa vitória fora de casa, dá condições, né, da nossa equipe buscar uma classificação. Já aproveitamos, né, e também convocamos toda a nossa torcida para estarem presentes na próxima terça-feira no Ginásio Vermelhão, onde a gente enfrenta a equipe do Vitorino. Vai ser um jogo muito difícil, a equipe Vitorina que está invicta na competição, né? Então a gente tem um grande desafio aí pela frente e a gente conta aí com a força também da nossa torcida. O jogo de Marmeleiro já foi um grande jogo, tem que parabenizar os meninos, né, pela entrega que fizeram durante toda a partida. E o resultado veio, faltando 4 segundos, a gente conseguiu o gol da vitória, que fez dar mérito, né, a grande partida que a gente fez lá em Marmeleiro.
12: Muito bem, tá aí então a participação também do Magdiel junto com a gente. Nós vamos já já falar também do jogo do Esperança, que venceu o Sulino numa espécie de uma revanche aí. É, havia perdido fora para a Sulina para o 7-1, ontem venceu. Mas a gente já já vai repercutir o jogo do Esperança, porque agora o Ciso fala desse grande jogo que foi Salto vencendo o Marmeleiro fora de casa. Salto está em terceiro, mas com o mesmo número de pontos que Planalto. 4 pontos, Vitorino é o líder, como o Alisson falou, com 12, e o Marmeleiro tem só 2. Animou-se aí a equipe do Salto de novo, né, Ciso?
17: Animou. Eu confesso que eu fui um pouco apreensivo para a Marmeleira, mas sempre acreditando na meninada da equipe do Salto, na sua recuperação. Salto que iniciou com o Guilherme, o Alain, o Jean, o Cleiton e o Vandinho, entraram o Marcelinho e o Pedro. Marmeleira iniciou com o Valeta, o Benhur, o Maico, o Teteu e o André. Entraram o Wagner, o Negueba e o Rubens. Um jogo dentro das quatro linhas, ótimo. Um jogo onde não havia tempo nenhum para os jogadores terem um descanso, a não ser no pedido de tempo. E o Salto mostrou a sua força. Se o Salto tivesse jogado os outros jogos como jogou essa partida, provavelmente poderia até ser o líder do campeonato. Mas antes tarde do que nunca, o Salto jogou muito bem. Olhe bem, com apenas 2 mudanças, né? Tem que ter muito preparo físico para suportar 40 minutos naquela velocidade que foi o jogo de ontem lá em Marmeleiro. O Salto abriu a contagem através do Marcelinho, né, de uma jogada bonita pela esquerda, o esforço do Vandinho, Marcelinho estava bem colocado e abriu o placar. No segundo tempo, o próprio Vandinho, numa jogada bonita do Luan pela direita, cruzou, o Vandinho bem colocado, marcou o segundo gol da equipe do Salto. Através do Benhur, a equipe do Marmelha descontou, e numa penalidade máxima que não existiu, cheguei em casa ontem, fui observar, né, as imagens, realmente não houve a penalidade máxima, mas o árbitro deu, acabou empatando, o Benhur batendo bem, empatando a partida. E faltando 8 segundos, né, numa cobrança em 2 lances, onde o jogador da equipe do Marmeleiro segurou a bola, então é 2 lances. O Pedro foi feliz, né, até achei que ele não sabia que tinha que ser em 2 lances, mas sim, pela informação que depois tivemos, que dele mesmo, que ele sabia, que ele bateu e foi muito feliz, né, bateu a bola praticamente no pé da trave da equipe adversária e deu a felicidade do Jeanzinho, o Jean, está muito bem colocado e fazer o gol da vitória, uma vitória importantíssima. Outro jogador, Guilherme, ontem já tinha sido um grande jogador aqui contra o Planalto, mesmo com a derrota, e ontem salvou a equipe do Salto. Ótima partida do menino, está crescendo a cada jogo, isso que é importante. Falhou alguns jogos no início? Falhou, isso é ele mesmo, está consciente disso, mas é novo, está iniciando realmente agora como titular da equipe do Salto, fazendo ótima partida, talvez o grande responsável também é responsável por essa vitória. De parabéns a todos os jogadores que estiveram lá presentes, aqueles que não participaram, com certeza vibraram muito com o jogo. Não foi um jogo violento, não. Tivemos 4 faltas da equipe do Marmeleiro na primeira etapa e 3 do Salto. Aliás, uma só o Salto fez na primeira etapa. E na segunda etapa, 3 faltas do Salto, 3 faltas de Marmeleiro. Não foi um jogo violento, faltas normais. E com isso o Salto dá um pulo. Agora vai enfrentar a equipe de Vitorino em casa. Perdeu o jogador, parece que, se não me engano, o Marcelinho está com 3 cartões. Vai fazer muita falta. É um jogador que vem muito bem. Principalmente o Marcelinho quando entra durante a partida. Ele se dá bem melhor que começando a partida. Ontem fez ótima partida de novo. Todos os jogadores mereceram ser destacados por aquilo que apresentaram e por essa grande vitória para a equipe do Salto.
12: 11:45.
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12: O Esperança também vai muito bem na Exupar, obrigado. Venceu ontem a equipe do Sulina por 5-2. O Esperança havia perdido na estreia lá em Sulina por 7-1. Depois, em casa, venceu o Dois Vizinhos por 3-0. Bateu o Coronel Vivida por 4-1. E ontem, numa espécie de uma revanche contra a Sulina, fez 5-2. O Eduardo Mate, o repórter que acompanha a equipe do Esperança, traz todos os detalhes para a gente de mais essa vitória da equipe esperancense.
1: Na noite dessa terça-feira, 22, o Esperança recebeu em casa, no Norberto Guedert, a equipe de Sulina, pelo quarto jogo da fase de grupos da Copa Isoparte Futsal 2026. O Esperança, que saiu perdendo, levando um gol no primeiro minuto da partida, conseguiu a virada, vencendo o jogo por 5-2 contra a equipe visitante. O goleiro Paulo, do Esperança, que além de muitas defesas, marcou 2 gols na partida, fala sobre o resultado do jogo.
21: É um jogo difícil, né? O time deles é um time muito bom, muito entrosado, joga junto faz tempo. Fomos felizes aí com o resultado. Agora é manter a pegada que tem mais competição pela frente, né? Agradecer aí a oportunidade de poder estar ajudando a equipe. Vamos para a sequência do campeonato, né?
1: Júlio, craque da equipe da casa, também fala sobre a importância da vitória nesse quarto confronto da fase de grupos.
22: Era o que a gente precisava, né? A gente foi lá, um jogo apático. Sofremos o 7-1, faltava jogador, faltava o Paulo, Fernando, Joãozinho, Alexandre não veio, Dentinho não veio hoje de novo. Faltava esse jogador e acrescenta muito no nosso time. E hoje o resultado está aí. Teve gente que não gostou do 7-1, mas isso é normal. Tem dia que tu vai perder, tem dia que tu vai ganhar. Aquele dia sofremos, perdemos, mas todo mundo sentiu, o time sentiu. Aí hoje, graças a Deus, conseguimos a vitória aí, uma grande vitória, né? Vamos dizer assim, porque o time de Sulina é um time bom. Graças a Deus saímos com o resultado, agora vamos em busca de mais.
1: O jogador Wesley, capitão de Sulina, comenta sobre a primeira derrota da equipe no campeonato.
23: Quadra sim, é um jogo de detalhes. Nosso time é um time muito leve, o time de Nova Esperança leva muita vantagem pelo fato do jogo físico aqui. O 7-1 que aconteceu lá não tinha parâmetro nenhum no jogo daqui. A equipe de Nova Esperança teve reforços, somente um leigo para acreditar que 7-1 lá haveria aqui goleada da Sulina. Totalmente não. Eles têm muito mérito, eles sabem jogar dentro da casa deles. Para nós, fica de aprendizagem, porque tanto nas vitórias quanto na derrota sempre vem coisas para nos ensinar. Jogos assim de detalhes eu acredito que vai nos amadurecer, porque tem momentos para a gente perder. Numa fase do grupo, tudo certo, que não pode perder no mato.
1: Com a vitória importante, a equipe do Esperança garante mais 3 pontos, ficando em terceiro lugar na classificação geral. E garantindo os 9 pontos, fica em segundo lugar no grupo B. Atrás apenas do Sulina, que também tem 9 pontos, e garante a primeira colocação por saldo de gols. A caminhada do Esperança nessa Isopar ainda é longa. Na semana que vem, enfrenta a equipe de 2 vizinhos, em mais um confronto importante, em que o Esperança precisa da vitória para garantir a classificação. As emoções e todas as informações sobre o Esperança você acompanha ao vivo na nossa 106.5, Clube FM de Salto do Lontra, com informações para a Resenha Esportiva. Eduardo Mate.
12: Grande Eduardinho, obrigado Eduardo Mate pelas informações, excelente matéria, reportagem aqui pra gente, só confirmando então, né, o Esperança está na segunda colocação no grupo B, Sulina 9, Esperança também 9, a questão aí da diferença é apenas o saldo de gols, 2 vizinhos tem 6 e o Coronel Vivida nem 1 ponto, o Esperança com 3 jogos em casa e fez o dever, hein, Ciso, 3 vitórias.
17: O Esperança é muito difícil ser batido dentro da sua casa. É muito difícil, uma equipe que sabe jogar na sua quadra, tem ótimos jogadores. Eu até achei que tinha terminado 3-2, que eu estava observando as imagens lá no final do jogo, e eu estava 3-1, de repente a equipe do Sulina fez o segundo e pressionou. Eu até achei que sim, a equipe do tinha acabado 3-2, mas segundo a informação do próprio Eduardo, a equipe do Sulina colocou o Greiro Linha, e com isso o Paulo, que sabe muito bem nesse momento, acabou marcando um gol, e o Júlio também acabou marcando outro gol, já sem goleiro. Com isso, uma vitória importantíssima da equipe do Esperança, que vai mostrando para mim, as duas equipes classificadas dessa chave, não tem como não ser pelo aquilo que apresentaram até agora, é Sulina e a equipe do Esperança brigando pela primeira colocação. Portanto, parabéns, né, a equipe do Esperança pela bela partida frente a uma grande equipe, uma das favoritas para a conquista do título, por essa vitória importantíssima que dá condições de igualdade na pontuação com a equipe de Sulina.
12: Muito bem, só para registrar então, semana que vem tem mais, né? O Salto recebe a equipe de Vitorino e o Esperança vai jogar, a equipe do Esperança joga fora, né, Eduardo? Então tá bom, fora de casa contra 2 vizinhos. A informação de primeira para você.
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12: Ainda na Copa Sudoeste de Futsal, a taça Da Exupar, nós tivemos ontem o Esperança fora de casa, vencendo o São João por 8-1 no futsal feminino. Bela vitória das meninas do Esperança aí, pessoal de Nova Esperança feliz hoje. O masculino ganhou em casa e o feminino venceu fora. São João 8-1, hein, Sisu? Que jogo também. Parabéns para as meninas aí de Nova Esperança. Um empate e uma vitória.
17: Importante, o difícil foi que chegaram lá em São João, que o jogo era para ser quinta-feira, parece que tinha falecido uma pai de uma das jogadoras, transferiram então para essa data, e com isso a equipe do Esperança chegou lá, não tinha arbitragem, parece, o jogo só iniciou às 10 horas, mesmo assim o Esperança conquistou uma grande vitória.
12: Muito bem, no próximo domingo, Salto do Lontra em campo, Taça Esperança de Futebol em Boa Esperança do Iguaçu, 14h, Salto do Lontra contra Cruzeiro do Iguaçu, jogo do Grupo A, tá bom? Então, no próximo domingo, 14h, Salto do Lontra entra em campo lá em Boa Esperança do Iguaçu para encarar Cruzeiro do Iguaçu. 11h51, depois do intervalo, mais esporte para você.
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12: 11h56 aqui na minha, na sua. Essa é a nossa Resenha Esportiva.
11: Seleção Brasileira.
12: Informações da nossa seleção. O zagueiro Jair se inspira em grandes nomes e revela referências na nossa amarelinha na seleção. Os detalhes.
14: E o processo de renovação, de fato, com os treinamentos do técnico Carlo Ancelotti. Apenas nesta quarta-feira, o grupo vai ficar completo e o treinador italiano vai poder pensar no time que vai enfrentar a Austrália na sexta-feira, às 7 horas da manhã, no horário de Brasília. Esse é o primeiro amistoso depois da Copa do Mundo. E o processo dos jovens jogadores neste elenco da seleção vem sendo muito importante. A mescla com alguns experientes que também foram convocados vem ajudando principalmente ao zagueiro Jair, que falou um pouquinho desta convivência com os jogadores mais rodados.
15: Ah, creio que tem grandes jogadores que eu me inspiro aqui na seleção, como o Lúcio, como o próprio Juan, que está aqui, o Marquinhos, que são grandes jogadores e eu me espelho muito neles. Espero aprender também agora com o Marquinhos, com o Magalhães também.
14: A data FIFA de setembro e outubro, ela será de quase 20 dias, porque houve uma junção de duas datas FIFA. Assim, nenhum jogador vai desfalcar o seu clube aqui no futebol brasileiro. Portanto, o compromisso da seleção brasileira, sexta-feira, diante da Austrália, depois a seleção, na próxima terça-feira, enfrenta novamente a Austrália e depois encerra esse período contra a Índia no dia 3 de outubro. Depois, o Brasil ainda vai ter a data FIFA de novembro para fechar 2026. Agência Rádio Web com informações da Seleção Brasileira, Daniele Esperon.
12: Obrigado, Daniele. Seleção jogando então, Siso, na sexta-feira agora, dia 25, 7 da manhã contra a Áustria. Daí no
14: Daniele Esperon.
12: Obrigado, Daniele. Seleção jogando então, Siso.

0: do Fluminense, Pedro do Flamengo e Samuel Lino do Flamengo. Portanto, eu acho que está no caminho certo, sim, é renovação, precisamos de renovação, alguns jogadores já veteranos vão estar junto, isso é muito bom também, portanto, vamos ao também da seleção.
1: Só uma correção, falei Áustria, né? Austrália o adversário.
0: Austrália.
1: Obrigado, Ciso.
0: Um abraço a todos e até sexta-feira.
1: Valeu, obrigado professor Ciso com a gente aqui na resenha, os abraços de hoje, Rosângela de Oliveira da linha Nova Sessão, gremista, para todos os gremistas ela envia um abraço, Altamir Rodrigues, palmeirense, valeu, Adão de Jesus, Nova Prata do Iguaçu, torce pro Grêmio, para todos vocês.
2: Aquele abraço!
1: Faltando 30 segundos para o meio-dia. Na Independência vem aí o horário eleitoral gratuito, depois o RI Notícias e assim segue a programação. A gente volta amanhã, 11h30, com a resenha esportiva. Obrigado, uma ótima tarde para todo mundo.
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5: Muito boa tarde para você. Hoje, quarta-feira, RI Notícias.
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5: Campanha solidária continua arrecadando doações para a PAI de Salto do Lontra. TRE Paraná inicia a preparação e lacração das urnas para as eleições 2026. Eleitores escolhem dois candidatos para o Senado Federal nas eleições de outubro. Ministério da Fazenda reduz previsão de crescimento do PIB para 2026. Paraná registra mais de 20 mil raios nuvem-solo em um dia. El Niño se intensifica e pode ser o mais forte desde 1950. Corpos do cantor Rick e outras quatro vítimas de queda de helicóptero são liberados em Santa Catarina. Operação prende dois e apreende drogas e arma. Professor que estava desaparecido foi localizado. Homem é preso por tentativa de homicídio. Essas informações, a partir de agora, no RI Notícias.
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5: Iniciando nosso RI Notícias nesta quarta-feira, meio de semana, 23 de setembro. A campanha solidária em benefício da APAI de Salto do Lontra continua e a comunidade ainda pode contribuir com a arrecadação de alimentos não perecíveis, produtos de higiene pessoal e materiais de limpeza para a entidade. A iniciativa tem como objetivo auxiliar nas necessidades diárias da Associação de Pais e Amigos dos Excepcionais APAI, que atende pessoas com deficiência e desenvolve um importante trabalho de apoio às famílias e à comunidade. Entre os itens que podem ser doados estão açúcar, óleo, bolachas Maria, bolachas salgadas, água e sal, chá, fraldas nos tamanhos M e G, fraldas geriátricas, papel higiênico, detergente, sabão em pó, guardanapos, copos descartáveis, sacos de lixo de 15, 50 e 100 litros, esponjas e sabonete líquido. As doações podem ser entregues em três pontos de arrecadação. Aqui na Rádio Independência, Supermercado Penso e Mercado Ribeiro. A campanha continua contando com a solidariedade dos moradores de Salto do Lontra e região. Quem puder colaborar pode escolher um ou mais itens da lista e realizar a sua doação. Cada contribuição, independentemente da quantidade, ajuda a fortalecer o trabalho desenvolvido pela APAI e contribui diretamente para o atendimento realizado pela entidade. A campanha continua. Participe, doe e ajude a APAI de Salto do Lontra. E o TRE Paraná inicia a preparação e lacração das urnas para as eleições 2026. Esta é a etapa que deixa cada urna configurada, testada e pronta para receber os votos. Mais informações quem tem para a gente é Flávia Consoli.
6: O Tribunal Regional Eleitoral do Paraná começou no último dia 18 as cerimônias de geração de mídias, carga e lacração das urnas eletrônicas que serão usadas no primeiro turno das eleições 2026, marcado para 4 de outubro. É a etapa que deixa cada urna configurada, testada e pronta para receber os votos. O presidente do TRE Paraná, desembargador Luciano Carrasco Falavinha Souza, explica como começou essa preparação em Curitiba e lembra que as cerimônias também serão realizadas em outras cidades do estado.
7: A partir do dia 18 de setembro, serão realizadas no estado do Paraná, como forma e orientação do próprio Tribunal Superior Eleitoral, as cerimônias de geração de mídias. Nelas, essas mídias, serão inseridos os dados dos candidatos e dos eleitores de cada sessão eleitoral, a fim de que, no dia da eleição, tudo ocorra normalmente. Na sequência, é feita uma nova cerimônia de lacração dessas urnas. Afinal de contas, toda a urna eletrônica, ela é inserida uma por vez, até porque não há internet envolvida. Então, se

0: Isso é manual, feito pelas zonas eleitorais, a fim de garantir a eleição no dia. Lembrando que somente se poderá iniciar a votação a partir das 8 horas do dia da eleição. Antes, o sistema é bloqueado para a inserção de qualquer voto. Isso é mais um passo da Justiça Eleitoral, vistas da transparência e da lisura da eleição em outubro.
1: Na geração de mídias, são gravados os dados necessários para o funcionamento das urnas, como informações das sessões eleitorais, candidaturas e eleitores aptos. Depois, esses dados são inseridos em cada equipamento, que passa por testes antes da lacração física. O desembargador detalha como funcionam as etapas de geração das mídias, cargas, testes e lacração das urnas eletrônicas.
0: Essas cerimônias, elas são públicas, então qualquer pessoa pode participar delas, assistir o que acontece ali. Basta você olhar na sua zona eleitoral o dia que isso vai acontecer na sua cidade para ir lá comparecer. Qualquer pessoa interessada, eleitor, candidato, partido, qualquer pessoa tem o direito de participar e ver como é que funciona o carregamento dessas urnas. Mais um avanço na transparência da Justiça Eleitoral.
1: Depois de configuradas, testadas e lacradas, as urnas ficam preparadas para a votação. Segundo o TRE Paraná, o processo ocorre em ambiente controlado e as cerimônias seguem um cronograma definido para todo o estado. Para mais informações e o cronograma de geração de mídias, carga e lacração, acesse www.tre-pr.jus.br. Repórter Flávia Consoli.
2: Obrigado, Flávia. E nas eleições gerais de 2026, cujo primeiro turno acontece no próximo dia 4 de outubro, das 8 às 17 horas, os eleitores escolherão dois representantes para compor o Senado Federal. No total, a Casa Legislativa possui 81 cadeiras. Cada estado possui três representantes com um mandato de 8 anos. A composição do Senado é renovada a cada 4 anos. Em 2022, foi renovado um terço dos senadores. Em 2026, renova-se 2/3. As cadeiras escolhidas nesta eleição serão renovadas em 2034, fechando o ciclo do mandato. O eleitor deve votar em dois candidatos diferentes para o Senado. Caso seja digitado o mesmo número para ambas as vagas, o segundo voto será anulado pela urna eletrônica após ser exibido o aviso na tela. Também é importante destacar que, no caso do cargo de senador, não é possível realizar o voto na legenda. Os eleitores paranaenses devem estar atentos ao fato de que só podem votar em candidatos que concorrem às vagas destinadas ao estado do Paraná. Já houve casos em que os eleitores imaginavam poder votar em candidatos de outro estado. E o Ministério da Fazenda reduz a previsão do crescimento do PIB para 2026. As informações com Pedro Lacerda.
3: O Ministério da Fazenda reduziu a projeção de crescimento da economia brasileira para 2026, de 2,3% para 2%. A estimativa de inflação também caiu, de 5,1% para 4,9%. Os números estão no boletim macrofiscal divulgado nesta terça-feira pela Secretaria de Política Econômica da pasta. A projeção de crescimento do PIB, o Produto Interno Bruto, caiu porque dois dos três setores da economia tiveram suas expectativas revisadas para baixo. Serviços de 2,4% para 1,8% e indústria de 2,1% para 1,7%. Já a agropecuária teve revisão para cima, de 1,8% para 2,8%, impulsionada por uma safra melhor que o esperado. Como serviços e indústria têm peso maior no PIB, a alta do agronegócio compensou apenas parte da perda, sem impedir a queda geral da projeção. Na edição anterior do boletim, divulgada em julho, o preço médio do petróleo para o ano estava projetado em 79 dólares o barril. Agora subiu para 87. No mercado à vista, o Brent já opera acima dos 100 dólares. Segundo o Ministério da Fazenda, parte da pressão sobre os juros no Brasil vem de fora do país. A secretária de Política Econômica, Débora Freire, explicou por que esse movimento preocupa o governo.
4: Há uma preocupação com os estoques globais de petróleo, então a gente está em um momento em que os estoques de petróleo têm caído, têm baixado, o que eleva o prêmio de risco global e, obviamente, pressiona as taxas de juros mais longos. Basicamente, porque o que a gente observa é que A taxa de juros das economias avançadas, o juro longo das economias avançadas, tem aumentado consideravelmente nos últimos meses, muito em resposta ao cenário do petróleo, ao cenário de choque do petróleo.
3: Mesmo com essa pressão externa, o Banco Central já reduziu a taxa Selic para 13,75% ao ano, após 5 cortes seguidos, e o mercado espera mais uma queda até dezembro para 13,5%. Apesar dos juros mais baixos, o comprometimento das famílias com o pagamento de dívidas atingiu o maior nível da série histórica, o que reduz o efeito do aumento da renda sobre o consumo. Com a divulgação do PIB do segundo trimestre, a Fazenda também revisou a estimativa para o terceiro trimestre. Crescimento de 1,8%, ritmo mais lento que o do período anterior. Diante desse quadro, o subsecretário de Política Macroeconômica, Rafael Leão, detalhou a nova projeção para o PIB deste ano.
5: Para o ano, a revisão do PIB esperado de 2026, ele sai de 2,3% para 2%. As revisões para baixo vieram no crescimento dos serviços e da indústria, contrabalanceado por um avanço maior esperado da agropecuária.
3: Para 2027, a Fazenda revisou a expectativa de inflação para cima, de 3,6% para 3,8%, por causa do El Niño, que deve afetar a safra de grãos e o preço da carne. A previsão de crescimento do PIB para o próximo ano, por sua vez, caiu de 2,5% para 2,3%. Da Rádio Nacional em Brasília, Pedro Lacerda.
2: Obrigado, Pedro. E o Paraná registrou 20.333 raios em um único dia, segundo o Sistema de Tecnologia e Monitoramento Ambiental do Paraná, o Cimepar. Neste total, são considerados apenas os raios nuvem-solo, que, como o próprio nome sugere, são direcionados para o solo e podem atingi-lo. O número foi contabilizado pelos sensores do órgão ao longo de toda a última segunda-feira, dia 21, e é considerado alto. É possível considerar um dia típico de tempestade com incidências de raios e de uma quantidade média em torno de 5 a 15 mil raios, considerando a atividade observada em todo o estado do Paraná em um período de 24 horas, explica o Cimepar. Ao menos 60 cidades registraram mais de 100 raios no dia. O Cimepar explica que os raios são uma manifestação da eletricidade existente na atmosfera que é gerada no interior das nuvens de tempestade conforme elas se desenvolvem. A detecção dos raios é feita de forma remota por uma rede de sensores especializados existentes no estado do Paraná e em outros estados brasileiros. Cerca de 10 segundos separam a ocorrência de um raio em um local e a detecção deste evento e a determinação de sua localização pelo sistema. E o El Niño se intensifica e pode ser o mais forte desde 1950. As informações com Márcia Vieira.
6: Se você está sentindo sensação de calor, saiba que isso pode piorar nos próximos meses. O motivo é o El Niño, que está se intensificando e pode ser o mais forte desde 1950. É o que aponta a nova atualização do Boletim Mensal da Administração Oceânica e Atmosférica dos Estados Unidos. O diretor técnico da FUNSEMI, Francisco Vasconcelos Júnior, explica como estão as condições do El Niño hoje.
7: Hoje as condições desse evento, né, de El Niño já estão nas condições fortes. Nós já temos anomalias aí da temperatura da superfície do mar na casa de 1,8. Isso é bem intenso já na categoria forte. A tendência é que esse evento se intensifique um pouco mais ainda até o final do ano. E os impactos no curto prazo são mais associados à temperatura, né? Maiores temperaturas. E é natural, é normal que a chuva realmente nesse período do ano seja bem escassa, né? Bem baixa pluviometria mesmo, devido a, é natural agora que a zona de convergência intertropical vá bem mais ao norte, como estamos agora, e as primeiras precipitações sejam observadas lá para dezembro, janeiro, né? Que é o que a gente entende como pré-estação chuvosa.
6: Francisco Vasconcelos Júnior, da Direção Técnica da FUNSEMI, analisa o comportamento do evento que pode influenciar na estação chuvosa de 2027.
7: Hoje está muito prematuro ainda a gente cravar como seria realmente a característica da estação chuvosa de 2027, mas a preocupação existe, né, devido à intensidade do evento e à história recente de El Niños muito forte, né, como a gente já observou em 82, 83, 97, 98 e também 2015, 2016, né, que foi o último evento de El Niño muito forte. Né, e esse evento tende a chegar na categoria muito forte agora no final do ano, né, em meados de outubro, novembro e dezembro, né, chegar nessa, vamos dizer, o pico realmente da intensidade da anomalia de temperatura da superfície do mar no Pacífico Equatorial.
6: O El Niño é um aquecimento fora do normal das águas do Oceano Pacífico na faixa próxima à linha do Equador. Ele faz parte de um ciclo natural do clima que alterna fases quentes, El Niño, frias, La Niña e neutras, com impactos em várias regiões do planeta. No Brasil, os efeitos costumam ser desiguais. O sul tende a ter mais chuva, enquanto áreas do norte e do nordeste podem enfrentar períodos mais secos. Márcia Vieira, para a Rádio Nacional de Brasília.
2: Obrigado, Márcia, pelas informações aqui no RI Notícias.
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2: Nesta quarta-feira, o céu permanece com muitas nuvens no leste, Campos Gerais, também no norte, setores onde ainda deve chover fraco, garoar por alguns momentos. Próximo à superfície, os ventos sopram de leste e sudeste, transportando umidade e um ar menos aquecido do oceano. O destaque foi para as baixas temperaturas no amanhecer, com valores abaixo dos 10 graus em muitas cidades da metade sul paranaense. Entre a região metropolitana de Curitiba e também as praias, há pouca variação das temperaturas ao longo deste dia, enquanto no noroeste, oeste e sudoeste esquenta mais. Portanto, hoje temos predomínio de sol aqui em nossa região. A princípio, pelo menos até no próximo domingo, não há previsão de chuva aqui no sudoeste e as temperaturas devem subir bastante. A temperatura mínima registrada hoje em Salto do Lontra foi de 9 graus e a máxima deve chegar aos 22.
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2: 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Milho saca de 60 quilos é cotado de R$ 58 a R$ 63,00. A soja de R$ 139 a R$ 141,50. Trigo PH 78 de R$ 80 a R$ 84,00. Boi em pé arroba R$ 350 a R$ 360,00. Vaca em pé padrão corte arroba R$ 300 a R$ 320,00. Os números são do Departamento de Economia Rural, DERAL, da Secretaria de Estado da Agricultura e do Abastecimento, a SEAB, Núcleo Regional de Francisco Beltrão e Dois Vizinhos.
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2: 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Dólar comercial vale hoje R$ 5,12. O euro é cotado em R$ 5,85. O RI Notícias vai aos comerciais. Na sequência, as informações do setor policial.
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2: Os corpos das 5 vítimas da queda de um helicóptero em Urubici, na Serra de Santa Catarina, foram liberados do Instituto Médico Legal IML de Florianópolis por volta da 1h30 da madrugada de hoje. A identificação foi realizada por meio de papiloscopia, técnica que utiliza as impressões digitais. O acidente ocorreu na última segunda-feira. Os destroços da aeronave foram localizados na tarde de ontem e os corpos foram retirados do local. As vítimas são Geraldo Antônio de Carvalho, 59 anos, conhecido como Rick, da dupla com Renner. Antônio Roberto Nóbrega de Araújo, piloto. Leopoldo de Barros Teixeira, copiloto. Paulo Ricardo dos Santos Soares, videomaker. E Bruno Avelar de Souza, empresário. O helicóptero havia decolado de Porto Belo, no litoral norte de Santa Catarina, na manhã de segunda-feira, com destino a São Joaquim, na Serra, mas não chegou ao destino. Segundo o Instituto Nacional de Meteorologia, o INMET, havia previsão de fortes tempestades na região no período. A Polícia Civil do Paraná, por meio da 19ª Subdivisão Policial de Francisco Beltrão, com apoio da Polícia Militar, deflagrou ontem, terça-feira, operação voltada ao combate ao tráfico de drogas e à atuação de uma organização criminosa. Ao todo, foram cumpridos 8 mandados de busca e apreensão em endereços de Francisco Beltrão e Pato Branco. No bairro Marrecas, em Beltrão, um homem de 24 anos foi preso em flagrante após os policiais localizarem mais de 4,1 kg de haxixe, aproximadamente 187 gramas de cocaína e porções de maconha. No imóvel também foram apreendidos uma arma de fogo calibre 9mm, munições, balanças de precisão, embalagens para acondicionamento de drogas, uma seladora a vácuo, máquina de cartão e celulares. 2 veículos também foram apreendidos. Em outro endereço, no centro de Francisco Beltrão, os policiais localizaram uma porção de maconha, 9 munições de calibres diversos e um aparelho celular. Um homem de 37 anos foi preso em flagrante. Em um terceiro endereço, uma mulher foi encaminhada à 19ª SDP para lavratura de termo circunstanciado após ser encontrada uma pequena quantidade de substância entorpecente que, segundo a polícia, apresentava características compatíveis com uso pessoal. Ao todo, 2 homens foram presos e uma mulher foi encaminhada para termo circunstanciado. Diversos materiais foram apreendidos. Segundo a Polícia Civil, o valor de mercado das drogas apreendidas é estimado em mais de 300 mil reais. As investigações continuam com o objetivo de esclarecer completamente os fatos e identificar a eventual participação de outros envolvidos. A 60ª Delegacia Regional de Polícia de Dois Vizinhos confirmou na tarde de ontem que o professor da UTFPR, Sidemar Presotto Nunes, de 47 anos, que estava desaparecido sem dar notícias desde sexta-feira, dia 18, foi localizado e está bem. As circunstâncias do desaparecimento não foram informadas. Para a Polícia Civil, onde a ocorrência foi registrada, o caso está encerrado. Na noite de ontem, a Polícia Militar de Palmas foi acionada após um homem dar entrada em uma unidade hospitalar vítima de disparo de arma de fogo. No local, a vítima relatou aos policiais que estava em sua casa quando um homem conhecido chegou armado com uma espingarda e efetuou um disparo que atingiu seu braço. Em seguida, o suspeito fugiu. Os policiais foram até a residência da vítima, onde a esposa e a mãe confirmaram o relato e indicaram o endereço do suspeito. O homem foi localizado e abordado em sua residência. Durante a ação, os policiais apreenderam a arma utilizada no crime, uma espingarda adaptada para calibre 22, além de 6 cartuchos intactos. O suspeito foi preso e é encaminhado juntamente com a arma e as munições à delegacia da Polícia Civil. E assim encerramos a edição desta quarta-feira, meio de semana, 23 de setembro de 2026, do nosso R Notícias, que volta amanhã, logo após o horário eleitoral gratuito, após as 12h25. Mais informações durante a nossa programação e também em nossas redes sociais. Obrigado pela sua audiência e uma excelente tarde para você.
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23: Olá, boa tarde. Hoje é quarta-feira, dia 23 de setembro. A partir de agora, eu, Vanderlei Almeida, estou chegando na Independência com a Hora do Recado. 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

0: 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As famílias Bertual Gambim Alves, consternadas com o falecimento de Terezinha Bertual Gambim Alves, agradecem aos amigos, vizinhos e familiares, enfim, a todos que de uma forma ou de outra ajudaram e confortaram a família nesse momento difícil pelo qual passaram. E convida a todos para o terço de sétimo dia, que será realizado hoje, quarta-feira, às 14 horas, no Cemitério Municipal de Salto do Lontra. Pelo carinho e apoio de todas as famílias Bertual Gambim Alves, enlutadas agradecem. As famílias Coelho e Ramos, consternada com o falecimento de Dionísio Coelho e Ivanir Ramos Coelho, agradece a todos que ajudaram e confortaram as famílias nesse momento tão difícil pelo qual passaram. Convidam a todos para o terço de sétimo dia, que será realizado hoje, às 15h30, no Cemitério Municipal de Salto do Lontra, e para a missa, que será às 19h, na Igreja Matriz. Pelo carinho e apoio de todos, as famílias Coelho e Ramos agradecem. Pelo carinho e apoio de todos, as famílias Coelho e Ramos agradecem.
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0: 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O almoço será servido ao meio-dia. Haverá tradicional venda de maionese e saladas diversas. Churrasco de gado padrão 3 quilos, R$ 140,00. Churrasco suíno padrão 3 quilos, R$ 90,00. E frango assado, R$ 80,00. Reservas de carnes pelo 9989-9391 com Leandro Luques. Após o almoço, leilão de gado e logo após dará continuidade às festividades. Domingo, dia 27 de setembro, festa e leilão na comunidade de Rio Mombuco, não perca! Encerramos assim a edição desta quarta-feira da sua Hora do Recado. Tenham todos uma boa tarde, um grande abraço, tudo de bom e até mais.
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4: Minha gente de Nova Esperança do Sudoeste, boa tarde.

0: bom demais estar aqui para conversar com vocês sobre Nova Esperança do Sudoeste, sobre a administração municipal, seus departamentos, secretarias, setores, para que você, munícipe, possa mais uma vez ficar bem informado daquilo que está acontecendo, daquilo que está movimentando, daquilo que é importante em Nova Esperança do Sudoeste. Vamos juntos a partir de agora, então.
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0: Quero começar o nosso programa de hoje lembrando que o nosso prefeito Jaime da Silva Stang está aí num período de licença, tá bem? E por isso não estará participando aqui do nosso informativo Esperança, como é sempre de costume a sua presença com a gente aqui. Mas logo, logo ele estará de volta. Quero também trazer aqui para você as informações com relação ao nosso Jardim Primavera, né? O setor de atendimento da saúde tão importante, tão necessário, que está agora passando por uma grande transformação. Tem uma grande reforma, tem investimento, tem ampliação, vai ficar muito melhor. Mas até que isso aconteça, existem algumas adequações necessárias. Uma delas é mudar o local do atendimento. Isso já aconteceu. Comunidade do Rio Gavião está recebendo, então, essa estrutura de saúde do nosso município. A Carla Coelho está conosco para explicar como está, então, o funcionamento, como está acontecendo esse atendimento, se houve alguma alteração, se mudou alguma coisa além do local do atendimento. Também tem aí um roteiro, um horário de transporte das pessoas para se deslocarem até a comunidade do Rio Gavião para o atendimento. Carla, boa tarde. Seja bem-vinda, esclareça a nossa população sobre toda essa movimentação aí na unidade de saúde do Jardim Primavera, por favor.
2: Boa tarde, Trombini, munícipes que nos acompanham. Então, como eu comuniquei na semana passada, nós estaríamos de mudança de local de atendimento da atenção primária e saúde de Nova Esperança, da unidade Jardim Primavera, que é aquela unidade que se localiza próximo à Escola Municipal Professora Marlene, para a unidade de saúde na comunidade do Rio Gavião. A nossa mudança aconteceu no final da semana passada. Já na segunda-feira, dia 21, iniciamos os nossos atendimentos à população no Rio Gavião. Estamos trabalhando da mesma forma com atendimentos agendados, equipe médica, enfermagem, serviço de nutrição e demais atendimentos que já eram realizados na outra unidade. Então, deixando aqui para a população que não cancelamos nenhum atendimento, não vamos parar de atender neste período de obras, apenas mudamos o local de atendimento. Este período de mudança, ela é temporária. Deixo aqui a população bem tranquila que assim que as obras estiverem concluídas, nós retornaremos aos atendimentos na cidade, na mesma unidade, só que com ela mais ampla, reformada, com ambientes mais acolhedores, para melhorar cada vez mais o atendimento da nossa população. Então, este é um momento que nós precisamos estar saindo do prédio para que as empresas também pudessem estar entrando e agilizar o serviço e nos entregar o quanto antes. Né? Nós, enquanto profissionais, também estamos nos reorganizando com um local novo de trabalho, mas, como já citei anteriormente, é algo temporário, depois ficará muito melhor. Mas nós não deixaremos de realizar, também como eu já citei, nenhum atendimento. Então, o nosso telefone para contato ele permanece o mesmo. As agentes de saúde continuam com os trabalhos da mesma forma com que elas estavam executando. Qualquer dúvida, qualquer necessidade de agendamento, faça um contato, ou presencialmente na unidade, ou com o agente de saúde, ou pelos nossos telefones WhatsApp. Alguns questionamentos vêm surgindo referente à questão de transporte, que esta unidade ela é um pouco mais retirada da cidade, fica longe para as pessoas que não têm veículo, não tem meio de transporte para estar chegando até suas consultas, seus atendimentos. Então, esta é a primeira semana Nós estamos também reformulando e pensando na melhor maneira de locomoção, de trazer, de levar os munícipes novamente até a cidade, né? Até próximo das suas residências. Então, nós já organizamos um transporte no período da manhã, que ele sai 7h15 da manhã do ponto de ônibus, lá da frente da unidade de saúde Jardim Primavera, lá no bairro Costa Rica. Então, de manhã ele sai às 7h15. Primeiro ponto passa lá, depois ele passa na frente da prefeitura às 7h30, trazendo os pacientes até a unidade do Rio Gavião. Esse mesmo transporte acontece no período da tarde e nos mesmos pontos de embarque. Só que de tarde nós temos o horário da 1h15 passando lá no Jardim Primavera e a 1h30 na frente da prefeitura. Então, quem tem as suas consultas programadas, os seus agendamentos de atendimento, não tem como vir até a unidade, pode esperar nesses dois pontos que o veículo da saúde estará passando, pegando os pacientes, trazendo até o local de atendimento e, posteriormente, em horário também agendado, levando até a cidade para que ninguém fique no prejuízo sem os seus atendimentos. Lembro ainda que o serviço na cidade de urgência e emergência, ele permanece da mesma modalidade também. Os atendimentos realizados lá no Jardim Primavera, eles não devem ser procurados para ser realizados ali no hospital ou na urgência e emergência. Eles devem ser agendados e devem ser realizados aqui na unidade onde estamos prestando o serviço. Mais uma vez, a unidade ela fica localizada na comunidade do Rio Gavião, é bem próximo da cidade, é bem acessível e nós estamos aqui esperando, preparados para realizar o acolhimento e o atendimento dos pacientes que estão necessitando dos nossos serviços. Ao longo das semanas, conforme houver a necessidade de mudança de algum fluxo de atendimento, nós estaremos também publicando nas nossas redes sociais e comunicando aqui neste meio de informação. Muito obrigada, Trombini, novamente pelo espaço cedido, né, para os nossos esclarecimentos e toda a população que nos acompanha.
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0: Olha, gente, nós estamos vivendo aí o período da chegada da primavera agora, e com ela também chegou aí o El Niño, que houve aí uma alteração neste ano desse fenômeno climático para um super El Niño. E isso para nós aqui da região sul causa bastante preocupação, porque são previsões de temporais, granizo, muita chuva. Também a questão da defesa civil dos municípios é muito importante e está sendo preparado um contingenciamento aí com relação ao trabalho. Por isso, o Elcimar está conosco para falar como está essa situação em Nova Esperança do Sudoeste, como que as pessoas, os nossos municípios, podem proceder numa eventualidade de uma necessidade desse atendimento da nossa defesa civil. Elcimar, boa tarde.
3: Boa tarde, Trombini. Boa tarde, ouvintes. Comentando aqui sobre a questão da defesa civil, a gente teve na semana passada, na quarta-feira, uma reunião com o GAEMA, que é o Grupo de Ação Especial sobre Meio Ambiente e Clima, com a central em Pato Branco. Então, a gente teve uma reunião ali de meio-dia lá com eles, vendo essa questão de como os municípios estão se preparando para a questão do El Niño, hoje considerado um super El Niño. Então, assim, a gente já teve alguns eventos agora, final de semana, né? Na segunda-feira, principalmente, questão de possíveis temporais, iniciou até no município aqui, em algumas regiões, algum pouco de pedra, mas não causando danos, né? Então, eu peço à população que fique bastante atento quanto a isso. Qualquer problema, poder informar a Defesa Civil aqui do município, através do meu telefone, ou através do 192, que é da Defesa Civil, ou o da Defesa Civil de Salto do Lontra. É o 46 9200 23 926. Então, esse é o da Defesa Civil de Salto do Lontra. Também tem aqui o da recepção. Claro que o da recepção aqui da prefeitura só funciona em horário comercial, né? Então, sendo fora de hora, o meu telefone vai estar aí nos principais grupos da comunidade aí do município. Eu estou ali, pode me procurar por ali. Também o Maico, na parte de obras aqui do município. Quem tiver qualquer problema pode comunicar ele. Também o pessoal do CRAS, a pessoa da Patrícia, a gente tem um grupo da Defesa Civil aqui do município que a gente fica, qualquer mensagem que alguém recebe, a gente fica jogando nesse grupo, informando todos os que fazem parte. Também os vereadores também, né? Se souberem de alguma coisa, pode comunicar os vereadores que eles também devem de entrar em contato com a gente. Novamente, reforço, Trombini, a questão de tomar bastante cuidado com relação a árvores, principalmente próximas residências, galpões, pessoal do interior aí que tem bastante árvore, que circundam as propriedades, principalmente as construções. Tomar bastante cuidado, como a gente tem bastante previsão de ventos fortes, né? A gente já tem aí alguns tornados nas regiões. Claro que um tornado não vai ter árvore que vai suportar a pressão do vento. Mas tomar um pouquinho de cuidado. Ah, tem uma árvore já meio antiga, já começando a secar, próxima a construções. Tire ela para evitar danos maiores posteriores, né? Ou matar um animal, ou até ferir pessoas, né? Então, tomar um pouco desse cuidado. Quando não consegue, mas a árvore está pendida em cima de uma construção, comunica a prefeitura, vai ter uma máquina passando por perto ali, a gente manda lá e tira essa árvore que está causando risco, né? Também, Trombini, eu estou atualizando os telefones do plano de contingência municipal. A gente, da Defesa Civil, a gente tem um plano de contingência, ou seja, aconteceu algum sinistro, esse plano de contingência delimita e dá atribuições a cada um dos que fazem parte dele, o que cada um tem que fazer quando a ocorrência aí de um vendaval ou de uma chuvarada que alague a cidade, ou nós temos alguns pontos no interior também. Então a gente tem uma equipe formada para fazer esses atendimentos, levantamento de campo, documentação, então a gente tem tudo isso. Também a questão da parte social, né, e saúde junto. Né? Então, esse plano de contingência engloba todas essas funções. Então, eu estou terminando de atualizar as listas, né, de telefone, que alguns já estão desatualizados. Então, nos próximos dias vai estar disponível para a comunidade. Né? Ah, aconteceu alguma coisa, você vai estar lá nos grupos. Está aqui a lista de pessoas que podem ajudar em determinada função. É levantamento, é atendimento à população atingida e assim por diante.
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0: Aproveitando que o Elcimar está conosco aqui no informativo, vamos falar um pouquinho das obras, Elcimar. Como está o andamento dessas obras? Porque você também é do Departamento de Projetos. O que está por começar? O que está acontecendo? Qual é o roteiro aí com relação à execução de obras no município?
3: Também, Trombini, voltando a falar de obras, então, aí nos próximos dias nós teremos início a mais uma obra na cidade. Eu retorno a essa obra, né? Porque era uma obra de uma empresa que acabou atrasando demais, houve o rompimento de contrato, uma segunda empresa assumiu o contrato. Algumas ruas da cidade, 23 ruas, serão asfaltadas aí com esse contrato. Então, é a empresa Jumbo, ela esteve ontem olhando as ruas, né? Nós temos alguns trabalhos que o município tem que fazer, mas aí, né, durante a semana que vem eles já vão estar trabalhando, mais uma equipe trabalhando em Nova Esperança. E das obras que estão em andamento, o asfalto do Gavião, creio que esta semana deve ficar pronto. Aí a empresa, que é a SM Resende, voltará para a cidade, tem mais um contrato para finalizar, o 118, e mais dois contratos já iniciados, que as calçadas já estão prontas, que é aqui a Doralino, Rechimbach, saída para São Luís, e as 13 paralelas aqui da cidade. Também a Jumbo está executando a obra do 38, a base do asfalto lá, do 38 sentido 34. Creio que também esta semana estará pronta esse trecho de 2,05 quilômetros. Também o trecho do Caveirinha ao quilômetro 38, que é a empresa SM Resende, também essa semana a base deve ficar pronta. Então, provavelmente aí, até final de semana, início de semana que vem, haja a primeira pintura nela, né? Que a gente faz a pintura para ver, testar a base, como é que fica. Daí leva em torno de uns 30 dias para largar a camada asfáltica. Também, continuando as obras, a praça está a todo vapor, né? a empresa já parte das molduras que vai ser utilizada, já estão ali no pátio. O aterro já foi colocado. Essa semana, provavelmente, a gente já vai tirar os tapumes, né? Por causa da... para iniciar a parte dos paver, né? Que a calçada vai ser toda em paver. Também a obra da creche já está na fase de colocação de cerâmica e os acabamentos, né? Da mesma forma, o centro de convivência, um pouquinho mais atrasado, né? Está na parte de fundação ainda, que é a mesma empresa que está fazendo a nova creche, tá também fazendo o centro de convivência. Então, partiu para a parte fina agora lá da creche, daí o pessoal já voltou na parte de fundação do centro de convivência.
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0: Olha, gente, nós estamos vivendo mês de setembro e também no calendário está aí como Setembro Amarelo. E ele é muito importante. A Mari Rodrigues está conosco e vai falar sobre ações importantes relacionadas a esse tema no município de Nova Esperança. Mari, como está sendo trabalhado essa questão aí do Setembro Amarelo? Boa tarde.
4: Boa tarde, Trombini. Boa tarde a todos os ouvintes. Neste mês de setembro, então, Trombino, nós estamos trabalhando a questão do Setembro Amarelo, que é a prevenção, né, ao suicídio, a promoção da saúde mental. Nós, do Departamento Municipal de Assistência Social, a gente faz parte da CEMEV, que é a Comissão Municipal de Enfrentamento às Violências. A CEMEV se reuniu no mês anterior e decidimos fazer uma programação voltada aos servidores públicos do município neste ano. Quase todos os anos a gente trabalha com as escolas, trabalha na saúde também, faz um trabalho com os pacientes. Mas neste ano a gente decidiu que, além dessas ações feitas nas escolas, feitas pela saúde, nós iríamos trabalhar também com os nossos servidores públicos municipais. Tendo em vista que a gente percebe um adoecimento mental, um aumento de ansiedade, essas questões relacionadas à saúde mental. Então, a gente achou por bem fazer um trabalho voltado a essas questões. Foi traçada uma estratégia para organizar um cronograma de forma que a gente pudesse estar indo nos departamentos fazendo esse trabalho. Então, a assistente social Luciana, ela que trabalha na saúde e também ela é coordenadora da CEMEV atualmente, nosso psicólogo Luiz Fernando Casagrande, psicólogo aqui do CRAS, e mais alguns membros da CEMEV foram nos departamentos fazer esse trabalho, então, sensibilizando os servidores, explicando também a questão da importância da saúde mental somada às demais questões relacionadas ao trabalho. Nós sabemos que agora teve a nova NR1, que ela traz a questão da saúde mental agregada aos outros riscos do trabalho. Então foi adicionada essa questão da saúde mental também. Então é importante que a gente sensibilize os nossos servidores e no sentido assim de sensibilizar também para que eles se ajudem. A gente sabe da importância que é um ambiente saudável, um ambiente onde o servidor se sinta acolhido, onde que um possa estar ajudando o outro. Somos todos humanos e temos necessidades de se relacionar com os demais e que essas relações sejam saudáveis e que possam nos fazer bem. A gente passa tanto tempo dos nossos dias no ambiente de trabalho e que se a gente encontrar um ambiente acolhedor, um ambiente saudável, um apoio quando, de repente, estiver passando por uma dificuldade, por um problema, com certeza isso vai nos ajudar a se manter firmes e melhorar a nossa saúde mental. Então, nesse sentido, é importante que a gente sensibilize. E também nesse sentido que a CEMEV trabalhou, então, a questão do Setembro Amarelo.
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0: Quero lembrar mais uma vez a você, nosso produtor, que ainda tem até o dia 29 a oportunidade de você fazer a reserva de alevinos, tá bem? Então, se você ainda quer, se você está precisando fazer reserva de alevinos, procure o Departamento Agropecuário do nosso município, Departamento de Agricultura, fala lá com o Agostinho, com o pessoal, que todo mundo vai prestar as devidas informações e você poderá fazer, então, a sua reserva de alevinos até o dia 29.
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0: Nosso esporte de Nova Esperança do Sudoeste movimentado como sempre. Estamos vivendo a nossa Taça Sudoeste de Futsal na categoria Força Livre, onde o Esperança está na Série Ouro e também no Futsal Feminino. Nós tivemos ontem as duas equipes em quadra. O nosso feminino foi até São João e venceu por 8-1 a equipe de São João. Parabéns, meninas aí, que bom sucesso e estamos juntos aí também na torcida por vocês. E o nosso masculino, né, a série Ouro, teve aí então a equipe do Esperança recebendo Sulina. Lembra o jogo de ida? O Esperança foi goleado por 7-1 lá em Sulina. E ontem, um grande jogo, um grande espetáculo e uma vitória maiúscula por 5-2. Parabéns também ao nosso futsal Força Livre em Nova Esperança do Sudoeste. Outra competição que tem participação de Nova Esperança é a Taça Esperança Cressol de Boa Esperança do Iguaçu. O próximo compromisso, né, depois de duas vitórias aí na competição, vai ser no início do mês de outubro, quando a equipe do Esperança voltará a campo mais uma vez.
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0: Gente, amiga, muito obrigado pela atenção de vocês. Um grande abraço, uma excelente semana, tudo de bom. A gente volta a conversar aqui na próxima quarta-feira. Espero por vocês na sintonia aqui na programação. Grande abraço.
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0: Amigos e amigas de Nova Esperança do Sudoeste, o Legislativo em atividade está no ar. É hora de trazermos informações da nossa Câmara Municipal de Vereadores aqui para vocês, tá certo?
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0: Tivemos na segunda-feira a nossa sessão ordinária com leitura, votação e aprovação da ata da sessão anterior. No expediente do dia também, ofício 237, ofício 240 do Executivo Municipal encaminhando projetos. Mensagem do projeto de lei 53 do Executivo Municipal. Esse projeto foi encaminhado à Comissão Permanente de Serviços Públicos, que tem o trabalho dos vereadores Renato Fritzen, Odenir Vieira e Anésio Nazário. Ofício 63 do Legislativo Municipal. Mensagem ao projeto de decreto 07, também do Legislativo. Ofício 2 do presidente da Comissão de Finanças, Orçamento e Fiscalização do município. Leitura do ofício 2 do presidente da Comissão de Finanças, Orçamento e Fiscalização. Ofício 3 do presidente da Comissão de Constituição, Justiça e Redação. Também tivemos o edital de convocação de audiência pública. É o edital 3/2026 com o seguinte teor.
19: O Poder Legislativo de Nova Esperança do Sudoeste, Estado do Paraná, com sua sede na Avenida Iguaçu 98 Centro, representado pelo presidente em pleno exercício de seu mandato e função, senhor Alencar José Altenberg, no uso de suas atribuições legais, que lhes são conferidas em lei, atende à Instrução Normativa número 4 de 2026, de 4 de maio de 2006, do Tribunal de Contas do Estado do Paraná. Convoca toda a população do município de Nova Esperança do Sudoeste, Estado do Paraná, especialmente a Comissão da Câmara, encarregada do acompanhamento da execução orçamentária e a realização de audiência pública, para participarem da audiência pública referente ao segundo quadrimestre do exercício de 2026, de avaliação de cumprimentos de metas fiscais da Lei de Diretrizes Orçamentárias, LDO, a ser realizada no dia 28 de setembro de 2026, às 14h30, nas dependências do Auditório do Legislativo Municipal. Para tratar da seguinte ordem do dia, serão tratados assuntos relacionados com o que determina o parágrafo 1º ao 4º do artigo 16 da Instrução Normativa número 4, de 4 de maio de 2006. Análise dos documentos enumerados no parágrafo 1º ou parágrafo 5º do artigo 9º da Lei número 101 de 2000, Lei de Responsabilidade Fiscal, fazendo remissão ao parágrafo 1º do artigo 166 da Constituição Federal. Nova Esperança do Sudoeste, Estado do Paraná, em 8 de setembro de 2026, Alencar José Altenberg, presidente da Câmara Municipal.
0: Ofício 2 da Escola Municipal Marlene Aguiar de Souza. Na ordem do dia, tramitou e foi votado o projeto de lei 51, de iniciativa do Executivo Municipal. Esse projeto trata da adequação e uma nova redação para o programa de hora máquina no município de Nova Esperança do Sudoeste. E sobre este programa, nós ouvimos a opinião do vereador Iago Pontes.
20: Projeto 51/2026, o nome do programa já diz tudo, né? Apoio ao desenvolvimento rural. O nosso executivo vê com muita atenção, né, o desenvolvimento e a prosperação do nosso setor produtivo, do nosso município, né, que é a área rural. Então, um projeto que institui ali 50 horas por propriedade para atender a execução, né, de vários serviços, né, tem alguns exemplos aqui na lei.
0: Quem também falou sobre este projeto foi o vereador Danilo.
2: Sem dúvida, né, a gente tem aqui parabenizar o executivo, projeto importantíssimo, incentiva a nossa agricultura. Como a gente já falou várias vezes aqui, né, a nossa agricultura é a maior empresa que tem no município hoje. Então, nada mais justo do que estar dando esse incentivo aí, né? Então, com certeza vai ajudar muito a nossa população aí, ajudar principalmente aí a bacia leiteira, os criadores de frango e porcos aí, com certeza muito bom.
0: Vereador Cirineu Bonetti também destacou a importância do atendimento às nossas propriedades e aos produtores.
21: É um projeto bom, que vem de frente, que vem atender a população, que dá acesso, né? Mas que toda a população tenha acesso a essas horas. Não vamos escolher gente porque para ser beneficiado antes ou depois. Que se respeita o agendamento, que entra no agendamento lá e que se seja respeitado.
0: Vereador José Ivonei Boger fez referência também à necessidade de um projeto como esse valorizando os nossos produtores do município.
22: Projeto importante, né? Onde a gente está autorizando o executivo, então, aí nessa prestação de serviços, né? Dá para dizer que é terraplanagem, né? A maioria aí, com serviço de chão, né? E aqui eu queria citar a questão das esterqueiras, né? Que as pessoas aí, muitas vezes, estão correndo riscos aí com problemas sérios aí com o meio ambiente, né? Tem que ter muita atenção aí com as esterqueiras. Mas aí, né, vimos que a agricultura está fortalecendo, né? Os nossos agricultores, os produtores de leite. Estou investindo, né, da vida do produtor de leite, né, outros investimentos aí como chão de aviário e etc, né. Projeto importante, então, né, esse tem o objetivo, então, de incentivar, então, né, a agricultura, fortalecer a economia lá rural, né, e consequentemente, né, também fortalece aí o orçamento aí do nosso município, né, onde que os agricultores aí têm a oportunidade, então, de fazer investimentos, né, para gerar mais arrecadação, né, tanto lá na propriedade como depois aí para o município.
0: Depois de aprovado este projeto, tramitou também o projeto de lei 47 do Executivo Municipal, que dispõe sobre a criação do Fórum Municipal de Educação. Ainda o projeto 48 dispõe sobre o Plano Municipal de Cultura de Nova Esperança do Sudoeste, todos aprovados em segundo turno. Projeto de lei também que autoriza o Executivo a regularizar e efetivar a doação de imóvel de propriedade do município de Nova Esperança do Sudoeste ao Estado do Paraná destinado à finalidade educacional, também aprovado. Projeto de leis 45 e 49 autoriza o Poder Executivo a firmar permissão de uso de bem público a título gratuito e precário, também aprovado. Proposta de emenda à Lei Orgânica 01/2026 do Executivo Municipal que altera a redação do artigo 8º das disposições finais e transitórias da Lei Orgânica do Município, também foi aprovado.
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0: Ao final da sessão, o presidente Alencar José Lutemberg também falou sobre a Associação de Desenvolvimento Barra Bonita, que conseguiu, através da articulação política, junto às autoridades locais de Nova Esperança do Sudoeste e representações, junto à Itaipu Binacional, importantes implementos para essa associação.
23: Quero aqui também parabenizar a Associação da Barra Bonita, foi contemplada e com equipamentos, né, para serem usados em benefício aí de todos os associados e demais pessoas, né, que necessitem de atendimento e das propriedades. Quero aqui ressaltar o empenho da diretoria lá da associação, no preparo aí de documentação, juntamente com nossos representantes aí, político e da Itaipu Binacional, onde se viabilizou aí 7 equipamentos destinados à associação. Uma carreta basculante, uma ensiladeira área total, espalhador de ureia, pé de pato, enleirador de pedras, uma grade aradora e uma grade niveladora. As grades ainda não estão lá, visto que a entrega é a partir do dia 24, 25, que a empresa ainda não tinha disponível. Mas demais equipamentos já estão lá, e isso vai beneficiar todos os moradores e os sócios, porque a associação atende, né, a todos, isso porque a associação está com a documentação em dia. Por isso que foi contemplada, né? Mas ressalto novamente aí o trabalho muito bem feito aí pela diretoria. Então, nada mais que justo, né, de ser contemplado.
0: E assim nós agradecemos a companhia de vocês em mais um Legislativo em Atividade. Deixamos um grande abraço e convidamos você a acompanhar na segunda-feira, 19 horas, sessão no plenário da Câmara Municipal, transmissão também pelas redes sociais, e na quarta-feira o resumo das atividades para você que acompanha sempre a programação. Um grande abraço, tudo de bom, fiquem bem, até a próxima semana.

0: 1h40.
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3: 1:43.
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9: 13:48.

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2: 13 horas e 49 minutos, e aí você, tudo bem? Muito boa tarde, minha gente! É quarta-feira, meio de semana, hein? Dia 23 de setembro de 2026, estamos no ar com o nosso A Tarde é Sua, aqui nos 94.1 da Rádio Independência. Como que está o seu início de tarde? Tudo bem? Tudo tranquilo? É? Que coisa boa, que bom lhe reencontrar em mais uma tarde, em mais um início de tarde, em mais uma quarta-feira, aqui no nosso A Tarde é Sua!
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2: Liberado o WhatsApp pra você participar comigo aqui, hein? 991181390. 991181390 é o nosso WhatsApp que está valendo já a sua participação comigo aqui, hein? Bora lá? 991181390 para você participar do A Tarde é Sua, para você mandar a sua mensagem, para você participar da senha, para você concorrer a prêmio.
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2: Senha no ar valendo para você quarta-feira, meio de semana. Tem presente da onde? Claro, Lancheria Tiateri. Hoje tem jantar especial, hoje noite do risoto lá na Lancheria Tiateri, né? E você que participar comigo aqui, você que acertar a senha, vai estar concorrendo a um jantar para hoje à noite lá na Lancheria Tiateri. Beleza? Participando, acertando a senha, vai estar concorrendo, ok? Atenção para a nossa primeira dica da senha de hoje. É branca. É branca. A nossa primeira dica da senha de hoje. Qual é a senha, hein? 991181390. Manda aí seu nome completo e a sua resposta para mim aqui. É branca. É a nossa primeira dica da senha de hoje. Abraço, Lisete de Souza, já está ligadaço com a gente, né, Lisete? Então tá bom, abração, obrigado pela companhia também. Tá lavando roupa, aproveitando o sol e na escuta aqui do A Tarde é Sua, né, Lisete? Então tá bom, abração pra você, tudo de bom, obrigado pela audiência de sempre.
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2: 13h51, começamos muito bem, Jean Giovanni, Jorge Matheus, Caçador de Corações. Ótima tarde pra você.

Brilha som na programação com o Cogumelo Plutão esperando na janela. 13:58 é a programação Independência. Uma tarde é sua com você. Nesta quarta-feira, meio de semana, minha gente é branca. A senha de hoje é branca. Qual é a senha de hoje, hein? Quem está comigo participando aqui é a Terezinha Leite Araújo. Pode ser o vestido da noiva ou Branca de Neve? Não, não é. Isa, tudo bem? Isa Marçave, pode ser a neve? Não, não é. Ivomar Facim, deve ser a geada, então? Não, também não. Vera Lúcia Pimentel, deve ser o leite, quem sabe? Não, também não. Toca aí a música Amor Mafioso, oferecendo para as meninas aí da loja Parisotto. Então tá bom, abração para vocês, hein? Obrigado aí pela audiência também, né, pessoal aí das lojas Parisotto. Valeu, Vera Lúcia, abração, obrigado pela audiência também. Danilo Bentac, pode ser a neve ou a geada? Não, não é. Lucimar Safi, pode ser rosa, quem sabe? Também não é essa. A nossa senha não. Qual é a senha de hoje, hein? 991181390, manda aí seu nome completo e a sua resposta pra gente. Um abraço. Karine Skinny, pode ser a cola, quem sabe? Não, não é essa senha não. Dona Isaura Osório, tudo bem, dona Isaura? Pode escrever, pode continuar. Beleza? Pode ser a Clara do...

0: E a gente, seguinte, vou dar a segunda dica aqui, agora vai ficar fácil demais. Primeira dica é branca. Segunda dica, igreja. Igreja é a nossa segunda dica da senha. É branca e igreja. Qual é a senha, hein? Não é batina. Já vou dando esse... facilitando ou piorando aqui, né? Não é batina, beleza? Qual é a senha de hoje? 991181390, manda aí seu nome completo e a sua resposta aqui pra nossa senha de hoje. Um abraço, Rosemary Zanata Laurindo, tudo bem, Rosemary? Minha amiga, é o seguinte, a sua resposta está certa! Quem também está mandando aqui a sua resposta pra senha de hoje? Maria Chilique manda barra bonita, pode ser cor, quem sabe? Não, também não é. Janete Esper, pode ser a noiva, quem sabe? Não é essa a senha, não. Quem também está com a gente aqui? A Isa Marçave, tudo bem, Isa? Minha amiga, seguinte, a sua resposta está certa. Emanuel Silveira, pode ser, pode sim, está certa a resposta. Quem também está com a gente aqui participando, mandando a sua resposta aqui, meu amigo Irineu de Oliveira, tudo bem? Seu Irineu de Oliveira, a resposta está certa. Já já eu sigo atendendo aqui as demais participações para a senha de hoje. 2:01.
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0: 2:04.

0: É uma tarde sua com você nesta super quarta-feira. É Branca Igreja. São as dicas da senha de hoje até o momento. Abraço, Eliane Angelina, resposta certa. Solange da Silva de Souza, resposta certa. Maria Teles, resposta certa. Toca a música Sino com X. Também Olívia da Silva Moura, resposta certa. José Amâncio de Joinville, resposta certa. Iria Schoninger e também o Gentil Libone, um abraço para vocês. Pode ser noiva. Não é. Delaíra Alessio, pode ser comunhão? Não, também não é essa a senha, não. Eva Alves dos Santos, tudo bem, Eva? Eva, sua resposta está certa. Obrigadão pela audiência e participação, como a tarde é sua. Sou Eli da La Barba. Sueli, a sua resposta da senha também está certa. Quem também está com a gente aqui participando, mandando a sua resposta aqui, é Maria de Lourdes Varmelin. A sua resposta também está certa. Já já eu sigo atendendo aqui as demais participações para a nossa senha de hoje. Qual é a senha, hein? É Branca Igreja. São duas dicas, então, da nossa senha desta quarta-feira. Programação Independência 2:06. Agradecimento e convite para terço e missa de sétimo dia. As famílias Coelho e Ramos, consternadas com o falecimento de Dionísio Coelho e Alvanir Ramos Coelho, agradecem aos amigos, vizinhos e familiares. Enfim, a todos que, de uma forma ou de outra, ajudaram e confortaram a família nesse momento tão difícil pelo qual passaram. Convidam a todos para terço de sétimo dia, que será rezado hoje, quarta-feira, daqui a pouquinho, às 15h30, no Cemitério Municipal de Salto do Lontra. E para a missa, que será celebrada hoje também, às 19h, na Igreja Matriz. Pelo carinho e apoio de todos, as famílias Coelho e Ramos, enlutadas, agradecem.
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0: 12:11.

É a programação Independência e a tarde é sua com você nesta quarta-feira, neste meio de semana. É branca e igreja. São duas dicas da senha. Abraço, Zenaidri Arruda. A resposta está certa. Gladinor Paulo Marca, a resposta certa. Marli Maria Adalberto Monteiro, pode ser a toalha ou o altar, quem sabe? Não, não é. Irenilde Ribeiro Borges, a resposta está certa. Toca aí a música Depois Não Me Siga. Oferecendo o pessoal da rádio. Então tá bom, muito obrigado, meu amigão. Um abraço. Santina Pachievic, resposta certa. Danilo Bentac, resposta certa. Natálio Eleodoro, resposta certa. Toca aí a música O Milagre do Ladrão. É, também quem está com a gente aqui participando da programação, Lourdes Enzen, resposta certa. Jailson Silveira também acertando. A Lúcia de Jesus, a resposta está certa. Maria Gorete de Jesus também está participando com a gente aqui, também está acertando a senha de hoje. Um abraço, Fernanda Ribeiro Gomes, deve ser a vela, quem sabe? Ah, a vela não é. Ivomar Facim, Ivomar, a sua resposta da senha está certa. Também quem está com a gente aqui participando, mandando a sua resposta para a nossa programação aqui. Deixa me ver, não mandou o nome, vamos campear o nome aqui, né? É, um abraço, Juventino de Matos. Tudo bem, Juventino? A sua resposta da senha está certa. Já, já eu sigo atendendo aqui as demais participações para a senha de hoje. Primeira dica da senha de hoje é branca. Segunda dica, igreja. Terceira dica, é um pão. É um pão. É a nossa terceira dica da senha de hoje. Um abraço pro alemão aí na linha Toscana, diz que sempre tá acompanhando aqui, né, alemão? Alemão gaiteiro aí, né? Então tá bom, abração pra você, obrigado pela audiência de sempre. Beleza, abração. Amigos aí na linha Toscana também, né? Um abraço pessoal aí da fábrica Renascer também. Fiquei sabendo, né, dona Jocely, que sempre estão com o rádio ligado lá, né? Então tá bom. Um abração pra todo o pessoal aí da fábrica Renascer. Obrigado pela audiência, um bom trabalho pra vocês. Beleza, abração. Um abraço pessoal do Bazar Lise lá também, né? Fiquei sabendo que o rádio tá ligado lá também, né? Então tá bom, um abração todo o pessoal aí do Bazar Lise também, obrigado pela companhia. Enfim, onde quer que você esteja nos acompanhando, tá no trabalho, tá em casa, tá no comércio, obrigado mesmo pela sua audiência aqui com a programação da Rádio Independência. 2h15, na indicação tem JM.

0: Gilberto e Gilmar na programação, com Zé Neto e Cristiano, assino com X. 2h26, 2 da tarde e 26 minutos. É branca. Igreja é um pão. São as dicas da nossa senha de hoje. Qual é a senha, hein? Quem está comigo participando aqui? A Maria Chilique manda barra bonita, resposta certa. Luciana Savi também acertando. Lucimar Savi também. Vinícius dos Santos da Rosa também acertando. Isaías Machado Brasil, resposta certa. Maria Vitória da Silva de Souza também acertou a senha. Edna Antunes da Silva também está acertando. Pedro Dalcomune, resposta certa. Sueli Fortunato também acertando. Cecília Urbano da Rosa também. Sebastião da Rosa também acertando. Maria Angelina... Maria Angélica Moraes, né? Maria Angélica Moraes, resposta certa. Jaci Silveira também acertando. Dionei Moraes Silveira também acertou. Maria Vitória Foz, resposta certa. Abraço, José Amâncio. Tá na lida em Joinville, né? Tá no trabalho e nos acompanhando. Então tá bom. Abração pra você, bom trabalho. Obrigado pela audiência. Estevão Aboski, pode ser a noiva? Não é. Valdomira Aguiar do Prado, pode ser corpo de Cristo? Não, não é. Jackson Enzen, seria a Eucaristia? Não, também não. Solange de Lima da Silveira, resposta certa. Marli Maria Dalberto Monteiro, resposta certa. João Monteiro Sobrinho também acertando. Marli Araújo da linha Toscan, resposta certa. Anália Aparecida Batista também acertou a senha. Seuli Preis de Nova Esperança, resposta certa. Maria Salete Neis também está participando com a gente e acertando. Toca a música O Último Beijo. Gessi Floriano Wesslin, resposta certa. Jandira Giraldello também participou e acertou a senha. Volmir da Silva também acertando. Nilva Barpe, tudo bem, Nilva? Abraço pra você e pra família. Obrigado pela audiência. Resposta certa. Neuci Franco, resposta certa. Fernanda Ribeiro Gomes também está acertando. João Emanuel Ribeiro, resposta certa. Clair Gonçalves da Silva também está acertando a senha de hoje. Manuel Ribeiro, resposta certa. Ricardo Coziol também acertando. Ana Cláudia Catânio também acertou a senha. Matheus Catânio Coziol também está acertando a senha de hoje. Ivete Catânio também. Hermínio Catânio também acertando. Rosângela de Oliveira, da linha Nova Sessão, também está participando e acertando a senha de hoje. Toca uma música do Bruno e também do Marrone. Quem também está com a gente aqui, Natalino Foz Júnior, resposta certa. Alessio Coziol também está acertando. Ivone Giza Coziol também participou com a gente, também acertou a senha. Roseli Silveira da Vila Rural, pode ser Eucaristia? Não é essa a nossa senha, não. Também quem está com a gente aqui participando, Maria Boeira, tudo bem, Maria? Resposta certa. Toca Sol e Lua com o musical Calmon, manda para as meninas do Arco-Íris. Então tá bom. Um abração para vocês e bom trabalho, obrigado pela audiência. Quem também está comigo participando aqui, a Tere Biancato, tudo bem, Tere? Minha amiga, a sua resposta da senha está certa. Toca aí, lado ao lado de Deus com o Rick. Então tá bom, obrigado pela audiência também com a gente aqui com o A Tarde é Sua. Quem também está com a gente aqui participando, Noemi Gonçalves do São Sebastião, a resposta está certa. Toca a música Último Beijo, já está programado aqui daqui a pouquinho, beleza? Um abração, obrigado aí pela audiência também aqui com A Tarde é Sua. Quem também está participando aqui, a Márcia Hinderman, a resposta está certa. Já já eu sigo atendendo aqui as demais participações para a senha de hoje. É branca, igreja, é um pão, é as dicas, ou são as dicas, né, da nossa senha de hoje. Obrigado a você que está acompanhando aqui a programação, você que se liga desde logo cedo, né? Você que acompanha aí 5h30 da manhã, o Café e Viola com o Clóvis Antunes. Depois você acompanha o Jornal da Manhã com o Wesley, né? A partir das 7h30. Depois tem o Bom Dia Independência com o Marcelo Henrique, né? Às 8 horas da manhã. Às 10 horas tem o Vanderlei Almeida com o Manhã 94. Às 11h30, a Resenha Esportiva, né? Com o Wesley também, o Siso. É, a partir das 12, né? Hoje a partir das 12h25, né? Depois do horário eleitoral. Então, R Notícias com essa pessoa que vos fala aqui, né? João Carlos. Ainda depois tem a Hora do Recado também com o Vanderlei Almeida. 1h30 da tarde, eu, João Carlos, comunicando com você até as 3 no A Tarde é Sua. Na sequência das 3 às 5, tem o Vanderlei Almeida com o Comitiva Independência. Tem também às 17 às 5 da tarde o Vitrolão com o Clóvis Antunes, né? Então, para você que acompanha aí a nossa programação, nosso muito, muito, muito obrigado mesmo pela audiência também aqui com a 94.1. 2h30 da tarde.
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0: 2h35.

É a Independência com a Tarde é Sua, nesta quarta-feira, nesse meio de semana. Para você que está com a gente, um abraço, obrigado pelo carinho e pela audiência. Minha gente é branca, igreja e é um pão. São as três dicas da nossa ceia de hoje. Abraço a Newton Coziol, resposta certa. Júlia Coziol também acertando. Jaine Carla Alves de Andrade também acertou a senha. Arthur Coziol também está acertando. Ainda Diana Antunes também está participando, também está acertando a senha de hoje. Toca aí a barquinha de ouro. A Janete dos Santos também está participando com a gente, também está acertando a senha. Toca aí Marciano Cigano, destino ingrato. Ainda o Jorge Antunes dos Santos também está participando e acertando. Diego Antunes também acertando. Valdir Antunes também acertando. Edson Pickler Nunes também acertou a senha de hoje. Vitor da Silva Nunes também. Lucas da Silva Nunes também. Giovanni da Silva Nunes. Joslene Alves. Márcia Padilha. Cláudia Girolometo. Mariana Girolometo. Paulo Garcia do quilômetro 38. Nova Esperança. Maria Angelina também participando com a gente. Poliana Enzen também. Miguel Silveira também. Gilson Enzen também participando com a gente. Todos estão acertando a senha de hoje. Quem também está mandando a sua resposta aqui é a Marielle Vitória de Oliveira. Também está participando com a gente, também está acertando a senha de hoje. Viajante, seguinte, fechamos as participações. Não vale mais, a partir de agora, não vale mais enviar mensagem. As que estão aqui serão atendidas, beleza? Não vale mais enviar mensagem para a nossa senha de hoje. 2h37... Na indicação tem mais uma do JM. Depois, depois não me siga.

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0: Léo Canhoto e Dino Santos na programação Milagre do Ladrão. 2h44 aqui no A Tarde é Sua, nesta super quarta-feira, quarta-feira meio de semana. 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Bora com participações aqui pra senha de hoje. Um abraço, Clair de Fátima da Silva de Carvalho. Pode ser a ceia? Não é. Marli C. Pedroso, pode ser Santa Eucaristia? Não é. Genesi Alves dos Santos, resposta certa. João Alves dos Santos também participando e acertando. Fabiana Alves dos Santos também acertando. Manuela Alves dos Santos de Oliveira também participou com a gente, também acertou a senha de hoje. Arthur Miguel Alves dos Santos também está acertando. Neuci Ferreira também participou, também acertou a senha. Toca a música Uma Sola Jota. De Janeiro de Araújo, resposta certa. Também quem está com a gente aqui, Ironilva Farias de Araújo também participando, também está acertando a senha de hoje. Quem também está mandando a sua resposta aqui, a Maria Fernanda de Araújo também, a Marilete de Araújo também, a Denilde de Jesus Pego também acertando, a Ana Rosa de Jesus Pego também, Valdomira Aguiar do Prado, resposta certa, Fernanda Pickler também acertou a senha, Cintia Aline também está acertando, Pietro Análio de Oliveira também, Isabel Antunes também acertando, Zenaide de Jesus também, Daniel de Oliveira também acertando, Eliane de Minsk, resposta certa, Dona Ivone Bortolini, resposta certa, Cleimar Gonçalves da Silva também acertou a senha, Ana Alice Gonçalves também, Maria Guiomar Girolometo também acertando, Lucinda Neves da Rocha também acertou a senha, Zenaide Galvão de Melo, resposta certa, Edson Felipe Colli, resposta certa, Roseli Silveira da Vila Rural, resposta certa, Luiz Carlos Pickler também acertou, Iria Schoninger, resposta certa, Gentil Oliboni também acertando, Adelino Reck, resposta certa, Evandro Araújo Freitas do Vila Nova, resposta certa, Claudineia Nicole, resposta certa. Toca a música aí do Rick, também do Renner. Quem também está com a gente aqui, a Marli Araújo, toca a música do Alemão do Forró. Sirley de Carvalho, pode ser a Pombinha Branca, a senha de hoje? Não é essa a senha, não. A Tereza dos Reis Rodrigues também está participando com a gente, a resposta da senha está certa. Quem também está mandando aqui a sua resposta, o Bento Claudino, resposta certa. Júlia Gabriele da Conceição também acertando. Fernando Claudino também. Creonida Aparecida de Souza também acertando. Luiz Inácio Pelientier também acertando. Antônio Gabriel de Souza também está participando com a gente, também está acertando a senha de hoje. Já eu sigo sim atendendo aqui as demais participações que estão com a gente aqui, que ainda não atendi para a nossa senha de hoje. Programação Independência, 2h47. Agradecimento e convite para a terça e missa de sétimo dia. As famílias Coelho e Ramos, consternadas com o falecimento de Dionísio Coelho e Alvanir Ramos Coelho, agradecem aos amigos, vizinhos e familiares, enfim, a todos que de uma forma ou de outra ajudaram e confortaram a família nesse momento tão difícil pelo qual passaram. Convidam a todos para terço de sétimo dia, que será rezado hoje, quarta-feira, daqui a pouquinho, às 15h30, no Cemitério Municipal de Salto do Lontra. E para a missa, que será celebrada hoje também, quarta-feira, às 19h, na Igreja Matriz. Pelo carinho e apoio de todos, as famílias Coelho e Ramos, enlutadas, agradecem.
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0: 2h53.

É uma tarde sua com você nesta quarta-feira, nesse meio de semana. Bora lá com participações aqui pra frente hoje. Abraço, Wellington Júnior de Aguiar, resposta certa. Valdete de Aguiar também acertando. Sibonei de Aguiar também. Sofia da La Barba também. Edir da La Barba também acertando. Sônia Berkenbrock também. Simone Soranzo também acertando. Adriana também. Andréia também acertando. Jair Bonfim, resposta certa. Manda uma música do Calmon aí pra gente. Uma vez mais. Também quem está participando aqui. É, a Eliane dos Santos também participando e acertando. Gessi Pavan, resposta certa. Olivina Alves Trindade também acertando. Josino Rodrigues de Lima também acertou. Natália Nunes da Silva também acertando. Emanuel de Carvalho também. Solange de Carvalho também. Nicolas Matheus Calon também acertando. Helenice Duarte também acertando. Ana Paula Cavalheiros também. Ivonete Alves Trindade também. Delair Alessio também participando com a gente. Também está acertando a nossa senha de hoje. Quem também está com a gente aqui é o Denis Souza. Ô, Denis, como é que você está? Tudo certinho? Estão na lida aí, né? Na Madeira, o Marmorarim, dois vizinhos. Pode ser a Santa Ceia, senha. Não é. Manda um salve aí para nós, né? O Denis, o Matheus, o Vanderlei. Se possível, terceira dimensão a vocês de coração, né? Então tá bom. Estão na lida, estão no trabalho e também acompanhando, né, Denis? Então tá bom. Abração. Então tá bom, hein? Um abraço, bom trabalho pra todos aí. Valeu, um abração. Também quem está com a gente aqui é o Emily, né? Emily Vitória dos Santos de Oliveira também está acertando a senha de hoje. Geniele da Silva dos Santos também acertando. Lucas Fruzinda de Oliveira também está participando com a gente e também está acertando a nossa senha de hoje. Também quem está participando aqui é a Otília de Almeida Pereira, também participou, também acertou a senha de hoje. Minha gente, seguinte, bora pro intervalo, na volta, atendo as últimas participações, revelo a senha e daí a gente vai para o sorteio aqui no A Tarde é Sua. 2h55 já.

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0: 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Bora com as últimas participações aqui para a senha de hoje. Um abraço. Janete Esper, resposta certa. Elisa Terezinha de Melo também acertando. Luana de Melo Aguirre também. Jonathan Oliveira também acertando. Fátima Ferreira, Sidney Ferreira, Marli C. Pedroso, Luana Ferreira de Aguiar, Lourdes Ferreira de Aguiar, Tânia Maria Frá, Jocelina Malmaciel, Suzana Dalla Barba, Ana Cláudia Aguiar, Eloir Castelli, Miguel Melhorança, Yasmin Nunes, também Isabela Melhorança, Ayrton Luiz Melhorança, é Simone Ferreira de Aguiar, Janete Esper, Yuri Guilherme Fernandes, João Vitor Fernandes, Ademar Castelli em Nova Prata do Iguaçu, Lucimar Save, Ana Paula de Oliveira, Eva dos Reis Rodrigues Batista, Abel Batista, Maria Isabel Rindersmann de Nova Prata do Iguaçu, todos estão acertando a senha de hoje. Fechamos, produção. Fechamos então as participações. Fechamos. Seguinte, dicas da nossa senha de hoje eram: é branca, igreja é um pão. Eram as dicas da senha, que era a Santa Hóstia, né? A hóstia era a nossa senha de hoje. Obrigado a todos que participaram. Deixa eu contabilizar aqui. Nós tivemos hoje 186. 186 pessoas que acertaram a senha. Vamos para o sorteio aqui, então, para saber quem vai levar um jantar para hoje à noite lá na Lancheria Tia Tere. Vamos aqui para o sorteador. 186. Boa sorte para todos. Sortear agora. 110. 110. Quem é o 110? 110. Participou com a gente aqui, acertou na senha e está levando um jantar para hoje à noite lá na Lancheria Tia Tere, Daniel de Oliveira. Daniel de Oliveira é o contemplado de hoje. Parabéns, Daniel! 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Minha gente, obrigado pelo carinho, obrigado pela audiência. Fiquei devendo um caminhão de música aqui, né? Não deu tempo de atender a todas as indicações musicais, mas obrigado aí pela companhia, você que ficou com a gente. Vanderlei Almeida chegando na sequência com o Comitiva. Grande abraço, amanhã, encontro marcado, hein? A partir da 1h30 com o nosso A Tarde é Sua.
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11: Fala aí, gente boa. Estou chegando por aqui na sua tarde de quarta-feira com o nosso Comitiva. Muito bem, olha aí para você que tá ligadinho com a gente na nossa programação. Obrigado já, desde já, né? Agradecer a você pela sua companhia e sua audiência também. Pessoal do Salto do Lontra, da cidade aqui, né? Todo mundo aqui também, o pessoal do comércio que está ligadinho com a gente sempre na nossa programação. E é claro, agradecer você do campo que está ouvindo a nossa programação do Comitiva Independência. Lembrando que hoje, quarta-feira, dia 23 de setembro, o ano é 2026, e você se liga aqui na nossa melhor programação da Rádio Independência. Agora, 3 horas e 10 minutos, tá chegando o Story Day para você dessa quarta-feira.
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13: Oi, chegando com History Day, o planeta Netuno, oitavo do Sistema Solar, foi descoberto no dia 23 de setembro de 1846, após cálculos matemáticos. E nesse mesmo dia, no ano de 1913, o pioneiro da aviação francesa, Roland Garros, entrou para a história ao realizar a primeira travessia aérea sem escalas do Mediterrâneo em 7 horas e 53 minutos, apesar de problemas com o motor quando sobrevoava a Córcega. chegar. E no dia 23 de setembro de 1973, morria em Santiago Pablo Neruda, poeta, senador chileno, embaixador do país na França e vencedor do Prêmio Nobel de Literatura de 1971. Beijo, tchau!
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11: Muito bem, gente. Olha só o nosso Comitiva, então, dessa quarta-feira. Traz pra você aí muita coisa bacana, né? Tem música boa pra você, informações, tudo isso e muito mais. E eu, Vanderlei Almeida, faço companhia pra você, né? Preferência sua, quer chamar de Vanderlei, de Almeida apenas, fica à vontade aí, viu? É, tem muita gente que tem dificuldade em falar Vanderlei, né? For mandar áudio, então, manda Almeida aí, né? Almeida, toca a música pra nós e que a gente vai rodar na programação. Lembrando que a partir de agora vamos seguir, né? Vamos seguir junto até às 5 horas, até às 5 horas, então. Eu vou seguir com você na companhia, claro, com música boa por aqui na nossa programação. Quer pedir aquele sertanejo? Fique à vontade para você participar com a gente. A partir de agora está no ar o nosso Comitiva Independência. Vem com a gente!

0: o som de Zé Henrique Gabriel e Marília Tavares na programação. Muito boa tarde pra você.
1: Maria Tavares,
2: falou excluir do coração. Que isso, gente?
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0: 13h23. É a Rádio Independência com você, a sua melhor companhia, rádio que ouve você diretamente aqui de Salto do Lontra, levando informação, alegria no seu rádio. Vem com a gente, é a sua independência com você. Muito boa tarde a você, lontrenses e o pessoal que tá ligadinho com a gente aí na nossa programação, com o nosso comitivo. A gente segue por aqui até às 5 horas, então, levando a você música boa, informações, dicas e muito mais aqui na nossa programação. Eu, Vanderlei Almeida, vou com você nessa também, é claro, aproveitando aí, agradecer você que está participando, nosso WhatsApp também, obrigado você pelo carinho. É, gente, aqui em Salto do Lontra hoje então, quarta-feira, 23 de setembro, 22 graus. Tá 22 graus hoje então para nós aqui na nossa cidade e na região também aí, né? Lembrando também que hoje não há previsão de chuva. Que bacana, umidade relativa do ar entre 42% a 89% a umidade relativa do ar também aqui em Salto do Lontra. Para você que acompanha a nossa programação aí, pode pedir seu som, mandar sua mensagem também através do nosso WhatsApp, participar, pedir sua música, né? É no 9118-1390, 9118-1390 é o WhatsApp da música para você participar aqui da nossa programação da Rádio Independência. Peça seu som aí, quer deixar aquela mensagem especial para a pessoa aniversariante, para alguém especial para você, né? No caso, é só você mandar aqui então no nosso WhatsApp que a gente vai rodar a sua mensagem especial e também, é claro, a música sua preferida que você vai pedir também na nossa programação. Boa tarde, Vanderlei, manda música aí pra mim, pode ser do Calmon, uma vez mais agradeço por atendido. Obrigado, viu, pela participação, quem está com a gente é o Jair. Alô, Jair, ligadinho com a gente na nossa programação desta tarde gostosa e maravilhosa de quarta-feira. O Jair participando com a gente aqui através do nosso WhatsApp, também quem está com a gente aí é a nossa amiga Vera Lúcia. Alô, Vera Lúcia, ouvindo a nossa programação e uma ótima tarde para você também. E a gente segue por aqui na nossa programação com muita música para você. Daqui a pouco tem notícias aí, tudo isso e muito mais aqui no nosso comitiva. Anthony Gabriel para você e o Chicote Estrada.

muito bem, sucesso pra você aqui na nossa programação do Comitiva, Edson Hudson, Porta Retrato pra você, música linda, né, gente, música bonita pra você curtir sua quarta aí, uma sua tarde de quarta-feira, né? Pessoal que tá ligadinho com a gente, obrigado pelo carinho e pela audiência, também que boa tarde amigo, tudo bem, sou a Ana Cléia de Santa Isabel, um abraço aí a todo o pessoal lá de Santa Isabel também, né. Tá sempre ouvindo a nossa programação aqui, ligadinho com a Rádio Independência. E ela tá passando para homenagear o pai dela, que, né, que está de aniversário. O nome dele é Edilson Antônio. Alô, seu Edilson Antônio. É, roda a música então, uma do Rick Renner pro meu pai Edilson. Beleza, pode deixar então. É a Ana Cléia de Santa Isabel ouvindo a nossa programação do Comitiva Independência. Uma ótima tarde para você e para toda a galera aí que tá ligadinho com a gente, viu? E meus parabéns, muitos anos de vida, felicidades pro seu Edilson Antônio também, que está comemorando, fazendo idade nova hoje. Que bom, hein? Que bacana, né, gente? Nada melhor que ter um dia especial da gente mesmo, né? É, tem dia pra tudo, né? Tem que ter o nosso também, é claro. O dia do aniversário, então, de cada um. Eu já faço dia 7, né, pessoal? Não esquece, não. Dia 7 de março aí é meu aniversário, viu? Eu aceito, aceito, aceito, aceito presentes e muito mais. Vai demorar um pouquinho, mas... Eita, e você? Você faz que dia aniversário? Conta pra mim aí que dia que você faz aniversário e qual é o seu signo também, né? Manda pra gente aqui na nossa programação, que agora eu quero saber. Fiquei curioso. 9118-1390 pra você participar, pra você interagir com a gente aqui na nossa programação também, viu? Lembrando que agora dá tempo, né, de você pedir aí então aquela música preferida aí, né? Pode mandar o sertanejo, hein, gente? Se você gosta de música sertaneja e quer pedir um som bacana, então a hora é agora, viu? O Comitiva Independência tá aí já pra trazer pra você o melhor do modão, do sertanejo aí, do Comitiva. Vamos de música então pra nossa amiga Ana Cléia de Santa Isabel aí, que está pedindo a música pra homenagear seu pai Edilson. Parabéns, seu Edilson. Tá ligadinho com a gente também, Edilson, né? Ouvindo a programação aí. Fazendo idade, comemorando mais uma idade nova aí, que bom, hein? É, pra começar então essa tarde maravilhosa de quarta-feira, meio de semana, aproveitando o dia 23 de setembro, a gente segue por aqui na nossa programação.

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2: 3h42. Tá chegando pra você nessa quarta-feira, então, De Luca com as últimas do esporte.
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7: E aí, bora começar na sua quarta-feira mais uma edição das últimas do esporte? Com o maior prazer do mundo, eu sou o De Luca, chegando por aqui nesse 16 de setembro para levar todas as informações de tudo que rola no mundo da bola. Aumenta o som e tamo junto aqui na melhor.
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7: Vamos falar do Fluminense, que passou um sufoco em Buenos Aires ontem. O time perdeu para o Platense por 2-1, só que segurou a classificação para as semifinais da Libertadores por conta da vitória por 2-0 na ida no Maracanã. No primeiro tempo, o Platense dominou com 60% de posse e marcou os dois gols. No segundo tempo, Canóbio marcou o gol que deu alívio ao tricolor. O goleiro Fábio também foi decisivo com boas defesas.
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7: O Vasco bateu o Santa Fé da Colômbia por 2-0 em São Januário ontem e garantiu vaga nas semifinais da Copa Sul-Americana. Os gols foram de Bruno Duarte e David. Na ida em Bogotá, o placar tinha ficado em 0-0. A última vez que o Vasco chegou a essa fase do torneio foi em 2019. 2011.
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7: O São Paulo foi eliminado da Copa Sul-Americana ontem. O tricolor empatou por 1-1 com Boca no Morumbis no jogo de volta das quartas de final, mas já tinha perdido por 1-0 na ida. Com o agregado de 2-1, os argentinos avançaram. A noite teve polêmica. Rian Francisco fez o gol, mas foi anulado por impedimento de Luciano. O VAR confirmou o lance, mesmo sem tecnologia semiautomática. Lozano abriu o placar aproveitando falha de Arboleda. No fim, Domingos Duarte descontou, mas os acréscimos não trouxeram o segundo gol. Tô de volta daqui a pouquinho já trazendo muito mais por aqui. Fique ligado.
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2: É isso aí, a gente segue por aqui com o seu nosso Comitivo Independência até as 5 horas. Muita música vai rolar por aqui. Daqui a pouco também tem o De Luca com as últimas do esporte para você, edição dessa quarta-feira. Para você que está acompanhando aí a nossa programação, uma boa e maravilhosa tarde para você. Obrigado pelo carinho, viu? E pela audiência. O pessoal que tá ligadinho com a gente estão aqui também, ó. É, tá ligado aí, a Sônia Fogaça, tá ouvindo, boa tarde, o meu tá próximo, domingo dia 27, chegando aí na casinha dos 30 e poucos, aí sim, hein, coisa boa, né, é Sônia, logo então, já vai preparando aí, viu, Sônia, vai preparando com a família toda aí já a sua festa de aniversário, né, que você vai estar completando então aí no domingo dia 27, tá quase chegando, ela mesmo... Provavelmente que não vê a hora de chegar, né, o dia, não vê a hora também, nem consegue dormir mais, esperando o grande dia aí, né, festa de aniversário, que bacana, né? E vai ficando mais velhinha, vai ficando, e a gente vai, assim, continuando aí, é claro, comemorando o aniversário, e os dias vão passando, e a gente vai empurrando com a barriga, né? Mas tá aí, né? Mas olha só, Sônia, quando chegar o dia aí, então, você já manda aqui pra nós, e pede aquele som bacana também para você curtir seu aniversário. Também quem está com a gente então aí, fala Vanderlei, tudo certo? Tudo certo sim, hein? É, aqui é o Dene tá ouvindo então a nossa programação, Dene. Lá de Dois Vizinhos, então um abraço para toda a galera lá de Dois Vizinhos, né, que tá ouvindo a nossa programação aí, tá ligadinho. Obrigado, pessoal lá de Dois Vizinhos, acompanhando também que o nosso comitivo é. Manda um salve aí para nós, o Dene, o Matheus e teu xará. É, o Vanderlei, teu Vanderlei lá também de Dois Vizinhos, obrigado então, o xará aí, né, pela companhia aqui no nosso programa da Comitiva Independência. Também quem está com a gente aí, ouvindo a nossa programação, galera aí do centro aqui da cidade, também ouvindo a nossa Comitiva aí ligadinho com a gente. Só pedir sua música aí, né, 9118-1390, peça seu som que a gente vai rodar com toda certeza. Solta então Terceira Dimensão, pede um sertanejão pra gente aí, meu amigo, que eu vou rodar pra você com toda certeza aqui na nossa programação, do nosso Comitiva, viu? Uma ótima tarde pra vocês aí, é claro, a gente continua aqui nossa programação, chegando Henrique Juliano.

0: Valeu.
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8: 3h57. Esse é o nosso, é o seu Comitiva Independência até às 5 horas com muita música pra você.

0: especial também a nossa amiga Lizete de Souza. Alô, Lizete, tá de boa, tá curtindo a programação com o seu rádio, seu aparelho, rodando a cidade, salto aí, hein? Ouvindo aqui a Rádio Independência, isso aí. É a Lizete de Souza ouvindo também aqui o nosso Comitiva. Ela disse aí que é número um, a número um, né? E também tem pra você aí, né, nosso amigo, boa tarde. Manda alô pra nós aí de Dois Vizinhos. Ó, pessoal de Dois Vizinhos, ligadas com a gente no nosso Comitiva. Obrigado, pessoal de Dois Vizinhos. Um forte abraço pra vocês aí, viu? Ele tá pedindo então um som de Gustavo Lima, Retrovisor. Manda um alô pra nós aí então, de Dois Vizinhos. É o Vanderlei, né, também tá ouvindo a nossa programação. O Xará ligadinho com a gente. Quem está com a gente também aqui, opa, boa tarde. Aqui é Eduardo, queria pedir uma música e também queria participar do quadro dos aniversariantes. Sexta, dia 25 aí, completando então 19 anos, rapaz. Olha aí, 19 anos o Eduardo, dia 25 então, de idade nova também. Valeu, Eduardo, obrigado pela sua audiência, pela companhia aqui no nosso Comitiva. Também quem está com a gente é a Fátima. Alô, Fátima, muito boa tarde para você, também a Fátima ouvindo a nossa programação. E a gente segue por aqui o nosso Comitiva da sua tarde, é claro, de quarta-feira. Aproveita, viu? 4 horas e 2 minutinhos agora.
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2: 4 e 7.
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2: É a sua melhor companhia. Boa tarde pra você. Tá chegando agora dicas do Belos Hábitos pra você desta quarta-feira.
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5: Seu joelho estala com frequência? Sente um inchaço após caminhar ou uma dor que insiste em não passar? Não ignore esses sinais. O corpo usa a dor como um alerta de que algo está errado. Adiar uma avaliação médica pode transformar um problema simples de tratar em um quadro crônico e grave. Estalos acompanhados de desconforto são sinais de que a articulação está pedindo socorro. Escute o seu corpo e procure um especialista. Tratar no início é sempre o caminho mais rápido para voltar a se movimentar com liberdade.
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2: É isso aí, gente. Sempre é bom se cuidar, né? Saúde em primeiro lugar. É o nosso Comitivo Independência, seguindo por aqui. Nossa programação vai até às 5 horas. Lembrando que o nosso Comitivo é de segunda a sexta-feira, gente. Segunda a sexta-feira, das 3 às 5, Comitiva Independência. E eu, Vanderlei Almeida, faço companhia para você nas suas tardes aqui na Rádio Independência. Pessoal que tá ouvindo então aí, a nossa amiga Fátima pediu então para rodar Gustavo Lima, Bala Alojada. É a Fátima, então, ouvindo nossa programação, participando com a gente aqui. Obrigado pelo carinho de você, né? E você também pode participar, mandar sua mensagem, deixe seu recado especial aí para quem você quiser, né? Quer mandar uma mensagem, fique à vontade, viu? Para você pedir o seu som também, o melhor do sertanejão, você ouve aqui no nosso Comitiva. E a gente roda mais música para você, porque música boa toca aqui.
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2: É sucesso pra você, então, aí, camisa 10, passando aqui na nossa programação do Comitivo. Obrigado você pelo carinho e pela audiência. Tá chegando também Gustavo Lima pra você, retrovisor. Esse aqui é pedido lá do pessoal de Dois Vizinhos que estão acompanhando nossa programação aí também do nosso Comitivo. Obrigado, viu? Galera lá de Dois Vizinhos ouvindo aqui a Rádio Independência. Então, eles pediram aí Gustavo Lima, retrovisor, e a gente roda aqui na sequência.
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11: 4h22. 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

Muito bem, gente. O Comitiva com você segue por aqui com muito mais alegria, claro, no seu rádio aí. Obrigado você pela audiência. Quarta-feira é meio de semana, é dia de você aproveitar, curtir a programação da Rádio Independência, né? Aqui você ouve também as melhores músicas. Um forte abraço à galera aí que tá ligadinho com a gente. Vamos ver aqui. Tá trabalhando aí a galera, então? Tá ouvindo a nossa programação aí, o Xande. É, o Xande tá ouvindo a nossa programação aqui do nosso Comitivo Independência. É, boa tarde, tudo bem? Para o pessoal que está colhendo trigo, rapaz, ó. Aí sim, hein, então, dentro da ceifa, né? A ceifa que fala aí, né? Então lá dentro, então, agora aí, ainda só no ar-condicionado. Provavelmente que só tá no ar-condicionado, né? Tá de boa aí, né? Colhendo trigo, rapaz. Obrigado, viu, o Xande aí, pela sua participação aqui no nosso Comitiva. Também o pessoal que tá ouvindo também de Dois Vizinhos aí, obrigado pelo carinho, né? Vocês estão acompanhando aí. Fica com a gente então, que até as 5 horas aí tem muita água para rolar. Muita música boa por aqui na nossa programação, no nosso Comitiva. Isso aí, 9118-1390 é o WhatsApp da música para você pedir seu som aí, é claro, participando com a gente aqui. Deixando aquele recado especial para quem você preferir, né? Para quem você quiser aí. Vamos dando sequência então na nossa programação do nosso Comitiva dessa tarde de quarta-feira, meio de semana. Essa aqui então, o pessoal lá, né, o nosso amigo Xande pediu o Tsitsi. Infelizmente, meu amigo, só o sertanejão. Mas, já que você tá trabalhando o trigo aí, né, tá no campo, vou deixar uma bem legal para você aqui curtir e trabalhar. Só não vale chorar, viu? Essa é boa. Segura essa então.

Essa é pro pessoal que tá trabalhando no campo, né? Ouvindo a nossa programação aqui, obrigado, viu? É, estão lá na peleia, igual diz outra, peleia, né? Estão colhendo o trigo e ouvindo a nossa programação. Obrigado aí, viu, Xande, pela sua participação. Isso aqui também, essa próxima é pra Fátima. Fátima, que está ligadinho com a gente aqui na Rádio Independência, tá ouvindo a nossa programação, né, Fátima? Ela pediu então o Gustavo Lima aí, Bala Alojada, pra curtir aí na nossa programação. E a gente roda, é claro, aqui no nosso Comitiva.

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1: 4:36. Chegando para você agora o De Luca com as últimas do esporte para você dessa quarta-feira.

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1: De volta já com mais informações, de volta às últimas do esporte.
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1: O Londrina deu uma aula dentro de casa e goleou a Ponte por 6-0 ontem pela 28ª rodada da Série B do Brasileirão. A partida foi no estádio Vitorino Gonçalves Dias em Londrina, no Paraná. Foi um duelo direto entre times da zona de rebaixamento. Os gols foram de Herbert duas vezes, Igor Bahia, Vitinho, João Vitor e Guilherme Portuga. Com o resultado, Londrina chegou a 28 pontos e segue no 18º lugar. Já a Ponte continua na lanterna com apenas 10.
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1: Operário do Paraná estava perdendo por 3-1 para o Náutico e foi buscar o empate nos minutos finais do jogo. A partida foi pela 28ª rodada da Série B do Brasileirão no Estádio dos Aflitos em Recife na noite de ontem, terça-feira. O Náutico abriu o placar logo no primeiro minuto com Vinícius, mas Vinícius Diniz empatou ainda no primeiro tempo. Na segunda etapa, Jean Carlos fez de pênalti e Danielzinho marcou o terceiro do time da casa. Mas o fantasma não desistiu. Bosquilha diminuiu aos 49 e José Cueno igualou em 3-3 aos 50. O Operário do Paraná está na 8ª posição com 44 pontos e o Náutico ocupa o 14º lugar com 38 pontos.
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1: O CRB bateu o Sport por 2-1 ontem no estádio Rei Pelé em Maceió pela 28ª rodada da Série B do Campeonato Brasileiro. Os gols do time da casa foram de Christopher e Diogo Hereda. Patrick de Paula descontou para o Sport. Com o resultado, o CRB chega a 45 pontos e foi para a 7ª posição, apenas um ponto do G6. Já o Sport ficou na 9ª colocação com 41. Tô de volta amanhã trazendo mais informações por aqui. Tudo que rola e acontece no mundo da bola, você fica sabendo primeiro aqui na Melhor. Fiquem com Deus e até a próxima. Tchau, tchau, valeu.
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3: Valeu então, valeu, obrigado, é o De Luca com as últimas do esporte, né? Amanhã você acompanha mais aqui na nossa Rádio Independência, é claro, pra você ficar ligadinho, né? Esporte pra você aí que gosta, amador do esporte, você que ama, então é só você ficar ligado com a gente aqui na Independência, você vai acompanhar aqui durante as nossas programações. Obrigado você pela companhia, né? O nosso amigo aqui está mandando também, é o Xande, mandando vídeo aqui, né, rapaz, da música com o Mirosma, com o Zezé, hein? E ele dentro da colheitadeira, né, dentro da colheitadeira, ouvindo aí a nossa programação, curtindo aí o Mirosma. Rapaz, que sonho, hein? Maravilhoso aí, né? Só ver a chapadona de soja aí, de trigo, aliás, né, de trigo. E é muito bom, hein? Muito bom mesmo, hein, gente? Nada melhor. A natureza é linda, né? Obrigado, então, a gente sempre agradecer, claro, os agricultores, né, o pessoal do campo aí trabalhando, esses sim são os braços fortes do Brasil aí, que ajuda muito todo mundo aí, né, no plantio, na colheita, enfim, né, trabalhando aí, cuidando de suínos e aí vai por diante, né, pessoal, esse pessoal aí do campo aí só tem que agradecer eles aí, né, pelo trabalho que eles têm aí, a dedicação, né, todos os dias aí levantando cedo, voltando noite para casa. Então a gente só agradece a vocês aí, obrigado por vocês estar trabalhando aí, movimentando esse Brasilzão também, né? Esse é o nosso Comitiva com você, uma ótima e maravilhosa tarde para você que se liga com a gente aqui no nosso Comitiva. Vamos seguir na nossa programação, tá chegando mais música para você. Quer pedir seu som? É só você participar através do 9118-1390. Agora são 4h40, né? Dá tempo então de você pedir seu som aqui no nosso Comitiva.
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1: Esse é o Comitiva, Comitiva Independência com você, Mato Grosso e Matias, enquanto o sol brilhar aqui na nossa programação, e Tom e Arnaldo também, Anjo Loiro.

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5: 4h56. É a sua melhor companhia para você, para toda a família. Tá chegando agora a Poupe Mais desta quarta-feira.
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7: Quarta-feira, 23 de setembro, meio de semana por aqui. Hoje é o dia do sorvete e também o início da estação mais florida do ano, a primavera. E hoje eu vou te dar aquela dica esperta para você fazer um consumo consciente. Se liga. Quer dominar o cartão de crédito? A dica de ouro é definir um teto de gastos no aplicativo de no máximo 30% da sua renda. Se o seu limite for maior, baixe para esse valor ideal. Assim, ao atingir o teto, o próprio cartão bloqueia novas compras e protege o seu bolso de excessos. Aqui, eu não economizo quando o assunto é te passar dicas econômicas, não. Excelente quarta-feira para você. Um grande abraço e nos vemos na próxima dica.
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5: Muito bem, né? Isso aí faz a diferença no bolso de todos. E com toda certeza aí, o pessoal que tá acompanhando aí tem que começar, claro, guardar dinheiro, né? É, tá chegando o final de ano, a família quer viajar, quer pegar uma praia, quer conhecer lugares novos aí, né? Descansar também um pouco do trabalho aí direto. E é claro que a maioria aí tá pensando numa viagem, né? Final de ano tá chegando, então, gente, né? Sempre é bom a gente ter algumas ideias aí pra poupar o nosso dinheirinho, né? É sofrido, mas vai guardando, e logo quando vê já tá lá, né? Os milhões guardados, né? Obrigado você pela companhia, obrigado você pelo carinho de todos que ficaram comigo até então. Daqui a pouco tá chegando o Vitrolão com o nosso amigo Clóvis, também aqui na nossa programação da Rádio Independência. Eu, Vanderlei Almeida, fico por aqui. Obrigado a todos aí. Bom descanso para você que tá indo para casa também descansar, aproveitar essa quarta-feira, né? Finalzão de tarde já. Vai preparar aquele chimarrão. Eita, coisa boa. Daí toma aquele banho, janta, dorme, descansa o corpo, velho. Forte abraço para vocês. Então, fique com Deus aí a todos, viu? Se Deus permitir, amanhã estou aqui novamente na nossa programação do Comitiva Independência.

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é 100% caipira. E aí? Como é que vocês estão? Tão bom? Tão bom? 5 e 12, o Vitrolão chegando nesta quarta-feira já. Ah, coisa boa, né? Véspera de sexta já, porque amanhã já é quinta. Também fim de mês já, 23 de setembro. Estamos já na reta final de setembro aí, né, gente? Começou a primavera, agora começou pra valer. E com esse clima, né? Tivemos aí hoje a mínima de 9 graus pela manhã. E estamos terminando a tarde aí com 23 graus. Coisa boa, né, piazada? Tamo aí com o Vitrolão até as 7 horas aqui. Desejando pra você uma boa tarde. Agradecendo você que nos recebe aí tão bem, né, em sua casa, no seu trabalho, com aquela carona. Cidade interior, bairros, cidades vizinhas. Obrigado.

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0: Baitacão não é dos fracos, né? Que azada.
1: Opa, boa tarde,
0: tudo bem?
1: Tamo indo pra casa, né, Cláudio? Chega. Não,
0: graças a Deus.
1: Você foi a quarta.
0: Meu Deus.
1: Só amanhã.
0: Aham.
1: Cláudio, manda um abraço pro Vitinho, hein? Tá na escuta.
0: Ô, Vitinho, como é que tá aí, Vitinho?
1: Só com o Socando Canjica Socando pra escutar. Faz tempo nós não escutamos essa.
0: Aham. Me pediram mesmo Socando Canjica ali. Né, Mitrutinho, Vitinho? Pessoal da rodagem aí que estão na rodagem, né? Os motoras aí. Um abraço aí pra todos vocês, tá bom? Pessoal dos aviários que cuidam aviários. Todo tipo de aviário, hein? Um abraço. Chiqueirão de porco. Pessoal dos galpão de vaca de engorda também. As vacas de leite. Os maquinistas aí, os maquinistas que estão plantando, colhendo, mexendo aí com o grão. Um abraço também, viu? Abraço os pedreiros aí também. Estão na audiência do programa aí do nosso Vitrolão. Um abraço aí também pra vocês, viu? E pra quem já tá mateando, já finalizou o dia aí também, né? Ô Henrique, Salvador, Alizé, tudo mateando já, tudo mateando. 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Um abraço pro Ica Pereira. Um abraço aí também. Então, na colheita do trigo ali, ó. O Xande. Ô, Xande, um abraço pra ti, bicho velho. Tudo de bom aí pra você, guri. O Xande tá pedindo uma do Tião Carreira e Pardinho. Ai, zapiazão, velho. 99, essa música é boa, pia. Mateando saudade do Porca Véia. E se foi a semana de novo. Nem adianta começar mais serviço. Deixa pra semana que vem. Um abraço aí, Joels dos Santos. Tá lá no Alto Bela Vista. Pessoal do Alto Bela Vista aí, né? Pessoal do Alto Bela Vista. Pessoal de Nova União. Um abraço pra vocês aí, viu? Um abraço pro Wellington Frison. Acho que não escuta mais o programa. Pessoal da frutaria lá em cima, fiquei sabendo que escuta o programa lá. Mas, onde é que nós estamos chegando, gente? Pessoal do Posto Delta lá em cima. Ai, zapiazada, velho. 5h24 também.
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1: Ô, filho meu. 5h27 agora, ô, dona Mari Marcolina. Os vizinhos aí, dona Mari, um abraço pra todo mundo aí, tá? A Vânia Aguiar, Ronsani também, viu? O Mar Ronsani, já mandou o nome completo ali, ó. O Leandro Taxista também, um abração pra você. E o seu Gentil Lins Bisque, a Isamate Veto Petudo, Tiagão velho, pessoal do Varja Alegre, um abraço, viu, Tiago, pra você. Tudo de bom aí, meu guri. O Jair Bonetti também, um abraço, Jair Bonetti, lá de Nova Esperança. Pessoal do comércio da Nova que escuta nós aí, Jair. Ô Jair, tu podia dar uma passada no comércio aí pra ver quem que escuta nós, depois tu me fofoca ali. Mas eu acho que deve ter bastante gente, né, Pia? Não é possível, né? Até o Luiz Felizia que escuta nós, sabia? Aham. Uhum. 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

0: 5:38, 5:38. Ô, Niva Nicolete, pessoal de Novo Horizonte aí, um abraço também pra vocês, viu? Pessoal do interior de Nova Esperança, já emendando ali Enéas Marques. Ó, o Vilcinho apareceu.
1: Ô, Paulo, boa tarde.
0: Boa tarde. Certo?
1: Você pode tocar a música, aquela menina não corta o cabelo, a Doralice tá escutando lá.
0: Capaz, tá que bom? Ela tá ouvindo o programa. Vilcinho. Ô, Vilcinho, tem que fazer uns bolos fritos ali. Ah, não, é bolos de boleiras. Mas, ah, seu gentil. Tamo no puxa aí, seu gentil. Um abraço, viu, seu gentil. Tudo de bom, a família Svideskis aí. Tudo de bom pra vocês. Família toda.
2: Boa tarde, Carlos.
0: Tudo boa tarde.
2: Vou pedir a música do teu programa aí com o Leonardo, Acidente Campeiro. Uhum. Beleza?
0: Beleza. Toca
2: aí pra nós aí, Clóvis.
0: 100%. Um abraço, Zé. Eu não vi mais falar do Renatão lá, Dona Elemar. É que, na verdade, assim, a Dona Elemar tomou o celular aí da piazada, o Vinícius ali, o Renato, porque eles ficavam só no celular. Eles não trabalhavam. É, daí ela tomou, agora tá meio regrada as coisas lá. 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Olha, é paçoca.
1: Amanhã não tem. Paçoquinha. Tem bala.
0: Paçoca.
1: Tem camarão. Erva boa.
0: Paçoca.
1: Aproveita hoje, amanhã não tem. Pega, Vilcinho, pega aí, ó.
0: Vou
1: pegar mais uma.
0: Come a paçoquinha, Vilcinho. Né? Opa.
1: Pega uma bala também.
0: Balinha de menta. Balinha de menta. Tu tá com as males intenção hoje, Vilcinho, ó. Eu não sei, hein? Que é foi pra sanga já lavar as partes que fermenta, Mirso?
3: Não, pai. É tia é música. Tia é música, mas vai pra...

0: canções, vovô.
1: Ah, olo.
0: Não vai.
1: Não vai.
2: Olha ele trolando.
1: Arde, meu homem.
2: Quero homenagear todos os clientes do Alberi da Silva.
1: Oh.
2: Nós somos todos amigos.
1: Uhum. Se
2: pudesse tocar a música do Chiru Missioneiro e Vari Vari Vari Fum.
1: Vari Vari Vari Fum. Ô, Bilade, um abraço, viu? Os pessoal do Alberi ali. Do bar do Alberi. Vamos, Bilade. 5h47. Ô, Bilade, a hora que tu der um tempinho, sobe lá no Biro. O Biro do Salame lá. O Biro lá do 38. Sumiu o Biro. Eu até não sei se não tá viajando às vezes. É. Um abraço aí, Belino, também, pessoal da linha Toscã. Um abraço lá pro seu... O seu Nediatoski lá e a dona Lenir. O seu Fredo e a dona Lenir. Um abração pra vocês. Ô, Ivo Aguiar! Esse aí é Taurão, viu, Ivo? O nosso amigo Fiorentinho aí é um fera na chapeação. Faz um ano já que é pra ter levado o alto lá e não deu tempo ainda, tu acredita? Mas vamos indicando ele ali, não. Esse carrão aí é do Antunes, lá do Rodrigão, né? É, esse aí é do Rodrigão. Ele tá caprichando no serviço aí, o nosso amigo Zenir, né? Um fera, seu Zenir. 5h48 já. Abraço pra você das fazendas, já que o nosso amigo Zé mostrou ali, né? Pessoal que lida aí com fazenda, pessoal que lida aí no sítio. Abração pra vocês aí, viu?
2: O meu amigo próximo, o Livino e o Biro estão muito faceiros.
1: Capaz.
2: Ganharam um porco de 500 quilos.
1: Ô, louco!
2: E em 2 dias venderam tudo pra esses caras que estão fazendo o asfalto aqui no 38.
1: Capaz!
2: E os caras compraram o baratinho dele ali e venderam tudo na realeza.
1: Olha!
2: Mas ele ficou faceiro, é o preço dele, mas, né?
1: Claro, né?
2: Deu 500 quilos o porco
1: branco. Isso aí é a barganha que fala, isso aí é a barganha.
2: Agora tá vendendo um porco por dia de 500 quilos pra esses caras que fazem o asfalto.
1: Meu Deus do céu, os caras pegam, compram ali e vendem lá. Não, é barganha, né? Isso aí é negócios, né? Isso aí são negócios, né, Bilade? Negócios. 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Valério! Capaz que tá ouvindo, Valério! Mas não é possível, tem o tio Loso ali perto, piá! Tem a turma do Key também! Tem o Claudir! Tudo ali perto, vai estar. É tudo vizinhança, né? Tem o nosso amigo lá, o Dirceu. Da Estofaria Dal Bosco, eu não vi mais. O Luiz Henrique sumiu, gente. Sumiu de verdade, o Luiz Henrique. Não fala mais com nós.

0: 5h55 já. Ô, louco. Oi, Vogar. Não, fica atrapalhando o Zenir ali, vô. Pelo amor de Deus, vamos, deixa o homem trabalhar. Tiago Poçan, Jauri, a piazada aí da Mecânica Segato. Também um abraço pra vocês aí. Um abraço pra todos os mecânicos aí. Tem uns 4, 5 escuta nós aí. O Nedia Tosk também tá plantando soja na terra, piazão. Ele já fez até os pranos, né? Você vai fazer um fogo daqui a pouco. A carne já tá sargada, a cerveja tá gelada. É. E vai pra casa daqui a pouco. E o Vitão se virando lá com o leite, né? Ele e o Samuelzinho. Esse é o metido, esses piazinhos. São metidos, gurizinho. Sei, eu sou um peão campeiro e não posso adoecer. 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É a Rota Consciente, essa baita campanha aí nesse mês de setembro para você. 5h57 agora.
1: Dá um abraço pro Roliço aqui do lado da oficina do Segato, conserto de fogão.
0: Ô Roliço, conserto de fogão. Aí tem vizinhos, né? Aí tem o Roliço, tem o Magrão, tem o Fio também, nosso amigo De Carli. Eles escutam lá. 5h58.

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0: Faz isso. 6h22 já, meus amigos. O Alduir também, um abraço aí, Alduir. O seu Bina, a dona Rosinha, né? Certo, eu escuto, né, Alduir? Seu Bina e a dona Rosinha, né? O Pires também lá na chácara, dona Vera. Deixa eu ver quem mais aí. É, o Serjão tá trabalhando. Não é fácil, né, Serjão? E daí o mano velho mateando, né, Pia? Mateando. Né? A dona Maria Salete também. É, o Sidão, o Zé, a dona Lúcia. O Zé, essas horas, ele já fez o lanchinho dele, né? Tá esperando a janta ali, o Zé. É, ele janta, né?
1: Boa tarde, meu amigo Clóvis.
0: Como é que tá?
1: Como é que tá o amigo John Jones?
0: Tudo certo.
1: Tudo certo contigo aí, Clavão?
0: Uhum.
1: Como é que tá esse dia, essa quarta-feira?
0: Maravilhoso.
1: Um dia lindo, né?
0: Mas coisa mais linda do mundo.
1: Como é que tá esse programa aí, apavorando, disparado aí no programa da tarde aí também, Clavão? Então sorte uma modona pra nós aí que estamos ligadaço. E todos que estão ouvindo aí, Salto do Lonte Região e o essas galerinhas aí do interior aí que estão ligadas, estão apavorando aí esse pessoal do interior aí. Vai aquele abraço, John Jones, aí, Clóvis, capricho no modão.
0: Pode
1: aí
0: deixar, John Jones, pode
1: aquele
0: deixar.
1: Aquele abraço.
0: Ô, John Jones, o Vils tá de aniversário, o Vils, o Chielo ontem estava de aniversário, né, John Jones, tu sabe, né? E daí ontem ele, ontem não sei se tu tava ouvindo ali, ele te mandou um convite. Ele já mandou o convite ali, que é pra almoçar com ele lá na festa do Mambuca domingo, tá? É na faixa lá, tudo por conta do Virso Chielli. Pode ir lá. O Wilson Kuntz falar nisso, eu não vi mais. Sumiu o Wilson Kuntz, gente. É muito compromisso do Wilson Kuntz. Um abraço ali pro Alex e também pra Dona Marta, que estão lá ouvindo e mateando, né? Coisa boa, né, gente? Chegar cansado em casa, fazer aquele mate no capricho, né? Matar a sede. Além de matar a sede, mata o cansaço. A pessoa esquece dos problemas e já começa a planejar amanhã, né? Começa a planejar amanhã já. Amanhã já é a quinta, né? E já é o final de semana, já é o final do mês e já vai começar outubro e já vai pra novembro daí. E se foi o ano, pesada. Já estamos no mês 9. Você foi o mês 9 quase. Tá louco. 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
2: Boa noite,
0: Clóvis. Boa noite.
2: Tudo bom? Tudo
0: mas, tranquilo? Graças a Deus.
2: Uma semana de sol, né? Pra gente poder fazer alguma coisa.
0: Uhum.
2: Toca uma música pra nós escutar do Henrique. Saudoso Henrique. Filha. Beleza, guri?
0: Valeu.
2: Toca agora, meu. Aí foi uma tragédia que aconteceu. O que aconteceu? Tá louco, meu.
0: É a vida. uma grande perda, né? Né? Seu Rockenbach. Grande perda. Ontem no finalzinho do programa ali eu fiz um comentário ali, gente. É, fiz um comentário. É, uma música do cantor Rick para o meu companheiro Antônio Franceschini, para a amiga Karine Schini e seu cunhado que está aqui, Toninho, meu nome, e a Tânia Camargo. Um abraço para todos vocês ali, então. Tá bom? Obrigado por estar ouvindo nessa quarta-feira, já começo de noite. E vai dar mais uma noite fria aí, piazada. Vai dar mais uma noite fria pelo tipo. Né, Zé Laurindo? Onde é que tu foi pescar, Zé? Mas fez a feira, o homem. Um abraço pro Kia também. A dona Maritânia. Não, o pessoal hoje tá empolgado, né? Quarta-feira também, né? Quarta-feira. Olha lá, ó. Tão sargando alguma coisa ali. Ô, Edson dos Santos. Como é que tamo, piá? Pois é, o Cajino nem falar com nós não falou mais, homem. Sabia, Edson dos Santos, que o Cajino nem falar com nós não falou mais. Anderson Belusso, um abraço. Sidney Urbano também tá mateando, tomando mate. Um abraço pra ti ali, tá bom, Sidney? Essa aqui eu vou tocar pro Virso Shelley lá, então, que tava de aniversário. Viu? Não esqueça, gente. Domingo, a festa do Mambuca ali. São convidados do nosso amigo Virso Shelley. Chega lá e fala com o Virso.

0: Caçatatu, louco velho. 6h31 já. Ô, João Vitor Paes. Tá ali no Defensivos. Tá no maquinário aí. Um abraço, João Vitor. Um abraço aí pra você, viu, Pia? É, Pira, essa galinha mais leve do cara com 70 quilos. Meu Deus do céu. 70 quilos a galinha, Pires? Jesus. Agora lembrei do cachorro que eu ia negociar com o Celito lá. Aham. Uma vez foi o compadre do vô lá em casa. Lá, e o cachorro tava atado no cepo da casa. Daí tinha dois, né? Tinha um fiotinho dele. E o fiotinho dele, pra ter uma ideia desse cachorro caçador, tava amarrado no cepo da casa. Antigamente amarrava muito cachorro no cepo da casa, né? O fiotinho dele desenhou o tatu no chão, desenhava o cachorrinho, né? Desenhava e tava treinando. Aquava, quava, uau, uau, uau. E avançava no desenho dele, treinando. E daí o maiorzão, o paizão de todos lá, e chegou aquele compadre e o cachorro, uau, uau, a noite inteira ele não parou mais. Eu falei, mas ia lá e olhava em nada, e uau, uau. E o compadre do vô pousou lá em casa. Pousou lá em casa. E daí, de manhã cedo, prosa e prosa, e daqui a pouco o vô largou. Pois é, Lebrão. É. Chamou o homem de Lebrão. Falei, ah, tá aí a coisa. Tá aí, o apelido do homem era Lebrão. Lebrão, por isso que o cachorro aquava, né? Aquava no homem. Só porque tinha o apelido de Lebrão. Uau, uau, a noite inteira. Não parava mais. Jesus amado, gente. Tu vê, né, Deja, essas coisas aí. Tu também tinha um cachorro amarrado ali ou não, Deja? No cepo da casa? Olha lá as galinhas. Meu Deus do céu. Essas aí eu não vou dizer nada, mas aí beiraram 70 quilos, né, João? Barbaridade, João do céu. Olha só. Só de perna ali, eu calculo, sei, de coxas, né? Coxas e coxas ali que fala. Isso aí, só de coxas e coxas ali deve ter dado uns 18 quilos.
1: Matei até hoje cachorro amarrado ali, tem uns dois amarrados.
0: Meu ali, Deus do céu. Da casa. Ô, Deja, uma hora vamos parar, Deja, pra contar a história do cavalo que comia risoto. A gente fala comia risoto porque ele mascava os frangos do aviário, né, quando escapava. E comia risoto, e comia arroz. Arroz cozido. Tinha que ser arroz cozido. É, sorto. Arrozinho sorto. Daí apelidaram o cavalo risoto. Era o pai dela que tinha, né, Deja? O pai dela.

0: 6h36 já. O Rick Renner. Né, Anderson Belusso? Ah, tu vai lá pro Altair Zoanazzi, homem. Lá capricha na costela, né, fia? Papai trouxe a minha... Ô, louco, meu fia. Agora deu. Eu vou mais cedo hoje, vocês sabem, né?
1: Comia, cara, é verdade, verídico.
0: Eu sei.
1: Comia risoto, ouriço. Um dia ele apareceu. Apareceu ali, cara, com o focinho, as patas, puro espinho de ouriço.
0: Nossa senhora.
1: E o risoto não podia ser requentado, não. Ele não comia.
0: É fresco, né?
1: Frango da viária, matava, comia. Era bom aquele cavalo.
0: Não, deixa. E disparador, né? E disparador. Tinha que cuidar como é que subia no lombo. Tinha que ser nas manhas. O cavalo era disparador. Mas então dava bem certinho com um cavalo que o meu vô tinha, né, Deja? Que tomava cerveja na bodega. E reclamava que tava caro ainda. Os cavalos antigamente eram mais inteligentes, né? Mais espertos. Barbaridade, mas até ouriço, Deja. Puxa vida. Então virou em caco a boca do cavalo, homem do céu! E pra tirar daí os espinhos. Diz que o espinho anda no corpo da pessoa, né? Quando pega ali. Isso é um perigo, homem do céu. Isso é um perigo. 6h38, vambora! Amanhã tem mais. Ô, Deja, esse cachorro ali, na verdade, que avançou no compadre que tinha o nome de Lebrão lá, só por ter o nome de Lebrão. Eu não sei se não tem raça ainda desse cachorro por aí. Eu não sei. Eu vou descobrir onde é que tá a raça desse cachorro, vou conseguir. Muito inteligente. Eu tinha um QI fora de sério. Vambora, amanhã tem mais, 5h30. Valeu, ótima noite de quarta-feira pra vocês. Tchau.

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10: Tá no ar o nosso Violada, aqui na programação da Melhor, aquela seleção especial da música sertaneja, com história, com muita prosa e muita moda boa, daquelas que atravessam gerações. Quarta-feira, dia 23 de setembro, eu sou o Deluca, data que combina com o nosso dia, hein? Dia do sorvete. Só que aqui o sabor é outro, né? Sabor de viola, de moda boa e da música que deixa saudade. Então, aumenta o som, prepara o coração e vem comigo, porque o Violada Sertaneja já tá no ar.
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10: E pra abrir a nossa primeira sequência, uma música que marcou profundamente a trajetória de Léo Canhoto e Robertinho, O Último Julgamento, composição do Léo Canhoto, lançada em 1983. E olha, a música apresenta uma narrativa forte, em forma de julgamento, trazendo uma reflexão sobre as atitudes do ser humano diante do nosso Pai, diante de Deus. Uma das composições que mostram como Léo Canhoto utilizava histórias para tratar de temas mais profundos dentro da música sertaneja. Bora viajar?
11: Sério?

0: E abrindo a primeira sequência com Tião Carreira e Carreirinho, a viola e o violeiro. A primeira sequência do nosso Violada de hoje já mostrou que hoje tem história boa por aqui. Segura aí, rapidinho eu tô de volta com muito mais.
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3: 7h22.
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0: Tamo de volta e agora vamos buscar uma daquelas canções que falam diretamente com quem já viveu uma grande história de amor. Você marcou pra mim, composição de Constantino Mendes e Valdemar de Freitas, no álbum Ataíde Alexandre, volume 3, lançado em 1986. E tem uma curiosidade, viu? Essa música foi justamente o grande destaque daquele trabalho e ajudou a dupla a conquistar seu primeiro disco de ouro. Bora viajar?

0: E fechando com Carreira e Carreirinho, Peito Sadio. E daqui a pouquinho eu já volto já trazendo mais moda, mais emoção.
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3: 7h36.
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1: Tamo de volta por aqui. Agora vem aquela música que já começa falando de saudade. Caçador de Corações com Jean Giovanni, 1990. Olha a década de 90 aí, ó. Jean Giovanni, volume 2, composição de Jefferson Farias e Mário Maranhão. E o Mário Maranhão foi um importante compositor brasileiro e deixou sua marca em várias canções, viu? Caçador de Corações se tornou um dos grandes sucessos da primeira fase de Jean Giovanni. Bora viajar!

0: Carlos e Cristiano com Cai na Gandaia, pra gente fechar mais uma sequência. Segura aí que é rapidinho e já já tem muito mais moda por aqui.
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0: E a nossa viagem pelo sertão continua agora com Peão Carreira e Praiano, Carreador. Composição do Zé Fortuna e Paraíso. Gravação presente no repertório de Peão Carreira e Praiano lá em 2005, no álbum Os Diplomatas. Bora viajar?

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0: E fechando mais uma sequência ao som do Mocoque Paraíso com Porta do Mundo, pra gente fechar mais uma sequência de moda boa aqui no nosso Violada. E daqui a pouquinho eu já volto já trazendo muito mais pra você.
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3: 8 e 6.
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0: Bora continuar com o nosso Violada por aqui. E agora é hora de uma música que ganhou uma nova geração de ouvintes através de Victor e Léo. Arapuca, composição de Solevante, Itamaracá em Mangabinha. Essa gravação do Victor e Léo faz parte do projeto Ao Vivo lá de 2005 e depois foi lançado pela Sony BMG. E olha, mesmo sendo uma música de linguagem bem humorada e popular, Arapuca carrega a força de três compositores ligados à tradição da nossa música caipira. E na interpretação de Victor e Léo, eles trouxeram uma nova roupagem e alcançou públicos que talvez nem conhecessem.

0: Fechando mais uma sequência com Dino Franco e Marina Franco. Festança em Brasília, aqui na programação do nosso Violado, é só moda boa pra você curtir. Então não sai daí não. Rapidinho a gente já tá de volta trazendo muito mais.
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3: 8:20.
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0: Agora vem uma música que traduz uma das imagens mais bonitas da música sertaneja. O violeiro que tem na viola sua maior riqueza. Amor de Violeiro, com os Parada Dura, composição de Alexandre Henrique, lá em 2008, vão viajar um pouquinho no tempo.

0: Noite de Amor com Lourenço Itabaí, pra gente fechar mais uma sequência aqui no nosso violado, que não vai faltar em moda boa aqui no nosso programa de hoje. Rapidinho uma pausa e daqui a pouquinho a gente já volta com muito mais.
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3: 8h34.
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0: E agora a Violada entra naquele território onde a música sertaneja sabe falar como ninguém, que é a saudade. Remoendo Solidão, Zé Mulato Cassiano, música de 1999, composição do próprio Zé Mulato Cassiano.

0: E fechando ao som do Eli Silva e Zé Goiano, Caboclo na Cidade, a penúltima sequência de música aqui do nosso Violada. E rapidinho a gente faz uma pausa e daqui a pouquinho a gente já volta já trazendo as últimas de hoje.
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3: 8:47.
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0: E bora com as últimas de hoje aqui do nosso Violada. Para abrir o último bloco, vamos voltar ainda mais no tempo. Vamos com Cabocla Tereza, interpretação de Douglas Cial, composição do João Pacífico e Raul Torres, 1940. Eita saudade, hein? Um dos grandes clássicos da nossa música caipira.
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0: Do Peão Carreira e Zé Paulo com Mão da Noite, a gente vai fechando, chegando ao fim em mais uma edição do nosso Violada Sertaneja. Hoje teve música de várias épocas, grandes compositores, histórias de amor, saudade, campo, viola e tanta coisa boa, muita moda boa que fica na lembrança, viu? Obrigado pela sua companhia, Violada Sertaneja se despede, mas amanhã, se Deus quiser, estaremos de volta com mais moda, com mais saudade e mais emoção. Eu, De Luca, deixo aqui o meu abraço, fica com Deus, aproveita aí sempre a programação da melhor e a gente volta a se encontrar amanhã.
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